0: Coloca de cima pra baixo.
1: É porque, porque se você não, for... não é, rapaz. Aí.
0: Não tem como colocar, não, não pelos mais não, votados, não.
1: Não foi, vem.
0: Pois eu vou lhe dar esse trabalho pra você.
1: Aqui.
0: Eu dou trabalho.
1: Pedro Campos aqui em Santa Cruz teve uma votação excelente, eu acho. Né? 505 votos. O Jones Manuel, 1.913 votos aqui em Santa Cruz do Capibaribe. Né? O Andes Ferreira, 945 votos. Juliana de Chaparral, 3.026 votos. Marcelo Gouveia, 55 votos. Silvio Costa Filho, 118 votos. Gilson Machado, 4.078 votos. Felipe Carreira esteve aqui, 22.200.
0: Falei 22, viu? Vai bater 22.
1: 82 votos, né?
0: É, agora aí, pra Zé tirar essa diferença, não tira mais
1: nada. Rosa Amorim, 972 votos em Santa Cruz. É... Clarissa Técio, 1.406 votos, né? Teve aqui. Miguel Coelho teve 380 votos aqui em Santa Cruz do Capibaribe. É... Tiago Medina, 617 votos, né? Clodoaldo Magalhães, que era apoiado por Dida Dinã aqui em Santa Cruz do Capibaribe, teve 493 votos, né? Como eu disse, Liana Cirne teve 197 votos. Edilson Tavares foi o segundo mais votado de Santa Cruz do Capibaribe, né, para deputado federal, com 4.061 votos. É, também tivemos aqui uns candidatos, né, rapaz, que é uma surpresa danada, que ninguém nunca ouviu falar e aparece sempre com votos aqui em Santa Cruz do Capibaribe, né? Carlinhos da Coab foi o terceiro mais votado de Santa Cruz do Capibaribe. Teve 3.455 votos, né? Não sei se chegou a passar.
0: Passou, Ernesto. Passou. Passou, Ernesto.
1: Tem que ver.
0: Confirmado aqui, passou.
1: Percentualmente, né? 6. Também. Deixa eu ver aqui. Não tô achando de Aguinaldo, né? Eu queria achar aqui Aguinaldo Xavier, para saber quantos votos Aguinaldo teve, né? E o João Alfredo. Vê aí, João, se você consegue achar. Aguinaldo Xavier e João Alfredo, que eu acho que é os outros dois que falta a gente.
0: Tô com os dados aqui, né? Confirmados. Taquaritinga do Norte em 100% das urnas apuradas. Taquaritinga do Norte, Caio Maniçoba, 4.473 votos. Fábio Aragão, 3.238 votos. Repetindo, Fábio Aragão, 3.238 votos. Diogo Moraes, 2.044 votos. Diogo Moraes, 2.444 votos. Edson Vieira, 1.059 votos. E Abimael Santos, 1.129 votos. Para federal, Fernando Filho, 4.152 votos. Juliana de Chaparral, com o apoio de todos os grupos políticos, deu 2.677 votos. Edilson Tavares, 1.902 votos. Gilson Machado, 1.103 votos. Ricardo Teobaldo, que foi apoiado por Alisson Dias sozinho, 456 votos. E Clodoaldo Magalhães, que teve algum apoio lá, alguma pessoa apoiou ele, eu não lembro quem foi, deu 194 votos, números oficiais 100% em Taquaritinga do Norte, consolidados nesse momento aí, né, já na apuração
1: pra,
0: em 100%.
1: Para deputado federal, né, Gilson Machado Filho teve, para deputado estadual, 1.135 votos em Santa Cruz. O pastor Júnior Técio, 579 votos. É... Coronel Feitosa, 304 votos. Fábio Aragão, 30.225 votos, né? Confirmados aqui em Santa Cruz do Capibaribe. Abimael Santos teve em Santa Cruz do Capibaribe 2.468. Diogo Moraes, 5.195. Apareceu mais aqui. Edson Vieira, 6.703 votos aqui em Santo. Edson Vieira, 6.703 votos

0: números. Houve uma atualização aqui, já são quase 98% dos votos totalizados apurados em Pernambuco. PSB, houve um crescimento grande aqui, de votos aqui, né?
1: O PSB?
0: PSB.
1: Pode fazer 10?
0: Eu vou te passar o geral. Eu vou te passar o geral do PSB, Ernesto. Vou te passar aqui o geral do PSB. PSB já vai com 857 mil votos para deputado estadual.
1: Então ele já garantiu 9 e tá brigando por uma décima vaga.
0: E aí é o seguinte.
1: E Diogo continua em décimo?
0: Aí Diogo continua em décimo.
1: Então Diogo.
0: 45.288 votos. Ele não tem mais como ficar em nono. Porque o Cileno Guedes, que é o nono, tem 59 mil votos. Ou seja, é um número que não dá para alcançar mais pelo tempo
1: certo.
0: Que tem. Tem 2% de urna.
1: Ele briga aí, no caso, para o PSB fazer 10 vagas.
0: Ele briga. Eu acho que esse resto agora de rodada... 9
1: já tá garantido.
0: 9 tá garantido.
1: Por esse número.
0: Então a gente hoje não tem a derrota de Diogo Moraes nesse momento.
1: É.
0: Por quê? Vai entrar mais votos. E se a chapa conseguir ali, acho que 900 mil votos...
1: Faz os 10.
0: Ele pode passar, fazer os 10.
1: Tem a sobra, né?
0: Aquela rodada. A sobra de Diogo é alta, 45 mil votos. Diogo vai concorrer com quem tiver na última rodada e se tiver ali abaixo de 45 mil votos, Diogo
1: não,
0: fica
1: não,
0: dentro.
1: Não é mais ou menos assim. Não. É pela quantidade pela de sobra. Votos. Pela quantidade de votos. Você está entendendo? Porque, por exemplo, vamos dizer assim, o corte é 100 mil. Você está entendendo? Aí 900. Quem fizer, faz. Mas aí, aquele partido que tiver mais, não é a Diogo, é o partido. Aquele partido que tiver mais, é quem faz mais uma vaga.
0: Pode ter uma atualização aqui. Tem menos de 1% de urnas para serem totalizadas em Pernambuco. Olha, nesse momento, o PSD teve 907 mil votos. Pronto, a chapa completa
1: por exemplo, do PSD. O 907...
0: Foi do PSD.
1: Pronto, aí ele tem 9, pode fazer 10.
0: A federação do PT teve 905 mil e vem em terceiro lugar o PSB com 857 mil votos. Aqui é de 9 para 10.
1: Isso.
0: Aqui é de 9 para 10.
1: Possivelmente esses três partidos façam 10, cada um.
0: E que ninguém contava que a federação fazia 10.
1: Isso.
0: A federação vai fazer 10 aqui. Eu vou calcular aqui quem é o último do PSD.
1: Então... Possivelmente esses aí, cada um desses faz 10.
0: Eu vou puxar aqui agora. Deixa eu ver se ele consegue me atualizar aqui. Se houve mudança nas bolinhas aqui, possa ser que a gente tenha uma surpresa nesse minuto final, né? Estamos muito próximo, inclusive, de concluir nossa jornada aqui na Rádio Estação. Estamos muito próximos aqui de concluir. E a gente tem aqui os últimos colocados aqui. Deixa eu puxar aqui. Diogo Moraes, né? 45.289 votos. Nesse momento, Diogo Moraes está aqui na suplência. Não está na condição de eleito. Está na primeira suplência. Já o Edson Vieira, né? O Edson Vieira que vem mais abaixo um pouquinho. Edson Vieira tem 28.522 votos. Aí você vai puxar aqui agora, quem é o cara do Podemos que tá na frente dele? Regina da Saúde, tá com 32. E aqui você tem Jefferson Timóteo, ou seja, Edson com 28, Jefferson com 33, faltou 5 mil votos para Edson Vieira ser deputado estadual hoje. Faltou isso. Na eleição passada foi 2 mil que ele faltou, nessa eleição ele não conseguiu 5 mil votos. Né, para poder consolidar. Se ele tivesse repetido a votação dele, que foram 8.500 votos, e seria uma grande votação, Ernesto, mesmo assim ele não se elegeria. A derrota de Edson, que vem se confirmando, é o voto fora, que acabou não se confirmando a conta que ele tinha, que era passar dos 40 mil votos, né, infelizmente acabou ficando de fora, né, da próxima composição da Assembleia Legislativa. Edson Vieira, nesse momento, a gente já pode dizer aqui, matematicamente, não está mais possibilidades aqui para ele poder alcançar sequer a primeira suplência nesse momento. A primeira suplência está distante do Edson Vieira, que tem a Regina da Saúde, nesse momento, primeira suplente. O Edson fica na condição de segundo suplente. Deixa eu só confirmar aqui, ó, Edson Vieira, depois vem Regina da Saúde... E depois vem Jefferson Timóteo.

0: Ponte, ou seja, segunda suplência para Edson, depende de um movimento muito grande por parte da governadora Raquel Lira para assumir esse mandato aí. De repente ele chama Fábio, de repente ele chama aqui alguns deles aqui, do próprio Podemos, não sei, Luciano Duque, né? Podia puxar Luciano Duque, podia puxar algum dos outros ali que são do Podemos, né? Para poder confirmar aí essa possibilidade. Tem Gustavo Gouveia, Gilson Machado, Luciano Duque, Fabrício Ferraz, Wanderson Florencio, Jefferson Timóteo. Lá elegeu, ó, 1, 2, 3, 4, 5, 6. Fez 6 deputados, cara. Eu contava que fazia 5.
1: Quem fez 6?
0: Podemos. Fez 6 deputados. Edson ficou. Infelizmente, Edson Vieira não fica na próxima Assembleia Legislativa pelo voto direto. Ele obteve 28.528 votos. Edson Vieira, né, não poderá, né, contar. Nesse momento, até a oposição de Santa Cruz, né? Não tem um deputado, não tem um mandato, né? Apenas se resume aí a 3 vereadores.
1: Tivemos um novo
0: Câmara de Vereadores.
1: É catombe, né, em Santa Cruz do Capibaribe, né? Porque a diferença de Fábio para Edson, né, é de...
0: Mesma coisa
1: 24
0: de 20, mesma mil, coisa de prefeito. 24
1: só
0: mil.
1: Que Diogo Moraes também é do grupo Taboquinha. Se você somar Fábio e
0: deu
1: Diogo...
0: Deu voto de Fábio. Né,
1: Fábio e Diogo...
0: Deu voto de Alinho.
1: 36. Né, Fábio e Diogo...
0: Deu 36.
1: Isso.
0: 36 mil votos. Então... Taboquinha tá lá.
1: É.
0: O Taboquinha tá lá. O eleitor.
1: Ele teve 36.
0: E os
1: Fábio
0: deputados.
1: 30, e. É, a mesma coisa.
0: É mesmo, João. É mesmo, João. Se Deus quiser. Se Deus quiser. Tá dizendo? Tá bom. Então aqui, olha, Edson Vieira fica fora da Assembleia. A gente agora com 99,07. Vamos ver se ainda tem alguma possibilidade do PSB ficar com 9. Com 10 deputados estaduais, porque seria um grande feito. Agora lembrem-se, Diogo Moraes, ele pode perder no voto, mas o PSB ainda tem a Prefeitura do Recife e que a qualquer movimento aqui de Vitor Marques pode conduzir Diogo Moraes para a Assembleia Legislativa. Até o próprio Sileno Guedes, que não estavam contando que ele venceria. Sileno, o pessoal não estava botando ele nos palpites, não, né, de que poderia chegar. E aí, Sileno com 59.984 votos, numericamente é que era impossível alcançar para Diogo Moraes. É impossível alcançar 60 mil votos assim. Impossível. Né? Nem os mais otimistas conseguiam cravar. Mas Diogo sabia que a cota era alta. Diogo sabia que era entre 50 a 45 mil votos aí para conseguir uma vaga. Então, até a conta de Diogo, que foi modesta, não era possível chegar. Ele teve 45 mil votos. 40 mil votos fora de Santa Cruz, Ernesto. Ô, Ernesto, 40 mil votos fora de Santa Cruz. 40 mil votos fora de Santa Cruz, que eu considero pra Diogo aí, que foi um herói. Diogo Moraes.
1: Com certeza.
0: Fora de Santa Cruz, 40 mil votos. Se ele tivesse tido 10 aqui, ele tava dentro. Faltou voto de Santa Cruz, né? Voltou em voto em Taquaritinga, mas... O que mais abala Diogo nesse momento é saber que ele poderia ter tido os votos de Santa Cruz. Poderia ter tido a união do grupo, né, em torno do seu projeto de reeleição, que não foi possível, né? Ele se resumiu aqui apenas a 3 vereadores: Carlinhos da Coab, Diomedes e Nanau, que agora vão se agrupar com o grupo, com o Fábio Aragão novamente, né? Certamente vão buscar se aproximar de Elinho. E vida que segue. Agora o que temos pela frente é a eleição da Câmara de Vereadores. E vamos ver como é que esses vereadores vão se comportar, né, nos próximos dias aí, nos próximos passos aqui após essa apuração. Meu querido Ernesto Maia, eu queria que você trouxesse também sua opinião sobre esse cenário aí. Edson não eleito, Diogo ali podendo ser eleito a qualquer momento através de algum movimento, porque ele passa a ser primeiro suplente, tá na porta. E Fábio Aragão eleito deputado estadual.
1: Nesse momento, né, o grupo Taboquinha, né, aqui em Santa Cruz do Capibaribe, mostra que está muito forte, né, o prefeito Elinho pavimenta a braços largos sua reeleição, né, acredito, né, que o prefeito Elinho tem plenas condições de apaziguar as arestas, né, que ficaram desta eleição, né, acredito sim que o próprio Diogo, né? Não, não acredito que vai vir rompimento de Diogo. Minhas dúvidas, né, fica em torno de Carlinhos da Coab, né? Porque eu acho que Carlinhos esticou muito a corda, né? Quando você estica muito a corda, às vezes, né, vai ser difícil, né, se recompor. Mas em relação ao restante do grupo que estava apoiando Diogo, eu não vejo como esse grupo, né, não continue com o prefeito Elinho Aragão. Né? Entendo, né, ainda estamos aguardando os resultados finais, né, as rodadas aí do final da eleição, né, mas Diogo, no mínimo, fica na primeira suplência, como você disse, né, o PSB continua com a prefeitura do Recife, né, e poderá sim, né, fazer com que Diogo volte à Assembleia Legislativa, mesmo ele não sendo eleito diretamente. Já tem o resultado final?
0: Confirmando aqui, 54.329 votos para Fábio Aragão. 54.239 votos. Nesse momento, o deputado estadual eleito na história de Santa Cruz do Caparibe com a maior votação da história. Eu acho que Diogo Moraes, em 2014, ele teve 50 mil votos, ainda quando era apoiado por Edson Vieira. Ele teve 50 mil votos fechadinhos. E o Fábio Aragão, ele supera. Ele supera essa marca, ele bateu o recorde.
1: Zé Augusto foi eleito deputado federal com 49 mil votos.
0: 49 mil votos. Então, o político mais votado da história de Santa Cruz, em Santa Cruz, né, a nível estadual, contando todos os votos, representando as cores de Santa Cruz do Caparibe, Fábio Aragão, né, eleito, maior votação da história de Santa Cruz do Caparibe, para um político filho de Santa Cruz, 54.239 votos. Diogo Moraes, que sai de uma eleição onde ele teve 43, não foi eleito, foi primeiro suplente em 2022, perde Santa Cruz do Caparibe por completo, né, de uma eleição para outra, perde Taquaritinga do Norte porque perdeu a prefeitura, lá ele teve 4.500 votos, nessa ele teve 2.000, perdeu pelo meio ali a situação lá de Taquaritinga do Norte. Ele perdeu duas bases fortes dele, mas mesmo assim ampliou sua votação, chegou a 45.516 votos. O deputado Diogo Moraes, que passa a ser então primeiro suplente na casa de Joaquim Nabuco, o Diogo Moraes. O Edson Vieira, ele chegou à marca dos 28.541 votos. Ele alcançou a segunda suplência dentro do partido Podemos, que terá como primeira suplente Regina da Saúde. Regina da Saúde obteve 33.179 votos. Faltou para Edson chegar à primeira suplência 5 mil votos. Para chegar à condição de Jefferson Timóteo, né, eu tô vendo aqui, ó, faltou. Rapaz, Regina da Saúde perdeu por pouco, viu? Regina da Saúde perdeu por 600 votos a diferença dela para o Jefferson Timóteo. Ela bateu muito perto aí, a Regina da Saúde. E aí o Jefferson Timóteo, com 33 mil votos, faltou 5 mil votos então para o Edson Vieira alcançar, né, o que seria a última vaga, a sexta vaga do Podemos. Eu colocava o Podemos de 4 a 5, ele elegeu 6. E nem entre os 6, o Edson Vieira conseguiu alcançar, né, devido às circunstâncias. 28 mil votos foi a votação do Edson Vieira, que tem sua segunda derrota consecutiva na urna. Ele perdeu em 22 e tudo se encaminhava para um recomeço, para um reposicionamento de Edson Vieira. E aí confirmada então a não eleição do Edson Vieira, o que eu acho que de todos nós, né, que fazemos a imprensa, né, que somos cidadãos de Santa Cruz, temos que lamentar, né? Uma pena, né, o Edson Vieira não ter chegado à vaga na Assembleia Legislativa, porque poderíamos ter 3. De 3 a gente ficou só com 1. E aí, o que a gente faz agora? Desejar sorte a Fábio Aragão, que possa conduzir seu mandato da melhor maneira possível, representando Santa Cruz, né? E não só o grupo de situação, mas é todos os cidadãos de Santa Cruz. Vai ser a única pessoa que tem lá representando Santa Cruz do Caparibe na casa de Joaquim Nabuco, Ernesto Maia. Então, o desenho está desenhado. Né? O desenho está desenhado. Né, o balanço, né, de como vai ser os próximos dias da oposição em Santa Cruz do Caparibe, eles vão ter que escrever a história, reescrever a história deles agora sem ter um mandato, O que é pesado, né? Você recuperar um grupo sem mandato. O grupo Taboquinha teve esse momento. Ou não?
1: Teve. Teve, sim.
0: Teve 2013, após a derrota de Zé, depois que Zé deixou de ser deputado. Teve a eleição de 2014, né? Nem elegeu Ernesto, nem elegeu Toinho. E Diogo já estava do lado de Edson. Ele estava do lado de Edson. Então, foi o momento mais difícil do grupo Taboquinha, foi 2014. Mas não foi tão complicado, porque na eleição de 2016 o grupo caiu de pé. O grupo enfrentou, através de Fernando Aragão, enfrentou Edson Vieira, perdeu por 900 votos. Na eleição seguinte já estava de volta, já venceu a eleição de 20. Então a oposição vai ter que se reinventar, vai ter que buscar alternativas, nomes novos. Certamente alguém vai ter que assumir esse grupo, Ernesto. Porque fica difícil para o Edson, né? E aí eu vou falar que segurar um grupo na oposição sem mandato, eu só sei Jane Arruda, que conseguiu segurar por mais de 20 anos um grupo de oposição sem ter mandato. Aqui em Santa Cruz, né, eu não sei se o Edson vai ter a predisposição de segurar esse grupo de oposição pelos próximos 2 anos e talvez, quem sabe, ser um candidato a prefeito ou indicar alguém para prefeito. Mas eu acho que alguém vai ter que assumir esse grupo, vai ter que juntar as peças para tentar fazer um trabalho de reconstrução, o que eu acho que é um grande desafio e que é interessante. Quando um grupo tá para ganhar, o pragmatismo, né, a possibilidade de vitória, de poder, todo mundo quer chegar junto, todo mundo vai lá para o poder. Mas um grupo, quando ele entra numa fase como essa, é mais difícil. Então alguém de coragem vai ter que assumir, né, criar um projeto para poder, junto com os que estão, que restam, que outros vão acabar mudando, é uma tendência também, vão acabar mudando, para que possa se recolocar à altura do que o Grupo Boca Preta foi um dia. Porque a gente comentou, né? Fato, vou passar para você.
1: Fato interessante aqui no PSB, né? O último colocado, né, nesse momento para ser eleito, ele está com 60 mil votos. Né?
0: É o fato que a gente falou, então, Cileno Guedes. É um voto. Dificilmente.
1: 60 mil votos.
0: Dificilmente seria alcançado.
1: Diogo, nesse momento, ele tem mais votos do que deputados, né, que estão aqui na relação de eleitos. Ele tem mais votos do que Zé de Irmanteca, mais votos do que Fabrício Ferraz, do que Sebastião Oliveira, do que Wanderson Florencio, do que o Jefferson Timóteo e do que Renato Antunes. Renato Antunes está sendo o último eleito. Em relação em número de votos, está sendo eleito com 32 mil votos no Partido Novo. Renato Antunes sendo eleito com 32 mil votos nesse momento.
0: Vamos lá. Você quer uma novidade, Ernesto? Eu vou trazer para você agora. Raquel Lira em Taquaritinga do Norte, 13.564 votos. João Campos, 3.481 votos. É uma diferença considerável. Lula venceu em Taquaritinga. Lula teve 9.132 votos contra 8.137 de Flávio Bolsonaro. Ao que indica, a gente vai ter ainda amanhã, vamos pesquisar, vamos buscar, mas ao que tudo indica, Flávio só venceu mais uma vez em Santa Cruz, pelo menos ao que indica, né? Venceu em Santa Cruz do Capibaribe, né? O que está se desenhando, né? E a gente vai ali, voltando aqui, né, ainda mais uma vez, olha... 45.594 é o voto de Diogo. E os votos gerais, Ernesto, que é o que você gosta, né? O voto gerais, PSB, tá com 864 mil votos em toda a sua chapa, com 9 deputados estaduais. Talvez se fizesse 964, fazia os 10. Acho que faltou 100 mil votos aqui para eleger mais um, eu acho.
1: Mas ainda tem...
0: Tem mais não,
1: 50, Ernesto. 0, ainda tem 0,5%
0: para 47%, apurar. Ernesto, aqui já era. Aqui já era. A disputa, né? Agora vamos voltar a falar sobre o cenário nacional. 2% a diferença de Lula para Flávio, tá bom? Flávio fechou com 47,16%, Lula fechou com 45%. A diferença do Lula para o Flávio em votos foram de apenas 2 milhões de votos.
1: Mas já 100%?
0: Já 99,31, né? Vai subir um mínimo aqui, mas a diferença foi curta, viu? Tem jogo. Tem jogo pro Lula.
1: Mas a partir de agora o favoritismo é de Flávio Bolsonaro.
0: É porque o eleitor identifica que ele ficou na frente, o que as pesquisas diziam que ele não ia ficar.
1: E, né, as pessoas sabem que os outros, né, a tendência é apoiar o Flávio.
0: É, Raquel eleita, ela ganhou por uma diferença pequena, viu, Ernesto? A diferença de João para Raquel foi de 300... Não foi nem 400 mil votos aqui. A diferença foi curta. 793 menos 350. Conta aí. Qual é a diferença, João? 793 menos 350. Essa foi a diferença.
1: É,
0: de
1: quase 400 mil. É quase 400.
0: 793 menos 350. Eu acho que é quase 300. Ela tá fazendo ali, Alcione tá fazendo. A conta é 793 menos 350. Essa foi a diferença de votos entre João e Raquel. 443 mil votos.
1: É o que eu disse.
0: Foi pequena a diferença?
1: Aham, achei grande.
0: Achou grande?
1: Achei. Foi uma eleição que se mostrava, né, pegada. Que...
0: Porque a gente considera que técnico, né? 500 mil votos é fácil de arrumar. É fácil, mas... não. 500 mil votos é voto demais. É... Nesse momento aqui, como falamos, né? Tá finalizando já a apuração confirmada, né? De deputados estaduais, federais. Né? É porque ainda, infelizmente, eles ainda não estão sinalizando quantos foram eleitos por partido. Está apontando aqui a bolinha de que fulano está dentro da eleição, está dentro da eleição, mas não formou ainda. Né? Janjão foi eleito deputado estadual, uma grande votação. Né? Agora aqui tá difícil aqui da gente conseguir confirmar mesmo, né, por cadeiras. Né? O Diogo vai batendo aí quase 46 mil votos nessa eleição. Ele fica à frente aí de Zé da Irmanteca, Fabrício Ferraz, Sebastião Oliveira. Ele ficou à frente de três caras que foram eleitos, né? O Diogo Moraes. Então, numericamente, era praticamente impossível. Você viu que Fábio, com essa estrutura toda, com a força, deu 50, 53, 54 mil votos. Difícil alcançar. Um filho de Santa Cruz tem 61, 62. Difícil. Até pelos modos aqui, que é diferente. Tem políticos que foram eleitos aí e que são de cidades menores, mas que fez um trabalho de campo diferente.
1: Algumas surpresas, né? Daniel Coelho não foi eleito. E Ricardo Teobaldo foi o menos votado da eleição desse ano, está sendo eleito deputado federal.
0: Com a votação baixa.
1: Com 59 mil votos. Quase a votação de Fábio Aragão.
0: É. Então, Ricardo volta, amigo de Zé.
1: Isso.
0: Amigo de Zé Augusto, volta a Brasília. Depois de quatro anos só.
1: O candidato de meu amigo Júnior Albuquerque.
0: É. Então pronto, então Júnior não perdeu de tudo. Né? Júnior não perdeu de tudo. Eu queria números de Toritama, Ernesto. Você consegue só no consolidado ver quantos votos Edilson teve lá em Toritama?
1: Vou tentar aqui.
0: É, quantos votos teve também em Vertentes, no modo geral também? Que você está com apuração por localidade. Eu estou aí no modo geral do estado. É importante esse número aí, por localidade, porque as pessoas também querem saber como foi o desempenho desses candidatos. É nessas localidades aí, né? Veja se for possível aí. A gente já tá na final, já são 9h31, nós não vamos passar muito tempo ainda. Eu sei que tá todo mundo cansado. Eu estou cansado, tá bom? Tô cansado. É que eu comecei muito cedo hoje, né? Começamos muito cedo. É, e aí a gente tá aqui já um pouquinho cansado, mas estamos aqui, firmes e fortes, para levar para você essas informações aqui da apuração das eleições 2026. Eu vou tentar aqui puxar por localidade. Se eu conseguir, Ernesto tem aí a fonte de puxar também.
1: Tô procurando aqui.
0: Isso. Exatamente. Amanhã a gente vai explicar para vocês aí, vocês vão entender todos os detalhes dessa votação aqui de Pernambuco, né? Raquel Lira é reeleita governadora de Pernambuco. 53,27%, João Campos 44,81%, né? O Ivan Moraes, ele obteve 77 mil votos no estado, né? Ivan Moraes, que até então nos debates se saiu um bom candidato, né? Apresentou-se muito bem nos debates o Ivan Moraes, né? Tem aqui um desenho aqui, deixa eu ver se esse desenho aqui vai ter algum diferencial. Ó, nesse momento nem o G1 preencheu aqui ainda. O Jean também não preencheu a lista de deputados eleitos aqui. Ele não confirma. Eu vou colocar aqui, ó. É, porque fica esperando a conclusão para depois distribuir mesmo, né? Os números corretamente. Agora aqui, ó. Diogo Moraes, 45.646. E o Caio Albino, que tava próximo ao Diogo, Ernesto, ele cresceu no final. Acho que os votos de Garanhuns entrou naquela reta final, né? Ele tava ali próximo, 2 mil, 3 mil votos. Depois o Caio foi para 60 mil votos. Foi 15 mil votos de uma vez só para o Caio Albino.
1: Em Toritama, Isa Arruda teve 1.998 votos, né? Acredito que ela tenha sido. E Edilson Tavares teve na cidade de Toritama 19.138 votos.
0: Foi uma votação fantástica, altíssima, né?
1: Isso está com 99%, ainda falta 1% das urnas serem apuradas na cidade de Toritama. Votação enorme do Edilson lá em Toritama.
0: Para federal, a Federação União Progressistas obteve 862 mil votos, né, de votos gerais. E o Edilson Tavares alcançou 71.378 mil votos. Miguel Coelho, 102 mil votos. E aparentemente, pelo menos momentaneamente, o nome dele não estava constando aqui entre os eleitos, né? Felizmente aqui a gente não tem essa confirmação. E acho que a gente tem que agir até de forma profissional, né? Se ainda não está constando, né, o nome confirmado, homologado, acho que até pelo seu aplicativo aí do TSE já deve ter algum direcionamento sobre os eleitos mesmo, de forma... Isso aqui é uma projeção do UOL aqui, apontando aqui, né? Mas que o Miguel Coelho, deixa eu dar uma olhada se abriu a vaga, o Miguel Coelho não consta eleito, por exemplo. Miguel ficou fora
1: aqui. O que eu vi aqui, só fez quatro.
0: Com então, 800 mil votos.
1: Edilson ficou na primeira... Segunda. Na segunda suplência.
0: Miguel é o primeiro. E que nesse momento é mais fácil para Raquel puxar Fernando Filho pro governo para dar um mandato a Miguel, né? É mais fácil para ela, né? É. Fernando Filho já foi ministro, né, de Temer, né? Já teve, prestando seus serviços dentro de um governo federal. Então, eu acharia aqui, até fazer esse comentário, de que era mais fácil para Raquel fazer um gesto. Não, Miguel aqui se sacrificou. Vou puxar Fernandinho para uma secretaria e vem aí Miguel Coelho para deputado federal, porque para Miguel é complicado, né? Acho que Miguel é candidato a prefeito de Petrolina daqui dois anos também, né? Miguel é candidato a prefeito de Petrolina. Ele vai tentar se reposicionar por lá, né? E eu imaginava que ele teria os 180 mil votos aí, o Miguel Coelho.
1: Todo mundo imaginava isso, né? Inclusive, se achava que ele iria ser o mais votado da União Progressista, que foi Juliana de Chaparral,
0: né? Infelizmente não bateu aí, a conta não fechou. Infelizmente foi ruim, né, nesse caso aí, o resultado para o Miguel Coelho, que agora fica na iminência aí, né, de ser primeiro suplente, né? Ser suplente não é tão ruim não, viu, gente? Ser suplente fica ali na porta, né? Qualquer momento pode estar sendo acionado. Então Edilson Tavares, né, que tinha ali uma grande expectativa, né, Assembleia de Deus, né, que poderia ter eleito aí o Edilson Tavares, assim como o próprio pastor Eurico. Eles não elegeram foi ninguém. Eles nem elegeram o pastor Eurico e nem elegeram o Edilson Tavares. Não foi suficiente, eu quero dizer isso. Não foi que a igreja não quis, mas não foi suficiente aí os votos que era apostado, né? Campanha do Edilson, né, sem a forma tradicional de fazer campanha, sem fazer política, mas obteve aí 71 mil. Foi o segundo colocado em Santa Cruz. É um resultado importante, Ernesto, visivelmente aí para o Edilson, ou não? Isso foi mais por uma realidade da igreja, o sentimento das pessoas, o Edilson ser o segundo colocado em Santa Cruz?
1: Olha, Edilson, eu acho que passa a ser uma figura preponderante aqui na oposição de Santa Cruz do Capibaribe, né? Eu acho que qualquer grupo agora que for fazer oposição a Santa Cruz do Capibaribe, não sei se ele tem esse apetite, mas diante do quadro e da votação que ele teve, né, um nome expressivo para ser em qualquer conversação que tiver a partir de agora para a oposição de Santa Cruz do Capibaribe, né, que vai ter que juntar os cacos, né, nessa eleição, porque mesmo tendo ganhado com a governadora Raquel Lira, né, mas o resultado de deputado estadual aqui foi tão contundente, né, dificilmente a governadora vai deixar de prestigiar o grupo Taboquinha para prestigiar o grupo de Edson Vieira, né? No máximo, acredito, vai ser conseguir o quê? Um emprego, alguma coisa aí para Edson não ficar sem ter alguma coisa. Mas as ações da cidade, do governo do estado, com certeza vão continuar passando pelas mãos do prefeito Elinho Aragão e do agora deputado aliado, né, um dos aliados inclusive mais próximos da governadora, Fábio Aragão.
0: Ô Ernesto, eu tô fazendo aqui algumas buscas, né? Tentei até acionar aqui o site do TSE, onde tem essas apurações. Por exemplo, o portal O Globo não se arriscou em fazer a distribuição das cadeiras da Assembleia Legislativa.
1: Daqui de Pernambuco.
0: Daqui de Pernambuco. Não se arriscou. Mesmo tendo aqui os votos nominais, mas não se arriscou igual o UOL se arriscou. O UOL, ele fez ali uma projeção mesmo. O UOL, ele já deu os pontos aí de quem ganhou e quem perdeu. Eu não sei nem se você tem contato com o pessoal da campanha de Fábio, qual está sendo a postura nesse momento. Eles já estão comemorando nesse momento.
1: De Fábio aqui, acaba de postar, né, o encontro de Fábio e Elinho Aragão já está...
0: Então já estão comemorando, eles já entenderam, já, eles confirmaram.
1: Com certeza, né?
0: Eles entenderam que venceram, né?
1: Com certeza.
0: Ok. Então, para o TSE, ele tem esse aplicativo e ele vai considerar os eleitos. Ele tem ali a marca, quem ganhou e quem não ganhou. Tem ali não eleito e tem eleito, né, João? Sempre que coloca uma bolinha, quem elege e quem não se elege.
1: Da UOL, né?
0: Não, nesse caso no próprio TRE, né? Pelos votos do TRE. Eu vou tentar pegar por aqui, ó, já tá comemorando já.
1: Fato interessante, né? Raquel Lira é a primeira governadora eleita em Pernambuco a não fazer nenhum senador na eleição de duas vagas, né?
0: E ganha em primeiro turno.
1: E
0: né?
1: Com isso, Raquel tem, a partir de agora, 3 senadores de oposição aqui.
0: Sim.
1: Em Pernambuco, Tereza, né? Tereza, Humberto e Marília, né? Nesse momento.
0: Ó, não, o site aqui, ó, o Globo, ele não faz a distribuição. Então a gente ainda não tem assim a certeza, apesar de que eu acredito que o UOL, ele tem, né, os matemáticos que já fazem essas contas já para antecipar aqui, para as pessoas entenderem aqui o final. Agora que nesse momento, pelo UOL, tá bom? Pelo UOL, Diogo Moraes, primeiro suplente. Mas não está referendado pelo Tribunal Superior Eleitoral. Eu tô tentando aqui. Como é o nome do site que você está, abençoado? É um aplicativo? Isso é um
1: não,
0: site?
1: Não, tem um aplicativo, tô olhando pelo site da UOL, agora eu tô dando uma olhada no Twitter, né? No X agora, né? Que eu sou das antigas, eu chamo Twitter ainda, mas agora é o X. E o X sempre tem notícias, né? E aí eu tô buscando para ver se tem alguma notícia em relação aos eleitos para deputado estadual aqui em Pernambuco.
0: Pronto, eu tô também fazendo essa verificação aqui, porque pra gente poder concluir, passar ao nosso ouvinte a certeza, né? Porque é importante. Ernesto, inclusive, até deixava um ponto de dúvida. Olha, pode fazer 10. PSB pode fazer 10. Só que o UOL tá dizendo que faz 9. É. Só que os outros sites nenhum se arriscam, né? Porque é muito arriscado aqui. Numa conta aqui, achei resultado. Agora eu vou tentar puxar aqui, ver se já tem alguma marca aqui de quem ganhou. De alguma consolidação
1: e
0: aqui.
1: Mendonça Filho, né? Perdeu para governador em 2006, perdeu para prefeito em 2008, 2012 e 2020, e agora perde para senador, onde ele já tinha perdido em 2018, né? Essa é simplesmente a sexta derrota majoritária de Mendonça Filho, né?
0: Que teve a maior votação dele na história dele em Santa Cruz do Capibaribe nessa eleição.
1: Aqui, praticamente, Mendonça teve a votação de Humberto e Marília juntos. E ele sozinho teve praticamente isso.
0: Não sei se dá pra voltar, mas é importante puxar aí, né? Pra ver como foi que ficou a eleição pra senador em Santa Cruz do Capibaribe, os dados já confirmados.
1: Não, aqui eu disse
0: você
1: a você.
0: Você trouxe agora há pouco, né?
1: Né? O Mendonça foi o mais votado, o segundo mais votado aqui foi Carlos Santana, né? É um número, e Marília e Humberto, no caso aqui Marília teve mais votos do que Humberto, ficaram na terceira e quarta colocação, né? E Eduardo da Fonte, que era quem estava à frente nas pesquisas aqui, ficou em quinto lugar.
0: Pronto, agora eu tenho oficial, TSE, tá bom? Segundo o TSE, o PSB ficou com 9 vagas.
1: Então, confirmadas aqui. Então, Diogo, primeiro Francismar, suplente,
0: né, Rodrigo Farias, Heriberto
1: primeiro
0: Filho,
1: suplente.
0: Maria Reis, Batista, Bruno Marques, Romerinho Jatobá, Caio Albino, Sileno Guedes. Então, o Diogo, ele fica aqui na décima posição.
1: Primeiro suplente.
0: É a distribuição do TSE. Já começou já, ó, aqui, ó. Vamos lá, Podemos ficou com 6 vagas, Partido Novo, 1 vaga, o Avante, 1 vaga, Republicanos, 1 vaga, o PSD, 9 vagas também. Pensei que ia fazer 11 ou 12.
1: Tá vendo?
0: 9 vagas também. O PL, 3 vagas, garantiu a vitória do Abimael. PSB, 9 vagas. E aqui, olha, tem um diferencial aqui, né, que foi com 830 mil votos, ao total aí de 865 mil votos. A sobra foi na última sobra aqui, para ter as 9 vagas, viu? As 9 vagas foram sofridas aqui do PSB, aqui nessa apuração. A federação do PT ficou com 9 vagas, né? Tranquilo, tranquilo demais. A federação do PP, 8 vagas, né, do PP para deputado estadual. Né? São os partidos que a gente puxou aqui e deu pra ver. Quem perdeu foi Fernando Rodolfo. Você se lembra dele?
1: Uhum.
0: Ele ficou no PRD.
1: Perdeu o Fernando Rodolfo, perdeu o pastor Eurico. Né?
0: Muita gente, viu? Vamos ter uma renovação aí. Amanhã a gente vai ter todos esses dados. Amanhã o programa é vai pegar fogo.
1: A Isa foi
0: eleita.
1: Foi eleita. Né?
0: Foi eleita. É, o PSB fez 4 deputados federais: Pedro Campos, Felipe Carreiras, Gabriel Porto e Eliane Soares. Votação de Eliane foi surpreendente, cara.
1: Mais de 100 mil votos.
0: É. Deixa eu tentar de novo aqui por legenda. Me ajuda aqui. PSD, só 2 federais.
1: É, em Recife, com 100% das urnas apuradas, João Campos teve 49,94% e Raquel 46,7%.
0: Quem ficou na primeira suplência do PSD não foi o Daniel Coelho, não. Foi o Sargento Almeida. Ficou na primeira suplência do PSD para deputado federal aqui. O PSD, 2 vagas. Republicanos ficou com 2 vagas. É o Silvio Costa Filho e o Augusto Coutinho. Augusto Coutinho passa a eleição, ele sempre fica, né? Ele é um cara bom de chegada. Partido Novo fez 1, Avante fez 1. PDT não fez ninguém, já era esperado. Movimento Democrático Brasileiro, MDB, fez 1. Foi Isa Arruda. Agora também ela ganhou... ganhando aqui, viu? Ela teve 103 mil votos contra 18 mil do segundo colocado. Aqui ela ganhou, puxou nas costas a chapa aqui. A cauda era boa, né? Tinha muita gente aqui boa na cauda. Até o ex-prefeito de Paulista, Ives Ribeiro, teve 4 mil votos aqui. Conhece Ives, né?
1: Sim.
0: Pronto. Muita gente aqui. Eles conseguiram uma chapa lá e ela se elegeu aí. 194 mil votos, somou a chapa, né? Podemos, 3 vagas para federal. Marcelo, Gilson, Ricardo, Teobaldo, Miguel Duque ficou na primeira suplência, que eu considero um resultado bom também. O PL, 2 vagas. Anderson Ferreira e Thiago Medina. O Coronel Meira ficou na primeira suplência. O Coronel Meira perdeu a eleição. Perdeu a eleição. Confirmado aqui pelo TSE. Então, o Coronel Meira teve 55 mil votos. Na outra eleição ele teve quase 70, foi 80. Uma votação bem expressiva. Ele é irmão de um ex-prefeito de Camaragibe.
1: É.
0: Que acabou ter sido. Acho que ele foi preso, né? Foi detido.
1: Teve um negócio com a esposa dele, foi que cantou uma música lá.
0: Ah.
1: Eu lembro
0: da zoada, era o irmão dele, né?
1: Era.
0: Pronto, Thiago Medina é quem ficou com a segunda vaga. Thiago Medina é uma renovação para a Câmara dos Deputados. A Federação União Progressista confirmou aqui Lula da Fonte, Clarissa Técio. Opa! Opa, não, tá errado. A federação tá aqui, mas não tá. Tem 2 partidos, né? São 4 vagas, né? E aí tem Lula da Fonte, Clarissa Técio pelo partido
1: PP.
0: E as outras 2 vagas é do União Brasil com Fernando Filho. Então,
1: possivelmente Eduardo da Fonte continua com o controle da federação.
0: Exatamente. A federação do PSDB com pastor Eurico. Pastor Eurico puxou aí 36.463 votos pro partido, não tinha a mínima condição de chegada. Federação PSOL Rede só fez 1, viu? E foi ele. Jones Manuel, 248 mil votos. A segunda colocada foi a Michele Santos, teve 2.590. Se ele tivesse o dobro do voto, ele puxava ela.
1: Não, porque ela não tinha
0: 10%, né?
1: Aí ia perder a vaga.
0: É. Mas o cara é bom de urna, viu?
1: Se elegeu sozinho.
0: E a Federação Brasil da Esperança com 4 deputados federais: Rosa Morim, Carlos Veras, Lia Cirne. 1, 2. É porque tem outro de outro partido aqui. Eu não sei quem foi, não. É alguém do Partido Verde. Acho que é Clodoaldo Magalhães. Tem que puxar aqui. Daqui a pouco a gente... Por isso que eu digo, o dado aqui é confuso. Mas a gente já sabe que o PSB ficou com 9 vagas para deputado estadual, né? Já temos aqui... Como é que tá o percentual já de urnas apuradas, Ernesto? 99,67.
1: É, muito pouco.
0: Consolidado, né? Consolidado aqui. Deixa eu ver aqui. Eu tenho que olhar pelo outro aqui agora. Aqui eu acho que não tem mais como reverter, não, viu? Pelo tempo que tem, 99,67. Deixa eu ver se houve mudanças aqui. Se houveram mudanças aqui. Abimael Santos chegou a 50 mil votos no estado, viu?
1: Ciro Gomes perde, né? No Ceará.
0: Primeiro turno.
1: É o Mano eleito.
0: Primeiro turno. Me surpreendeu esse resultado. Eu achava que ia ter segundo turno lá. Eu acreditava que ia ter um segundo turno lá no estado do Ceará. Né? São vários governadores aí, né?
1: E Eduardo Cunha não se elege para a Câmara de Deputados, né? Teve apenas 28 mil votos em Minas Gerais.
0: Oh, meu Deus do céu. Não deu, né? Aí, então, ó, Rio de Janeiro tem segundo turno. Douglas Ruas e Eduardo Paes. O Douglas Ruas fechou a frente, viu? Douglas Ruas com 49% dos votos, né? Jerônimo Rodrigues, o PT fez os dois, que eles estavam em risco de perder, uhum, né? Bahia e Ceará. Eu mando de Freitas e Jerônimo Rodrigues, garantidos aí, né, para mais 4 anos. A Bahia fez aqui, né? A Paraíba fez o governador. O Maranhão fez o governador. Piauí.
1: E Alagoas, JHC, né? Virou lá em Alagoas. O JHC.
0: Tem certeza, né? Estou
1: aqui com essa informação. Dá uma olhada aí, mas tá aqui. Inclusive. Ah,
0: mas ele deve ter virado para ir para segundo turno?
1: Dá uma olhada aí. Isso aqui não confirma se ele ganhou, mas diz assim: JHC virou em Alagoas.
0: Deixa eu puxar aqui embaixo. Eu acho que lá vai ter segundo turno, viu?
1: E parece que Renan não se elegeu para o Senado.
0: Renan Calheiros, que era o cara, uhum, mais antigo lá, né?
1: Isso.
0: O Amazonas, Pará, Sul, Nordeste. Não tô achando Alagoas, não. Alagoas não tá aqui, não. Deixa eu ver aqui, outros estados. Rapaz. Vou botar aqui, Alagoas. Alagoas, JHC eleito governador de Alagoas, cara. Quebrou a hegemonia dos Calheiros.
1: Irmão de Geocaldas, é o tio. É irmão, não, né? É tio ou é irmão?
0: É tio.
1: Geocaldas é velho. Tio dele, né?
0: Geocaldas é velho. Ele é sobrinho de Geocaldas. PSDB faz um governador, nesse caso aqui. A gente tem aqui essa confirmação. JHC, né? Meu amigo Dedezinho deve ter ficado muito feliz, que ele estava torcendo para JHC.
1: E o Senado, parece que o Renan ficou de fora.
0: Arthur Lira e Marina JHC, esposa de JHC.
1: Ganhou também.
0: Rapaz, o cara bateu a parada, hein?
1: Foi.
0: Virou e ganhou pro Mitor. E o Renan Calheiros, ele perdeu a diferença de quase 200 mil votos aí. 200 mil votos a diferença pra Marina JHC. O Arthur Lira, um cara que já era experiente, já se imaginava que ele ganhava. A disputa tava aqui, Renan Calheiros e Marina. Mas, rapaz, virou, hein? Virou virando. E no Ceará deu ruim, né? No Ceará, Cid Gomes chegou. Ó, esses dois aqui eram da chapa de Ciro. Perderam. Capitão Wagner e Alcides Fernandes.
1: Ou seja, praticamente a bancada de esquerda deixa de ser bancada de esquerda e passa a ser bancada do Nordeste. Se você olhar, todos os senadores eleitos pela
0: esquerda,
1: pela,
0: né,
1: esquerda, são do Nordeste.
0: Bancada do Nordeste, é. Rapaz. E ganhou bem o Elmano, viu? Rapaz, e o Ciro começou tão bem, né? A campanha dele, muito pra frente, e, pressão.
1: Ciro é destemperado demais, rapaz.
0: Pode ter perdido pelo comportamento durante a campanha, né?
1: E Ciro Nogueira perdeu a reeleição do Senado lá no Piauí.
0: Ou seja, a federação fica mais na mão do União Brasil mais do que nunca, né? Indo e voltando pra Pernambuco e pro Brasil, né? Fica na frente do rapaz lá que tava de cueca, como é o nome dele? O que é o presidente do União Brasil?
1: Antônio Rueda.
0: Antônio Rueda, que foi pego de cueca lá. Não sei, uma mulher parece que filmou ele de cachorrada, fazendo brincadeira. Ele fica no comando da federação, ele já estava. Agora Pernambuco terá modificações e eu acho que o Piauí também, né? Acho que o Piauí. O PP foi um grande prejudicado nessa eleição. O PP em si, o partido PP.
1: Ciro perde a terceira eleição consecutiva, né? Perdeu duas para presidente e agora para governador, né? Um fato aí interessante é que Zé Disseu, né, que tentava a volta para a Câmara para a Câmara Federal, Zé Disseu perde a eleição também, não se elege também. Randolfo Rodrigues também perdeu sua eleição para o Senado, né? Lá no Amapá, né? No caso lá, o Davi Alcolumbre perdeu, né, para governador, e os dois senadores que eram aliados deles também perdeu a eleição lá. Como eu disse, Zé Disseu, né, não se elegeu. Já o Agnello Queiroz está de volta ao Congresso Nacional, né? Ele vence a disputa para deputado federal pelo PT. É.
0: Muito bem, agora são 9h54, né? A gente passou aqui um panorama de como ficou.
1: Hugo Mota, né? O pai do Hugo Mota perdeu, né? Lá na Paraíba, para o Senado, né? Veneziano foi reeleito senador, né? Lá o Hugo Mota conseguiu se reeleger no caso, mas perdeu seu pai a eleição para o Senado.
0: Só não vai conseguir se reeleger na próxima legislatura. Acho que ele não fica na presidência, não, na Câmara mais, não. Acho que eles já vão tomar o cartão dele já. Não teve uma boa atuação, não, enquanto presidente da Câmara dos Deputados. Foi muito criticado, né, pelas posições. Teve muitos problemas enquanto à frente da Câmara dos Deputados. E o Alcolumbre é que vai brigar agora, né? Vai tentar fazer de tudo aí pra conseguir. Acho que ele foi reeleito, né, senador? Alcolumbre? Alcolumbre é do Amapá.
1: Ele não...
0: Ele já está, né?
1: Ele não disputou.
0: Ele
1: não.
0: Mas
1: os candidatos apoiados por ele perderam. Pronto. Tanto para o governo como para o Senado.
0: Então, Ernesto, a gente vai fazer o seguinte: a gente vai concluir nossa participação. São 9h55, acho que está todo mundo com cansado. Certeza. A gente vai observar, vai tentar maturar o que aconteceu hoje aqui em Pernambuco, aqui em Santa Cruz do Caparibe. E no segundo turno, nós vamos ter uma cobertura mais enxuta, né? Tendo em vista que é apenas a apuração para presidente da República. A gente vai ter um momento aqui, chamar Ernesto, chamar os colegas também, para a gente fazer aqui também esse contraponto que é legal para participar do nosso programa no segundo turno, no dia 25. No dia 25, a cobertura vai ser mais enxuta, porque é somente um voto, é só para presidente. E nós vamos estar aqui cumprindo o nosso papel, a Rádio Estação, né, que vai cumprir o seu papel no segundo turno também. Ernesto, obrigado, meu querido. Né, estarmos juntos aqui com você foi mais do que um prazer. E eu sei que amanhã o programa Ernesto Maia vai pegar amanhã fogo. Eu vou vender o peixe do seu programa. Vale a pena ouvir, né?
1: Vale.
0: Vale a pena ouvir. Amanhã, verdades.
1: Vamos verdades dizer assim, serão vai ditas. Ser um programa de muitos desabafos, eu tenho certeza disso.
0: Thales tem algo a falar?
1: Eu acho que tem, viu?
0: Zé tem alguma coisa pra falar?
1: Todo mundo aguentaram calado, né?
0: Tudo. Ô, Ernesto. Agora eu vou dizer aqui, é outro trocadilho. O que Zé queria dizer segunda, ele vai dizer amanhã. Zé queria falar palavras segunda-feira. A respeito do Moda Center, que tem o grupo que poderia ter perdido, né? Ele ia estar ali, ele ia fazer lá a fala dele. Aquilo que ele ficou ali entalado, ele vai desentalar amanhã. É isso, Ernesto? É mais ou menos por aí, Ernesto?
1: Mais ou menos por aí.
0: Pronto, então amanhã vale a pena o programa Ernesto Maia às 20h. João, dá uma boa noite aqui, João. Dá uma boa noite aqui para agradecer, João. Ficou com a gente aqui desde o início da apuração, João. Obrigado pela participação.
2: Obrigado.
0: Foi nosso chat GPT aqui.
2: Obrigado, Márcio.
0: Tá feliz?
2: Tô, né? Eu queria estar mais, né? Ali tivemos Eu queria que fosse o primeiro turno, mas vamos pro segundo, né, agora. Mas aí, agradecer, né, eleições sempre são animadas, sempre nos dão um jeito de nos surpreender, e essa não foi diferente, né, amanhã começa o segundo turno, né, e aí pra cima esperar os resultados e que a democracia seja respeitada e que o desejo do povo seja cumprido, seja quem for que ganhe o segundo turno, né, e parabenizar Fábio Aragão, que foi o único deputado filho da terra a ser eleito, né, a governadora reeleita, né, aos senadores eleitos, né, que façam o melhor pelo povo de Pernambuco.
1: E aos que perderam, né, um conselho de uma pessoa que já participou de muitas eleições, ganhou, perdeu, né? Quem não está preparado para perder, não está preparado para ganhar.
2: É verdade.
1: Então, parabéns aos vencedores, né, e aos que não ganharam, né? Bola para frente, né, que as coisas podem acontecer no futuro.
2: E amanhã, no programa Ernesto Maia, orelhas vão explodir de tão quente que
0: um
2: vão ficar.
0: Um abraço para, né, o vereador Nanau, tá na escuta também, né? Por falar
2: um abraço
0: para
2: Nanau.
0: É, por falar em orelha, eu lembrei de Nanau. Olha, o Ernesto, eu ia dizer o seguinte, ele não lembra que tem um discurso, né? Ele tem uma entonação na voz, né?
1: Não, é entonação de locutor.
0: Ele tem uma entonação de um discurso e vamos lá, democracia. Parecia um político aqui.
1: É entonação de locutor.
0: É, vai, gente. Acho que ele assistiu muito falando, viu? Ele tá aqui. Tá no sangue, né?
1: Tá.
0: Ernesto, obrigado, querido. Então
1: valeu,
0: podemos, né?
1: Valeu,
0: podemos?
1: Márcio.
0: Podemos, então?
1: Podemos.
0: Podemos. Né? Podemos, João?
2: Podemos.
0: Então podemos ir embora.
2: Podemos, né?
0: Não tá
1: agora,
0: na hora de
1: agora vamos ver, né? O que é que Márcio Felipe vai fazer por nós. Né? A gente tem muita fé em Alan, e muita fé em Márcio Felipe. Vamos aguardar, né? Vamos ver o cara. Se ele também não fizer, da próxima vez que vim aqui, eu digo, viu?
2: Se ele não fizer o sorriso, eu digo amanhã no programa. No da reta a gente leva pra comer pelo menos um cachorro quente.
0: Obrigado Ernesto, obrigado João pelas palavras aqui com a gente, obrigado Alcione, obrigado ao ar-condicionado
1: cinco
0: que parece
1: horas,
0: que
1: né,
0: não tá
1: Alcione?
0: Aguentando. A gente vai ficando
1: por aqui.
0: Quer
1: dizer, eu, 5 horas aqui, você cinco horas. Eu acredito que...
0: Foi.
1: Ixi,
0: você tá vendo, Ernesto? Você tá vendo, Ernesto? Pegado, Ernesto. Aqui é trabalho, né?
1: É, muito.
0: Aqui é trabalho. A gente fica por aqui, um abraço a todos. Amanhã a gente tá de volta na programação com novidades aí. Vamos fazer bate-papos aí, entrevistas aí, né? Acredito que vamos ter convidados no programa amanhã, né? Certamente que terão algo a falar também à população de Santa Cruz do Capibaribe. Obrigado a todos, obrigado ao Alcione. Tá de parabéns aí. Deu conta do recado, né, Ernesto? A gente pode falar.
1: Com
0: né?
1: certeza, o Alcione deu show.
0: Deu conta de recado,
1: mostrou
0: recado.
1: Raça.
0: Mostrou raça, é isso que vale. A gente parabeniza o Alcione em nome de toda a equipe da Rádio Estação, né, que teve com a gente interligado até esse exato momento. A gente fica por aqui. Amanhã eu vou fazer meus agradecimentos todos, porque eu estou um pouquinho rouco, estou cansado e eu tenho que maturar tudo o que aconteceu hoje, porque foi intenso, foi dinâmico. E parabéns, Fábio Aragão, deputado estadual eleito, filho de Santa Cruz do Capibaribe, que possa aí fazer um bom trabalho representando também o Polo de Confecções de Pernambuco. Um abraço a todos, amanhã a gente está de volta aqui na sua estação 88.9.

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2: Em Pernambuco, agora 11 horas e 40 minutos.

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0: Cão.
1: Cadê o combustível?
2: É aqui, nego.
1: Ah, menino, manda pra cá. 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

meia-noite 19.

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2: Meia-noite 38.

0: Gostou, faz o barulho, Goiânia.
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1: 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Thiago Freitas.

0: Musa, tudo bem por aí? 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É. Corre pra cá, por favor.
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Joga essa mão pra cima aí. 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Vamos cantar agora.

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0: Rose, essa foi a última. Agora férias.
1: Graças a Deus.
2: Boas férias.
0: Obrigado,
2: filho. Vai resolver a vida hoje?
0: Vamos falando, Rose.
2: Deus ilumine.

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0: eu acho que você tem que mandar aquela mensagem. Mas manda o que está no seu coração.
1: Porque se fosse eu falaria mais ou menos assim.
2: Ei, boa noite. Antes de te bloquear, eu só vim te dizer que a partir de hoje pode tocar o terror, fazer o que quiser fazer. A boca é sua, curte sua farra. Sinto mais nada.
0: Não, apaga.

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3: 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Fala, gente linda, nós somos do forró
4: Anjo Azul.
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Nosso forró, que alegria, começando mais um programa, começo de semana, segunda-feira boa, todo mundo ressacado da eleição, toda sorte a todo mundo que passei, porque toda sorte não, parabéns a todo o processo eleitoral do nosso país, né? Parabéns a quem foram eleitos, quem foram reeleitos, parabéns a toda a nação forrozeira que foram às urnas, cumpriu o nosso papel, o nosso dever de cidadão e cidadãs brasileiros, é isso mesmo, quem escolheu melhor a partir de agora, olha, seja a sorte tá lançada, que a consciência dos eleitos faça o melhor para os nossos estados, para o nosso povo, para o nosso país. Olha, começamos lá com o Anjo Azul, Gil, né, Gil Lima e minha querida Débora Ramalho, com aí, ó, Não Sou de Ninguém, que coisa linda, vamos curtir mais sucesso? Bora sim, bora, bora correr, porque a semana tá começando, a nova história do Brasil tá começando, e o som do forró

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0: Nós somos a banda Gatinha Manhosa, o Forró, 5 estrelas do Brasil. 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
4: Eu posso?
3: Pode, eu estou.
4: Podemos.
5: Gatinha
4: Manhosa.
0: Só um minuto.

0: Nossa, começamos muito bem a nossa segunda-feira, começamos a semana muito bem, a primeira semana de verdade, né, completinha aí do mês de outubro, o mês de outubro que é o mês de Maria, o mês de Santa Terezinha, que foi sexta-feira passada, é o mês da criança, é o mês da alegria, é o mês da fé, é o mês de tudo que há de bom, é um dos meses mais abençoados do Brasil, é justamente o mês de outubro. E aqui não vou perder nem tempo, sem continuar em cima, gatinha manhosa, Vaguinho, Gabi e Vivian, né, com essa música maravilhosa que é, e que é do projeto Pode Beber, que eu deixo, tá? E vocês ouviram aí 60 segundos. Na sequência, banda Líbanos Palavras, Gabi Lapena trouxe Alex Vieira, do Forró da Brucelose, música Silêncio. Eu vou no rápido intervalo, vou deixar vocês com Forró da Brucelose, Doce Pecado. Na sequência, Claudinha Lauter, com a música Sede de Te Amar, ela matando saudade do tempo dela também, do Forró da Brucelose. Aumenta teu som, que o som no Forró de segunda-feira volta já.
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1: Estamos aonde?

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0: Voltando ao intervalo já com o mestre Genaro, ex-trio nordestino, tem uma carreira consolidada, uma das estrelas do forró brasileiro que tomou conta do mundo, viu? Ele passa 10 meses lá, 2 meses por aqui, é pra adorar. Mestre Genaro, um beijo pra Betânia, sua empresária. E a música Me Leva, tá levando essa música pra todos os 4 cantos do planeta. Vamos curtir sucesso? Bora, aumenta o teu som com o som do forró. Está no ar.
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0: Já voltou do intervalo, primeiro aí, ó, lá em cima com o mestre Genaro, né? Na sequência, olha o time, Remanso do Forró com Levanta o Dedo, Baião de Barro, Pegada do Baião, Antônio Paulino, Uma Casinha na Serra com a participação desse cara maravilhoso, né? Sanfoneiro topado e Jorge Silva do Recife, Eu Já Vi Tudo. Menino é bom demais, viu? Eu tô indo rápido intervalo, vou deixar vocês com o Mardônio, Como Posso Te Esquecer, em homenagem ao querido e inesquecível Augusto César. E Arlindo Guia, o guia do forró, o homem da rádio AGF, com Pão no Mel, música do poeta Jorge Silva. Sai daí não que eu volto já.
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aí, eu aproveito e mando um oi para vocês, né? Você já foi visitar nosso Instagram, o Evan de Pedrosa? Ainda não? Dá uma passadinha no nosso Instagram, dá uma moralzinha para nós, vai. Evandir, D-I-R no final, Pedrosa com S. E também segue o programa O Som do Forró. Bota lá, O Som do Forró, letra O, O Som do Forró. E bate um papo com a nossa produção, você que é artista, né? Eu também tô aguardando vocês para conversar aqui, saber como é que estamos chegando na tua rádio preferida, a tua cidade, teu estado. Vai ser muito massa. Vamos curtir mais sucesso? Bora simbora! Hoje é segunda-feira, primeira segunda-feira de outubro, então tome-lhe forró!

Alan, nesta segunda-feira, e você ouviu lá em cima Barões da Pisadinha. E agora vem botando pra torar na sequência. João Gomes com Romance, Tarcísio do Acordeão com A Cena, Maninho Vaqueiro com Morena, Top de Linha, e Novinho da Paraíba com Vaqueiro Sonhador. E aqui nós estamos de segunda a sexta nas melhores emissoras de rádio do Brasil. São centenas de emissoras todo dia tendo som do forró. Muito obrigado a cada estado, muito obrigado a cada cidade, muito obrigado a cada emissora de rádio. Muito obrigado a vocês, ouvintes, que tá indo no Instagram, Evandi Pedrosa, Instagram, o Som do Forró, conversar com a gente, bater um papo, é bom demais, viu? Então, sou muito grato a cada um de vocês, que Deus os

0: feliz aniversário com muita prosperidade, muita saúde e principalmente com todas as bênçãos de Deus.
1: Parabéns pra você.
0: E voltamos, ó. E vamos a um rápido intervalo. Vou deixar vocês com Raíssa, Rodada, Mara Pavanelli e Rei Vaqueiro. Queria falar desse amor. E na sequência, Preto Joia com Simplicidade de Vaqueiro. Lembrando vocês que o mês de outubro é o mês do nordestino. Então tome-lhe forró.

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1: 5h47.
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0: do intervalo com meu querido Batista Lima, ouvindo Batista Lima, viu? E quem é que não ouve BL, hein? BL é maravilhoso, né? Ouvindo Batista, o que esse homem tem de música estourada, não é brincadeira não, é um celeiro, é um celeiro. Vamos curtir mais sucesso, vamos embora que hoje é sexta-feira, ó. Hoje é segunda-feira, primeira segunda-feira do mês de outubro, e outubro já chega fazendo a diferença, é um mês maravilhoso, o mês de Nossa Senhora Aparecida, o mês do Dia das Crianças, é o mês de Nossa Senhora de Santa Terezinha, que foi inclusive sexta-feira que passou. Vamos embora, curtir mais sucesso, aumenta teu som, que o som do forró está no ar.
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0: Pois é, deixa de conversa e toca a música. A gente ouviu lá em cima o Thiago Freitas com a música Quase, além dele mandar uma alusão pra nós aí, né? Na sequência, Dependente, depois você ouviu Tu Vai Ver e ainda finalizou com Deu Forró, né? Vocês viram que ele essa semana estava lá com a minha querida Patrícia Poeta, né, no encontro. Esse menino é talentosíssimo do Rio Grande do Norte, agora em Fortaleza, e é um parceiro aqui do nosso programa, O Som do Forró. Gente, estamos chegando ao finalzinho do nosso programa dessa segunda-feira. Amanhã é terça. Lembrando, amanhã que a gente tem um programa na telinha da sua TV, viu? Vou dizer a vocês que são as atrações, tá? Vai ser maravilhoso, um programa bombástico. Vou deixar vocês com João Gomes, Mestrinho e JP. Vocês vão ouvir aí, ó, Lembrei de Nós, Até Mais Ver e Meu Bem. Três músicas maravilhosas com essas três feras, Prêmio Grammy, o álbum Dominguinhos. Um beijo no coração, que Deus abençoe a semana, abençoe o dia. A gente se encontra amanhã com muito mais Som do Forró.
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0: 6:30.
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0: 6:31. Bom dia, Santa Cruz do Capibaribe. Bom dia a toda uma região. Está no A Patrulha do Agreste, segunda-feira. Hoje, 5 de outubro de 2026. Comece seu dia agradecendo a Deus, você vai terminar o seu dia mais feliz, é verdade. Entregue sua casa, sua vida, sua família a nosso Senhor Jesus Cristo, faça a sua parte e o mais ele fará. Lembre-se, faça a sua parte e o mais ele fará. Que Deus esteja sempre presente na sua vida, na sua saúde, no seu trabalho, na sua família. Simbora, você está no Patrulha do Agreste, na Rádio Estação. É, parabéns aos aniversariantes do dia, quem tá de idade nova, que Papai do Céu esteja sempre protegendo a vida toda, todo dia, né? Mas hoje é um dia especial. Se você começou sua vida num dia 5 de outubro de qualquer ano que seja desse mundão, então hoje é o seu dia. É o dia que Papai do Céu escolheu para lhe colocar aqui na terra. Então seja mais feliz, agradeça mais, seja grato pela vida que Deus lhe deu, pela sua família, pelo seu trabalho, seja grato até pelas lutas, porque só quem tem luta, quem tem ainda motivação, aí quem ainda tem com certeza oportunidade, porque se você tá lutando, tá batalhando, então tá tendo oportunidade de lutar e buscar suas conquistas. Parabéns, parabéns, felicidade. Só não empurra o pé na jaca, só não enfia o pé na jaca. Pega a jaca, compartilhe com amigos, né? E depois, se possível também, pode fazer um doce com ela, compartilhe com quem você ama. Faça mais pessoas felizes ao seu redor e seja mais feliz também. Não se enganche em qualquer garrancho, como a gente fala aqui no Nordeste. Arrudeia ou passa por cima, vai embora, porque o mais importante é estar vive, ser feliz, parabéns.
1: Parabéns, parabéns, parabéns pra você.
0: Isto, parabéns. Que Papai do Céu, como eu sempre falo, possa estar sempre, sempre, sempre lhe abençoando e protegendo. Por que eu digo possa estar? Porque às vezes a gente não quer que ele esteja, né? Pelas escolhas da gente, não é verdade? Essa é a grande verdade. Mas enfim, bom dia. Tá no A Patrulha do Agreste, voltando quase à sua normalidade, o Brasil, né? E hoje a ausência do Roberto Assora foi descansar nos sítios e amanhã estará conosco. Não deu tempo de chegar no horário. Mas enfim, abraço Roberto, onde quer que esteja. E ontem teve aí a votação, né, das eleições 2026, né? Para presidente, para governador, senador. Teve um monte de votação ontem e o Brasil foi às urnas. O que é que a gente vai fazer hoje no Pitaco? A gente vai só trazer alguns resultados, né? Dos eleitos e não eleitos, bem rapidinho, hoje no Pitaco, para poder deixar você, que é ouvinte, muito bem informado. O que é que mais interessa para Santa Cruz do Capibaribe? Na verdade, o que mais interessa para Santa Cruz do Capibaribe, né? São os candidatos de Santa Cruz, né? Quem ganhou, quem não ganhou em Santa Cruz do Capibaribe, a gente vai buscar esses resultados, né? Tendo aí, na verdade, através do próprio TSE, né? Pra gente poder trazer oficialmente pra você. Então vai ser a primeira emissora e o primeiro programa de rádio do dia de hoje a trazer pra gente essas informações e dizer a você quem realmente ganhou, quem não ganhou, pra poder deixar você muito bem informado. Ó, a governadora Raquel Lira, já trazer um editorial aqui diferente, como a gente sempre faz do Patrulha, em vez de pitaco, vou trazer um editorial, tá? Um pouco mais de seriedade e mais enxuto possível. Governadora Raquel Lira foi reeleita, né? Vai continuar a governadora de Pernambuco, tá? Ganhou com 2.805.438 votos contra o João Campos, foi o segundo colocado, que teve 2.360.469 votos. Então, reeleita com 53,27% dos votos, governadora Raquel Lira contra 44,82%. As pesquisas, algumas acertaram, como sempre, outras não, que faz parte também de algumas acertar, outras não. Tá aí, então a governadora Raquel Lira, parabéns para ela, reeleita, que Deus dê discernimento, dê sabedoria e que ela realmente consiga, né, ter aí o seu mandato até melhor do que o que já passou. Sou presidente da República, o Flávio Bolsonaro, né, consegue um resultado espetacular, vai para o segundo turno, mas vai para o segundo turno com um resultado mas muito espetacular para ele. Parabéns à governadora Raquel Lira, parabéns ao Flávio Bolsonaro, que acaba tendo aí, na verdade, um resultado mais muito positivo para ele, né? Ele consegue ganhar do Lula no primeiro turno, tá? Vai para o segundo turno, e aí a gente precisa, logicamente, divulgar também para você, só para deixar você bem informado também sobre a questão de presidência da República. Flávio Bolsonaro ganhou o primeiro turno, vai para o segundo, claro, mas ficou na frente do Luiz Inácio Lula da Silva. Flávio Bolsonaro teve 56.104.503 votos. O Lula, Luiz Inácio Lula da Silva, atual presidente e candidato à reeleição, teve 53.879.538 votos, no percentual para Flávio Bolsonaro de 47,3% e Luiz Inácio Lula da Silva 45,16%, né? Dá menos, na verdade, de 2% de vantagem, empate técnico também para o Flávio Bolsonaro contra o Lula, mas ele ganha aí na casa de mais de 2 milhões de votos, né? Diferença para o Flávio, quase, melhor dizendo, mais de 2 milhões de votos. 2 milhões, eu acho que a diferença é uns 2 milhões e 500, 2 milhões e meio, mais ou menos, tá? Depois eu vou buscar esse resultado realmente no sentido de oficialmente a diferença, que não dá para fazer a matemática agora, mas aí segue para o segundo turno, vai ter segundo turno. Quem for do Flávio Bolsonaro aqui em Pernambuco vai ter aí a próxima batalha, quem for do Lula também vai ter a próxima batalha, né? E aí a gente vai aguardar também, sempre torcendo que seja na paz, né? Infelizmente tem muita briga, principalmente em Pernambuco, parece que Pernambuco pegou fogo essa eleição, né? Essa é a grande questão no sentido do resultado das eleições, né, em Pernambuco, tá? E a gente precisa ter mais paciência sobre isso e com o outro, inclusive, tolerância. Vamos brincar, vamos festejar quem ganhou, claro. Ninguém é contra, não. Aí quem perdeu, pelo amor de Deus, tá? Não fique com pantinho, não. Enfim, tá? Sem querer entender que o outro tem o direito de festejar, né, velho? Tem o direito de festejar, sim. Tá? Em Pernambuco, deixa eu ver aqui, para senador foi Humberto Costa e a Marília Reis, né? Foram os eleitos senadores de Pernambuco, mostrando aí a reeleição dos dois senadores de esquerda, como a gente fala, são todos dois de esquerda. A Marília Reis, não me recordo agora o partido dela, mas Humberto Costa é tradicional aí, tradicionalmente é do partido do PT, né? Deixa eu ver aqui se a gente consegue buscar os resultados do Santa Cruz do Caparibe. Foi eleito o Fábio Aragão, né? Com uma vantagem gigantesca, teve mais de 30 mil votos em Santa Cruz do Caparibe, o que era esperado por muitos da equipe do Fábio, tá? Muita gente duvidava, mas tá aí, o Fábio Aragão foi eleito deputado estadual, entra para a história mais uma vez com por conta do seu mandato, né? Primeiro mandato dele, mas também pela a força política dele, que passou de 50 mil votos, né? Passou de 50 mil votos o deputado Fábio Aragão, aqui de Santa Cruz do Caparibe para a região. O Edilson Tavares não foi eleito, né? Não foi eleito. Estou tentando pegar aqui, puxar os blogs, tá? Para a gente poder trazer realmente uma informação que deixa você justamente informado, mas com as informações realmente precisas, né? Então, o Fábio Aragão, né, consegue mais de 30 mil votos em Santa Cruz do Caparibe, conseguiu 30.225 votos, é gigantesca uma votação dessa. Edson Vieira teve apenas 5.703 votos, tá? Edson Vieira, 6.703 votos. Isso em Santa Cruz, no geral, o Edson não chegou nem a 30 mil, tá fora. Não foi eleito o Edson Vieira, tá? Votação muito abaixo do que se esperava, pelo menos por muitos de sua campanha, pelo próprio Edson. Aqui em Santa Cruz ele teve 6.703 votos. O Diogo Moraes teve apenas em Santa Cruz 5.195 votos, né? Isso foi muito abaixo do que muita gente esperava, mas alguns apostavam nisso aí, que o Diogo não chegava a 6 mil votos e não chegou realmente. O Diogo Moraes também não eleito, tá? Nem foi eleito o Edson, nem foi eleito o Diogo Moraes. De Santa Cruz, apenas eleito o Fábio Aragão. O Gilson Machado ainda esteve aqui em Santa Cruz do Capibaribe, Gilson Machado Filho, né? Para estadual, 1.135 votos. O pastor Júnior Técio teve 579 votos. O Flávio Iapoi teve 385 votos em Santa Cruz. Dani Portela teve 343 votos. O Coronel Feitosa, 304 votos. E o Adalto Santos, pastor presbítero, na verdade, Adalto Santos, 266 votos. Deputados federais de Santa Cruz, para a gente encerrando. Os 10 mais votados foram Felipe Carreiras, com 22.282 votos. Felipe Carreiras fica em primeiro colocado. Surpreende também a votação do Felipe Carreiras, velho. 22.282. Edilson Tavares também surpreendeu para mim, pelo menos aqui em Santa Cruz, 4.061 votos. Carlinhos da Coab ficou dentro do esperado, né? Pelo menos por mim, é minha opinião, claro. Contrariou as pesquisas, contrariou muita gente, inclusive o próprio Carlinhos Jacoab chegou a falar em bastidores. Eu estava nesse dia que ele falou, após uma entrevista, que esperava aí entre 10 e 12 mil votos, teve apenas 3.455 votos. 3.455 mil votos. Muito abaixo do que esperava ele e a militância dele, o grupo dele, né, o Carlinhos Jacoab. Acho que sai muito, vamos dizer assim, sem expressão a votação do Carlinhos para o que ele esperava, tá? E claro, ele tá aí nem perto de primeira suplência, bem longe, né? Teve pouquíssimos votos a nível de estado. Vou trazer também, acredito que o Márcio, aliás, parabéns Márcio pela transmissão, né? Ontem eu trabalhei nas eleições lá no distrito de São Domingos, como de costume. Acho que foi uma das últimas urnas a fechar em Pernambuco, foi uma das urnas lá na Escola Municipal São Domingos, presença em massa. Eu nunca tinha visto uma eleição para presidente e governador com tanto votante, com tanto eleitor nas urnas. Parabéns ao distrito de São Domingos, que foi em massa para as urnas, viu? Ó, o Jones Manuel teve aqui 1.913 votos. Clarice Tess, isso é para federal, viu? Clarice Tess, 1.406 votos. Rosa Amorim, 972 votos. Anderson Ferreira, 945 votos. Coronel Meira, 936 votos. Tiago Medina, 717 votos. Governadora Raquel Lira esmagou aqui, velho. Passou o rolo compressor, tratou, tudo que você pensar foi por cima. Se a votação de Fábio foi um hecatombe, a de dona Raquel Lira aqui foi um ecratombe, né? Porque eu vou dizer uma coisa: 43.057 votos contra João Campos, 8.063 votos. Ivan Moraes, 308 votos para governo do estado em Santa Cruz. Renan Santos, eu acho que é Renan Santos é o nome dele, não sei se é esse nome, mas Renan, não sei nem se é Renan Santos que chamou com ele, também para governador, foi 174 votos. Professora Camila, 37 votos. Vitor Assis, 5 votos. Guilherme Fonseca, 2 votos. Quem é um herói é esse tal de Vitor Assis e esse Guilherme. Eu nunca vi falar nessa tropa e ainda tiveram aqui 2 votos, deve ser alguns parentes dele que moram por aqui. E o outro 5. Presidente da República, Flávio Bolsonaro, ganhou na minha opinião, uma boa vantagem aqui contra o Lula, né? Alguns acreditaram até que o Lula podia ganhar. Teve até, inclusive, pesquisa que botava o Lula na frente, né? Não acertou essas pesquisas. O Flávio mantém a tradição de Santa Cruz do Caparibe como a cidade mais bolsonarista de Pernambuco. E o Flávio Bolsonaro leva na urna 28.844 votos. O Luiz Inácio Lula da Silva, 21.949 votos. Augusto Cury, esse aí botou pra torar, velho. Chegou de última hora, caiu de balão, caiu de paraquedas de balão. Se você pensar em Santa Cruz, o Capibaribe e no Brasil como um todo, aqui ele teve apenas em Santa Cruz 2.000, é voto demais, 2.154 votos. Quem teve voto foi o Renan Santos, é para presidente. Esse aqui teve voto com força. Renan Santos, 1.091 votos. Ronaldo Caiado ainda teve 597 votos. Foi forte ainda o Caiado aqui em Santa Cruz, viu? 597 votos. Zema, ó o Zema, O Zema que disse, o senhor me ouve? Ele disse, ovo? Zema do ovo. Se fosse um senhorzinho aqui do interior, se fosse eu falando, era anarquia o resto da vida. Mas é um governador milionário. O Zema do ovo, ele teve apenas 57 votos. Samara teve 10 votos. Clariana, é isso? Clariana Barão teve 6 votos. Rui Costa Pimenta apimentou aqui 5 votos. Hertz Dias, 4 votos. Edilson Costa, 2 votos. Ainda tinha um veterinário candidato. Veterinário Wilson Grassi, 2 votos. Deve ser algum parente dele que está por aqui. Isso aí é para presidente da República. Eu vou ficando por aqui. É sobre a votação de Santa Cruz, que são muitos candidatos. Ainda tem para. Tem para o Senado só, né? Já falei, deixa eu ir logo pro Senado. Mendonça Filho ganhou em Santa Cruz, bateu todas as urnas, não sei, mas pelo menos no geral ganhou para todo mundo e com a larga diferença, viu? Mendonça Filho, 26.898 votos, faltou 2 votos para 27.000, Mendonça Filho. Carlos Santana, voto que só a bexiga, teve 16.166 votos. Quem é esse Carlos Santana que eu nunca ouvi falar no jogo do bicho? Esse Carlos Santana era o do partido, se eu não estiver enganado, do Partido Novo, que se posicionou também como senador de direita. Então casou muito voto aí de direita. Ele agradece ao Mendonça Filho, agradece a Flávio Bolsonaro e à turma da direita de Santa Cruz esses votos. Da mesma forma, o Mendonça agradece, logicamente, à turma da direita. Marília Reis, 15.200 votos. Humberto Costa, 15 mil. Rapaz, parelha, parelha. 15.035 votos. Eduardo da Fonte, 12.816 votos. Túlio Gadelha, 6.959 votos, quase 7 mil. Paulo Rubens Santiago, 1.777 votos. Pastor Gilvan Costa, 1.065 votos. Gorete Bitu, isso é para o Senado, viu? Gorete Bitu, 49 votos. Samuel Timóteo, 25 votos. Mariano Macedo, 14 votos. Ainda teve aqui o Maílson da Silva Neto, com 6 votos. Deve ser algum primo dele que mora por aqui. Tá aí. Diogo Moraes, no geral, obtém todo o estado de Pernambuco, 46.029 votos e fica na primeira suplência da Alep, segundo o blog da Polo, não conseguindo ser eleito Diogo Moraes para o seu próximo mandato. Deputado Diogo Moraes, do PSB, conseguiu 46.029 votos em todo o estado de Pernambuco, disputa por mais um mandato na Alep. O parlamentar somou 5.195 votos em Santa Cruz do Caparibe. Apesar da expressa votação, no geral como todo, ele não conseguiu ficar para garantir o seu quinto mandato e fica fora da Alep durante os próximos 4 anos, pelo menos esse é o resultado de hoje. Esta não é a primeira vez, aí segue aqui que o Diogo ficou como suplente, né? Inclusive esse mandato de Diogo agora, ele era primeiro suplente também, teve lá o Rodrigo Novaes, que foi para o Tribunal de Contas do Estado de Pernambuco. Quando o Rodrigo saiu, que era deputado estadual também, o Diogo Moraes assumiu, né? E fica aí o Diogo Moraes sem sua cadeira na Alep. Já o Edson Vieira, no geral, obteve 28.693 votos, muito baixa a votação do Edson Vieira no geral. Aqui em Santa Cruz eu acho que ele até ficou dentro do esperado, mas no geral foi muito abaixo do que ele mesmo propagava e do que muita gente acreditava. Edson Vieira somou apenas 28.693 votos, não consegue sua reeleição, fica fora na segunda suplência do seu partido Podemos. Deputado estadual Edson Vieira, com essa votação, não consegue aí garantir o seu, acho que para Edson seria o quarto mandato, né? Não consegue. Seria quarto mandato mesmo. Em Santa Cruz apenas 6.703 votos e aí fica fora, né? Deixa eu ver aqui que tem outra situação aqui. Quando ele assumiu da outra vez que não conseguiu ser eleito. O Fábio, no geral, 54.768 votos. Fábio Aragão é eleito deputado para seu primeiro mandato. Tá aí pra gente fechar o pitaco, senão a gente vai passar o programa todo falando sobre o resultado de eleições. Não que não mereça, mas o programa tem um editorial muito mais voltado ao mundo da notícia policial, mas eu acho que eu tenho esse compromisso com você de Santa Cruz do Caparibe, São Domingos, Brejo da Madeus. A gente traz amanhã os números de lá, tá? A gente não conseguiu ainda os resultados de lá fechado, mas o Flávio também teve uma votação gigantesca em Brejo Amado de Deus, tá? Foi o mais bem votado de Brejo Amado de Deus, foi o Fábio Aragão, foi o mais bem votado, parabéns para ele também. E a gente tem que saber que política é, no sentido da disputa, é um jogo, lógico, a urna é quem escolhe, o eleitor é quem escolhe, e a gente tem que seguir. E torcer e pedir a Deus que abençoe os eleitos, no sentido de todos os eleitos, claro, que tenha discernimento, tenha compaixão, amor, empatia ao próximo para poder tomar as decisões, que seja pelo bem da maioria, né? Que seja pelo bem de nosso município, de nossa rua, nosso estado, nosso bairro, nossa nação, nosso país, e assim fica a gente querendo e torcendo para que sempre dê certo. Independente de quem seja eleito, a gente vai cobrar quando preciso, reconhecer quando merecer e colaborar quando tiver oportunidade no sentido de ideias e sugestões, né? Mas parabéns a todos que disputaram. Santa Cruz foi uma eleição muito bonita esse ano, né? Não no sentido só de resultados que eu falo, infelizmente eu até falei diversas vezes que o bom para Santa Cruz, o melhor para Santa Cruz era que os três fossem eleitos. Falei isso aqui várias vezes antes do resultado, falei em outras emissoras também, mas corri o risco de eleger os três, porque os três estavam na disputa, mas também corri o risco de nenhum ficar na Alep. Né? Inclusive, foi dito por muitos analistas que dificilmente ficaria mais de um, mas ficou um. Né? Muitos analistas também acertaram, outros erraram, né? Que dizia que nenhum seria eleito, nos bastidores diziam, né? Mas tá aí, Santa Cruz fica com seu representante e aliado de primeira hora da governadora Raquel Lira, né? O Flávio Aragão não só consegue uma grande votação, mas também uma grande responsabilidade, né? Uma grande responsabilidade. Mas parabéns ao ex-prefeito Flávio Aragão, que fez aí uma das campanhas mais bonitas, né? Mais virtuosa. De volume, de beleza, de gente na rua, de jingles, de música. Foi arretado, na verdade, a campanha, tá? Então, parabéns aí a todos os eleitos. Deputado estadual Caio Maniçoba, eleito também, teve mais votos do que o Fábio Aragão no estado de Pernambuco, no geral, né? O Lula da Fonte, eleito também, com grande expressão. Tô falando isso porque São Domingos Brejo viveu aí esses candidatos, né? Foi eleito também o Lula da Fonte, deputado federal. O senador Eduardo da Fonte não foi eleito, né? Mas fica aí os eleitos com o compromisso de fazer sua parte, ok? Rádio Estação, você está conosco e a gente agora segue, claro, com o nosso Patrulha do Agreste. 6:54, agora a gente vai já direto, rasteiro no canto, no mundo da polícia. Obrigado pela audiência, já liberado o zap pra você, quem já tem o zap pode estar mandando, tá? Se for comemorar ou falar alguma coisa sobre política, que seja dentro do respeito, tá? Sem, logicamente, ofensar ninguém, mas tem todo o direito de deixar aqui seu recado, sua comemoração ou seu bom dia. O zap da emissora é o 987855687. Você está na Rádio Estação, está no Patrulha do Agreste, direto, rasteiro no canto, no mundo da polícia.

Crime de morte, jovem executado no interior de Pernambuco. Carro capota e deixa 3 pessoas feridas no agreste do estado. Elemento preso para averiguação estava com arma de fogo e drogas e aparelhos celulares roubados. Muita coisa aconteceu de ontem para hoje e também de sexta para sábado e de sábado para domingo. Final de semana de muita movimentação no mundo da política. Polícia Militar resiste a patrulha do Agreste, divulga. Olha, escuta, popular foi detido perturbando em votação aqui em Pernambuco e acabou sendo detido. Estava ameaçando quebrar tudo na urna. E é doido, é meu filho? Ainda no programa de hoje. Rapaz, muita notícia só sobre eleição, velho, mas vamos lá. Crime eleitoral em Afogados da Ingazeira, popular é preso, já detalhes. Ainda no mundo da polícia, 2 populares são mortos, 2 jovens são mortos a tiro, no Grande Recife. Ex-vereador de Paulista é preso durante o que, rapaz? Durante a ocorrência eleitoral, mas o que foi que ele fez? Já a gente vai saber. Ainda no Patrulha do Agreste, com mais de 15 tiros, popular é executado no estado de Pernambuco. Idoso passa mal e morre dentro de sessão eleitoral. Lamentável, né, velho? Idoso passa mal e morre em sessão eleitoral. Aqui em Pernambuco, deve ganhar notícia a nível de mundo. Ainda no Patrulha do Agreste, 4 pessoas, a notícia de 4 pessoas que ficam feridas em acidente de trânsito também no Agreste pernambucano. Pernambuco resiste a 124 ocorrências policiais durante o dia da eleição. Sobre ocorrências dentro da pauta de eleição, hein? Vou melhorar aqui essa manchete aqui. Vamos lá. Polícia resiste a 124 ocorrências nas eleições de Pernambuco. Popular assassinado a tiros dentro de barbearia no interior do estado. Jovem assassinado a tiros após discussão. Foi um caso de política, meu Deus. Popular, mais um assassinado com pauladas, a golpes de pauladas também no interior de Pernambuco. Popular assassinado no sertão de Pernambuco. Polícia investiga motivo.

Polícia Militar resiste a patrulha do Agreste, divulga elemento detido para averiguação. Polícia Militar prende elemento que estava com drogas e com moto, perturbando o sossego. Ainda no Patrulha do Agreste hoje, a Polícia Militar prende elemento por agressão após bebedeira. Muita coisa no mundo da polícia pra gente destacar durante o final de semana. Essas e outras a partir de agora no Patrulha do Agreste, que já vai girar e começar direto com as informações do mundo da polícia. Vamos embora, direto, rasteiro e no canto, você está conosco aqui na Rádio Estação. São 6:59 no mundo da polícia. Atenção, ouvinte, atenção, patrulha. Ó, escute essa: vereador e outro popular são detidos por suposta boca de urna, crime eleitoral, aqui no Agreste, Pernambuco, na cidade de Afogados da Ingazeira. Segundo informações, o caso foi registrado na manhã já do domingo, quando o popular identificado com o nome de Mário Martins, esse é vereador, é? Ah, vereador, é isso mesmo, Mário Martins e outro popular, identificado como Genilson Firmino da Silva, os dois estavam distribuindo alimentos, compra de voto, né? Para eleitores próximos dos locais de votação. Isso foi onde? Afogados da Ingazeira. Meu Deus do céu. Tava comprando voto, fazendo boca de urna, dois tipificação penal aí, né? Eleitoral. Foram presos, foram apreendidos pelo menos 60 refrigerantes, 44 garrafas de água mineral e uma quantidade de cachorro quentes. Deixa eu ver a defesa dele aqui. Que se isso era pra quem tava trabalhando, não, velho? Deixa eu ver aqui. Um vereador de Afogados da Ingazeira, no sertão de Pernambuco, e outro homem foram detidos na manhã do domingo. O parlamentar foi identificado como Mário Martins, do Republicanos, e o segundo homem identificado, detido, foi a pessoa de Genilson Firmino da Silva. Ambos foram apresentados na delegacia de polícia. Segundo o registro policial, os envolvidos distribuíam alimentos, não era cesta básica então, era alimentos, e a eleitores e apoiadores de campanha nas proximidades do colégio. Colégio chamado Colégio Normal, da Faculdade do Sertão do Pajeú, FASP, é a faculdade de lá. Durante o período de votação, a situação foi presenciada por uma promotora, foi ninguém que pegou não, uma promotora de justiça que atuava na fiscalização eleitoral. Foram apreendidos 60 refrigerantes, 44 garrafas de água mineral, além de cachorro quente, né? Que era o lanche. Após serem conduzidos para a DP, o vereador e outro homem assinaram um termo circunstanciado de ocorrência, o tal do TCO, para apuração do possível crime eleitoral. Na verdade, aconteceu, né? Isso aí foi flagrante, o crime aconteceu. E aí, pelo menos pela interpretação da promotora, e eu concordo com a promotora, sim, não é lugar de estar distribuindo refrigerante para apoiadores de campanha, não, nem para eleitor comum, tá? Infelizmente, o vereador ultrapassa aí a linha do que é permitido pela lei eleitoral. 7:01 em Santa Cruz do Caparibe, 7:01, segue no mundo da polícia. Polícia resiste, a patrulha do Agreste divulga. Escute, essa é a matéria que deve ganhar conotação a nível de Brasil. Não sei se a nível de mundo, mas a nível de Brasil vai, não tenho dúvida disso. Popular morre, passa mal e morre durante dentro de sessão eleitoral. Isso é onde, rapaz? Isso aqui em Pernambuco. Mas que coisa, lamentável, né? Cidadãozinho idoso morreu, rapaz, porque passou mal quando foi votar. Que coisa, né, velho? Vai entender. Mas enfim, a matéria diz o seguinte: um popular morreu após passar mal dentro da sessão eleitoral no município de Cupira, no Agreste de Pernambuco. A vítima foi identificada, seu José Roberto da Silva, de 68 anos de idade. Ele estava votando em uma escola estadual durante a manhã deste domingo, ontem, e de acordo com as informações da Secretaria de Saúde daquela cidade, o idoso estava na escola estadual Professora Maria de Lourdes Temporal. Uma equipe de serviço de móvel de urgência SAMU foi acionado para ir até o local. Relatos dos mesários e do médico do SAMU é que ele realmente estava na cabine de votação. Relatos dos mesários aos médicos do SAMU, agora sim,
O idoso estava na cabine de votação quando começou a se sentir mal, dizendo que estava com falta de ar e depois acabou caindo, né? Desmaiou. O Tribunal Regional Eleitoral de Pernambuco disse que o senhor José Roberto da Silva não concluiu sua votação. Ele morreu antes mesmo de confirmar o seu voto para presidente da República. Conseguiu fazer os outros votos, mas chegou em voto de presidente, ele não conseguiu. Quando passou mal, desmaiou, chegando a óbito. Que coisa, rapaz. Os demais votos, olha que curiosidade, para os outros cargos, esses sim foram confirmados. A sessão eleitoral identificada onde aconteceu o óbito, né? Para ele, para a família, uma tragédia. É a sessão de número 122. E vê que história aí. 122, 22 é o número do Flávio. Será que esse homem ia votar no Flávio e não aguentou a emoção? Ou será que ele ia votar de Lula e estava tão emocionado que acabou não conseguindo? Mas a sessão, claro, não tem nada a ver, nem o número, né? 22. Mas só uma questão de coincidência aí. E justamente no voto de presidente, né? Que a emoção subiu a toda lá. Coitado, coitado. Polícia Militar também foi acionada, Polícia Civil, todo procedimento. Eu imagino ruge nessa sessão, viu, velho? Lamentável. Lamentável aí é que o idoso, né, de 68 anos morreu na hora do voto para presidente lá na cidade de Cupira. Em Santa Cruz, 7 horas 4 minutos, 7:04 em Santa Cruz do Capibaribe. Mundo da Polícia continua, Patrulha do Agreste divulga. Ainda no programa de hoje a gente destaca a partir de agora mais informações do Mundo da Polícia. E o detalhe agora é o seguinte: segundo informações da Polícia Militar, né? Popular foi assassinado a tiros, né? Rapaz, dentro de quê? Dentro de barbearia. O jovem foi executado a tiros no Recife. A vítima foi o Gilberto Leonardo Rodrigues Matias. Segundo informações da Polícia Militar, o Gilberto estava em uma barbearia quando foi surpreendido por 4 elementos que chegaram, invadiram o estabelecimento comercial e efetuaram vários disparos de arma de fogo contra a vítima, que morreu após ter sido socorrida para a UPA do bairro dos Torrões, lá mesmo em Recife. A polícia investiga, né, qual seria a motivação do crime e também, claro, a polícia busca identificar e prender os elementos que executaram, 4, né, que executaram aí o Gilberto. Popular é detido após perturbar e ameaçar quebrar a urna aqui no Agreste de Pernambuco. Tem gente que é sem noção de tudo, né, velho? O popular foi detido na tarde deste domingo, dia 4, após causar desordem dentro de um local de votação no Colégio Jornalista Manuel Amaral, no centro da cidade de Lagedo, no Agreste de Pernambuco. De acordo com as informações repassadas à Polícia Militar, uma equipe da 11ª CIPM, que é a Companhia Independente de Polícia Militar, acionada por conta que o administrador do prédio que estava da escola, que estava servindo a Justiça Eleitoral, chamou a polícia e disse: olha, tem um cidadão aqui que está valente, não sei se ele está zangado por conta do clima da eleição, mas está aqui murido dos poucos, está ameaçando quebrar tudo. A polícia chegou, testemunhas disseram que o popular estava lá dentro do colégio, proferindo palavras de baixo calão, perturbando, falando alto, gritando e dizendo: eu vou quebrar. Se meu candidato não ganhar, eu vou quebrar. Mas tem base uma coisa dessa, como diria Jesse aqui, como diria o saudoso Papa Figo, tem base. Dentro da situação toda, claro, ele foi convidado gentilmente pelos gigantes da Polícia Militar, né? Que não sei se fizeram, mas deveria ter feito. Um carinho tira catarro nas costas dele e leva ele para delegacia de polícia. Eu tenho comigo o seguinte: o cabra já tem tanto problema e sai pra rua pra procurar mais um. Eita Jesus! 7 horas e 7 minutos, 7:07. Olha, hoje a partir de 11 da manhã, você não pode perder, tá? A partir de 11 da manhã, balanço geral das eleições 2026 aqui com o Márcio Felipe, aliás, que tornou-se aí um grande comunicador das transmissões. Muito parabéns a toda a equipe da Rádio Estação, esteve fazendo aí toda a transmissão, né? Com a equipe, o Cash, como é que fala, né? É assim que fala, mas enfim. Grande transmissão ontem do amigo Márcio Felipe e toda a equipe da Rádio Estação.
E aí a gente precisa destacar, né? Eu não consegui participar, não consegui participar realmente por conta da correria. Ontem foi muito puxado, tá? A sessão que eu tava foi a última. Na verdade, eu fiquei como fiscal geral. Eu não podia sair, né? Acho que era a Ingrid, a fiscal que tava lá trabalhando, e eu precisava estar junto, logicamente. Só saí no último, fui um dos últimos a sair do prédio, né? Já quase 8 da noite. Quando encerrou, foi 5 para 8, se eu não estiver enganado. E ainda tem a situação de desligar a urna, imprimir o boletim de urna, onde sai o resultado da votação, né? E aí a gente ficou até o último momento, tá? Mas com certeza eu quero aqui agradecer ao Márcio Felipe pela oportunidade de ter participado e pedir desculpa por não ter participado com mais tempo. Tava até agendado para mim vir depois das 5 para cá, eu pensei que ia ser mais tranquilo, mas a votação seguiu até 8 da noite, né? E eu não consegui sair para participar aqui. Mas enfim, parabéns à Rádio Estação, parabéns Márcio Felipe, parabéns a Alcione Ferreira, parabéns a Daiane Melry, né? Parabéns a Vitória, né? Esteve ontem, parabéns também o Felipe Lopes, né? Daiane, como eu já falei, o próprio Márcio Felipe, Geraldo Moura esteve conosco, parabéns ao nosso querido Iago Roberto, né? Toda a turma que esteve na transmissão. Geraldo Moura deu um show, como sempre, grande jornalista, grande comunicador. Enfim, parabéns à transmissão da Rádio Estação, que seguiu ontem firme e forte, a primeira a entrar no ar desde 7 da manhã. Foi a grande transmissão, na minha opinião, uma das grandes transmissões ontem de Santa Cruz de Caparibe, foi com a Rádio Estação. Então, parabéns, Márcio Felipe, e parabéns a todos os colegas e amigos que participaram ontem da transmissão. E hoje, 11 da manhã, vai ter uma análise geral das eleições, com foco muito especial sobre o desempenho dos candidatos de Santa Cruz do Capibaribe, os bastidores, o que esperava, o que não esperava, né? E aí, a partir de agora, vai seguir uma rodada de entrevistas com esses políticos que estarão, com certeza, trazendo aí os seus sentimentos, né? De gratidão, logicamente, a quem foi para a urna, de alegria e de festividade para quem ganhou, tristeza e espero de compreensão para quem não ganhou, mas assim segue a vida. E hoje, 11 da manhã, você tem um compromisso com o nosso querido Márcio Felipe, tá? Então fica aí, compromisso marcado a 11 da manhã com o Márcio Felipe e seus convidados, tá certo? 7 horas e 10 minutos, a gente volta direto, rasteiro no canto, no mundo da polícia.

Polícia Militar resiste a patrulha do Agreste, divulga. Ó, rapaz, em todo o estado de Pernambuco, é isso mesmo, deixa eu ver aqui. Forças de segurança, atenção, forças de segurança do estado de Pernambuco, e aí você entenda como força de segurança, polícia militar, corpo de bombeiro, polícia civil, defesa civil, enfim, todo mundo que estava trabalhando na segurança para que as eleições dessem certo, no sentido de conter, evitar e até mesmo coibir violência. Registraram 679 ocorrências no primeiro turno das eleições em Pernambuco, repito. Forças de Segurança de Pernambuco registraram 679 ocorrências em todo o estado de Pernambuco. São os dados preliminares, né? Mas esses dados ainda, conforme todo apurado, pode até subir um pouquinho mais. Mas registrado aí 679 casos sobre a Operação Eleição Segura em Pernambuco. Dentre eles, até óbito em urna, como a gente falou dentro de sessão, como a gente falou agora há pouco, né? Vereador distribuindo cachorro quente na porta do colégio. Ai, ter noção, meu Deus do céu. Às vezes tem, né? Às vezes arrisca. Agora ele arriscou com uma promotora, chegou. É o outro que bagunçou no local de votação. Então são esse tipo de ocorrência. Até prisão é mais grave, né? Para situações mais graves. Teve ex-vereador que foi preso também, acusado de compra de voto. No din-din, viu? No dia da eleição. Em Santa Cruz, 7 horas 13 minutos, 7:13 em Santa Cruz do Capibaribe, ainda no mundo da polícia. Atenção, patrulha do Agreste, atenção, patrulha! Polícia Militar resiste à patrulha do Agreste de Julha. Polícia Militar resiste à patrulha.

Informações dão conta que o Nildo soldado, né? O Nildo soldado diz que ele estava na prática de boca de urna. Foram apreendidos materiais de campanha, além de aproximadamente 7 mil reais em espécie. Mas o vereador estava bombado com 7 mil. Detalhe, ele foi detido e levado para a delegacia de polícia com voz de prisão em flagrante por compra de votos e boca de urna lá na cidade de Paulista. Ficou à disposição da delegacia de polícia civil lá daquela cidade para as doações das medidas cabíveis. Olha, nessa situação o dinheiro fica apreendido, viu? Mas depois o camarada tem que ir lá justificar, recuperar o dinheiro, toda essa situação. Isso aí fica registrado também. Popular é assassinado com mais de 15 tiros no estado de Pernambuco. Agora são 7 horas 14 minutos, eu confirmo 7:14. Popular foi assassinado com mais de 15 tiros. Uma adolescente ainda não identificada até o fechamento da matéria foi assassinado no último sábado, neste final de semana, dia 3. O caso aconteceu na Avenida 3, no bairro Vila Rica, em Jaboatão dos Guararapes, Grande Recife, região metropolitana. As informações repassadas pela polícia, o corpo da vítima estava em via pública e apresentava perfurações provocadas por disparos de arma de fogo. Além de ferimentos na região do rosto, né? Também foi atingido no rosto, tórax e também nos braços. Provavelmente aquele movimento de defesa, né? Vai metendo bala, ele no começo do disparo deve ter levantado os braços para defender justamente o rosto. Moradores relataram que ouviram vários disparos e a polícia chegou, polícia civil, polícia militar. SAMU não foi acionado porque visivelmente o popular já estava em óbito. No local, a polícia civil encontrou várias cápsulas de pistola calibre 40 milímetros e 9 milímetros. Arma já diferenciada, né? Arma de calibre diferenciado. Ainda não identificados os autores, né? Nem a motivação do crime. A polícia civil segue investigando. Agora em Santa Cruz do Caparibe, 7 horas 16 minutos, 7:16.

Popular assassinado em zona rural, aqui no Agreste, Pernambuco. Popular foi executado na madrugada já do domingo, sábado para o domingo, no Engenho Tombador. Engenho Tombador. Zona Rural do Palmares, Mata Sul de Pernambuco, não Agreste, Mata Sul. Valderei Severino da Silva, 27 anos, trafegava na garupa de uma motocicleta com outro colega quando foram abordados por dois elementos ainda não identificados. A informação é que também seguia junto com eles outras duas pessoas, né, com outra moto. E o detalhe é que chegou mais outra moto, que seria o dos assassinos, e aí passaram a fazer disparos de arma de fogo. Os dois que estavam na segunda moto que eu falei aqui pinotaram, né? Não ficaram. É difícil, acabou, fiquei enganado, fica, né? Essa é a verdade. O Valderês foi atingido com vários disparos de arma de fogo, caindo da garupa da moto, e faleceu lá no local. Já o popular que estava conduzindo a moto, que o Valderês estava na garupa, não teve ferimento, segundo aqui a matéria, e depois acabou sendo atendido a questão do susto que teve, né, velho? E aí fica, logicamente, o trauma e a violência psicológica, mas pra ele, dos males, o menor. Já foi Paulo Valderês que levou aí uma chuva de bala e morreu no local. Agora em Santa Cruz do Capibaribe, notícia gira e o Patrulha do Agreste divulga. Olha, segundo informações, o detalhe agora do mundo da polícia é o seguinte. Mais um crime de morte. Popular foi assassinado a tiros no sertão de Pernambuco. Tem vídeo e tudo, viu? A vítima identificada como Fernando Almeida de Carvalho, jovem de 26 anos, ele foi atingido por vários disparos de arma de fogo. A informação é que ele morreu no local. Polícia acionada chegou no local, já constatou o óbito. Polícia militar, polícia civil, guarda municipal estiveram no local. A informação é que o crime de morte, até o momento, não foi elucidado, esclarecido.

matou e por que matou. A Polícia Civil já iniciou as investigações para saber, na verdade, a motivação e os autores que executaram Fernando Almeida de Carvalho, de 26 anos, que foi assassinado na cidade de Ouricuri, sertão de Pernambuco. Agora em Santa Cruz são 7 horas e 19 minutos. Olha, atenção, Santa Cruz e região. A gente vai trazer o nosso bloco de apoio cultural, vai trazer manchete, vai trazer manchete, né? Agora a gente vai buscar o seguinte, já a gente volta e a gente espera você aí no Patrulha do Agreste, não saia daí, para que a gente possa contar com sua audiência, tá? A gente vai buscar o bloco de apoio cultural e a gente também vai dizer, já após, o pessoal perguntando sobre a questão lá do Edilson Tavares, quantos votos teve, né, no estado todo, a gente vai dizer na volta, e também vai falar sobre o Edilson não foi eleito, viu, pessoal? O Edilson Tavares não foi eleito deputado federal, muita gente perguntando. Pastor, e Abimael Santos? Abimael Santos foi eleito, tá? Deputado estadual Abimael Santos, aliás, foi muito bem votado. Deputado estadual Abimael Santos também foi muito bem votado. Mas a gente tem uma manchete, tem bloco, a gente já volta depois do bloco. Atenção!

0: Elemento preso após briga, discussão e confusão. Não sei se foi por causa da eleição, mas foi ontem. Já já detalhes no Patrulha do Agreste após o nosso bloco de apoio cultural. Em Santa Cruz do Capibaribe já são, na verdade, 7h20.
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7: Em Santa Cruz são 7:25. 7:25, já a gente vai passar, o pessoal tá perguntando, e deputado fulano, não dá pra pregar assim não. Vamos fazer o seguinte, você que tem interesse em saber o resultado dos eleitos, todos os deputados federais e todos os deputados estaduais, eu vou falar só o nome, tá? E a quantidade de votos já, depois de nossa citação. Quem quiser participar com a gente lá no Zap, pode ficar à vontade. Mas eu vou falar o nome de todos os eleitos, só os eleitos, já, aqui depois das citações, tá? Vamos lá então? Em Santa Cruz, 7h26, confirmando. Um abraço, César Melo, grande jornalista, grande amigo. Um abraço, Cacau, um abraço, Carló, toda a turma aí. Já a gente entra com a turma do Zap Zap. 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Um abraço, Maria, Dona Maria, um abraço, amigo Bigode, um abraço a todo mundo lá de São Domingos, da família Dona Maria. 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Pra gente ir fechando por aqui, o apoio cultural de hoje. 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Tem zap zap, velho, pra gente não perder o costume? Tem, mas antes deixa eu fazer o seguinte aqui, não tem a marcha das apurações, mas tem o seguinte, tá? Tem o resultado de quem foi eleito e não foi eleito estadual e federal. Bem rapidinho, vamos lá? 7h38, na sequência eu já entro no WhatsApp pra você. A gente vai fazer aqui um ping-pong bem rápido pra você que tá em casa, né? Não, e ouvinte, o Patrulha não ficar sem saber os eleitos estaduais e federal de Pernambuco, tá? E deputados federais de Pernambuco, ok? Senador, você já sabe, Humberto Costa teve aí mais de 2 milhões e 500 mil votos. A Marília Reis teve mais de 2 milhões e 325 mil votos, sendo os dois senadores eleitos de Pernambuco. Deputados federais, os eleitos, vá botando aí se você torce por alguém ou votou. Aqui tem gente de todas as cidades, né? E também a gente tá na internet. Vamos embora? Vamos lá. O detalhe é o seguinte aqui, ó. Pedro Campos foi o majoritário com 261.555 votos. Pedro Campos, o majoritário, irmão do João Campos, viu? Deputado federal. Seguida aí, esse cara foi um fenômeno pra mim. No sentido da eleição dele, né? Liso a comparado com os outros. E olha aí, foi o segundo mais bem votado. Mais de 249 mil votos. É o Jones Manuel. O terceiro mais bem votado foi o Anderson Ferreira, com mais de 185 mil votos. O quarto foi o Marcelo Gouveia, mais de 183 mil votos, tá? Esse aí é o resultado para federal. Olha aí a surpresa, e grande surpresa foi, na minha opinião, Juliana de Chaparral. Quinta colocada no geral, 183 mil votos, mais de 183 mil votos. Juliana de Chaparral superou, na minha opinião, toda e qualquer expectativa. Eu não vou dizer qual a classificação de cada um, mas eu vou aqui na sequência, tá? Depois vem aí o Silvio Costa Filho, com mais de 170 mil votos. Gilson Machado, com mais de 156 mil votos. Felipe Carreiras, muito bem votado, com mais de 148 mil votos. Lula da Fonte, mais de 147 mil votos. Rosa Amorim, com mais de 144 mil votos. Carlos Veras, CCPT, com mais de 133 mil votos. Fernando Filho, irmão do Miguel Coelho, né? Você é da família do Fernando Bezerra Coelho, aliás, é o nome do Fernando Filho, é porque justamente é o mesmo nome. É, teve, no geral, mais de 124 mil votos. Gabriel Porto, mais de 114 mil votos. Ainda tem aqui Fernando Monteiro, mais de 113 mil votos. Eduardo Moura, esse cara é do Recife, vereador do Recife, está vereador do Recife. Ano que vem assume a cadeira lá em Brasília, viu? Esse cara é polêmico, bateu muito no João Campos. E o Eduardo Moura aí foi oposição ao PT e à esquerda o tempo todo. Conseguiu mais de 113 mil votos. Clarissa Tetso, inclusive é muito conhecida aqui na região, em Santa Cruz também, teve mais de 110 mil votos. Isa Arruda, mais de 103 mil votos. Eliane Soares, mais de 102 mil votos. Guilherme Júnior, mais de 98 mil votos. Né? Guilherme Júnior é filho do ex-falecido deputado estadual Guilherme Uchoa. Guilherme Júnior, federal, mais de 98 mil votos. E aí segue aqui a lista dos deputados federais. Valdemar Oliveira, mais de 97 mil votos. Seguido, na verdade, do Augusto Coutinho. Augusto Coutinho também é conhecido aqui na região, mais de 94 mil votos. Clodoaldo Magalhães, mais de 92 mil votos. Tiago Medina, esse cara a gente entrevistou ele, jovem, lá do Recife, PL, viu, à direita aí também mostrando força, e elege o Tiago Medina, deputado federal. A gente entrevistou esse rapaz, novo pra caramba, também vereador do Recife, mais de 88 mil votos. Liana Cirne, mais de 85 mil votos. Ó, Ricardo Teobaldo, muito conhecido de Santa Cruz. Ricardo Teobaldo teve mais de 59 mil votos. Deputado federal, tô passando pra você a relação, tá? Miguel Coelho não foi eleito, tá? Foi o, no caso aqui, na geral, ele é o primeiro suplente, então não foi eleito. Miguel Coelho, mesmo tendo 102 mil votos, eu que é a eleição, tá? Não foi eleito Miguel Coelho. Renildo Calheiros também não foi eleito, com mais de 74 mil votos. Lucas Ramos também não foi eleito, com mais de 71 mil votos, quase 72 mil votos. Edilson Tavares, muita gente estava perguntando, não foi eleito e teve mais de 71 mil votos, exatamente 71.471 votos, tá aí o resultado para a federal. Edilson Tavares não é eleito e tem mais de 71 mil votos. Para estadual, bem rapidinho, vou prometer que é rápido. Dani Portela, a primeira, estourou aí de volta essa. Ela é professora, viu? De esquerda, radical de esquerda, inclusive. Ela teve aí mais de 146 mil votos. Gilson Machado, à direita, do outro lado, mostrando também força, com mais Gilson Machado Filho, né? Que o Gilson Machado pai foi eleito federal, Gilson Machado Filho eleito estadual. 132 mil votos. André Ferreira, tô nos deputados estadual agora, presta atenção aí. André Ferreira, mais de 118 mil votos. Lara Santana teve mais de 104 mil votos. Gustavo Gouveia teve mais de 88 mil votos. Seguindo aqui, o Francis Mar, mais de 81 mil votos. Rodrigo Farias, esse cara foi muito bem votado, Ele é PSB, ele foi muito bem votado, inclusive no Brejo, esse cara teve muito voto. Me surpreendeu, nunca tinha ouvido falar nesse rapaz, nesse cidadão. Mais de 79 mil votos. Heriberto Filho, filho do deputado Heriberto Medeiros, inclusive. Heriberto Filho tem mais de 78 mil votos. João Paulo do PT, muito conhecido, foi prefeito do PT, inclusive, do Recife, inclusive. João Paulo do PT, 77 mil votos. Maria Arraes, que é irmã da Marília Arraes, deputada estadual eleita, com mais de 75 mil votos. Pastor Júnior Técio, também conhecido aqui na região, com mais de 75 mil votos. Batista Cabral, mais de 73 mil votos. Joãozinho Tenório, conhecido aqui no Agreste, Santa Cruz também, mais de 73 mil votos. Pipocou o Joãozinho na outra, ele entrou no rabinho da gata. Agora ele passa aí à frente de muitos e vai para 73 mil votos. Na outra, o Joãozinho teve menos de 30 mil votos, viu? E entrou. Teve aí a felicidade de ser eleito a outra e agora entra de novo com mais de 73 mil votos. Para mim, uma das maiores surpresas da eleição esse ano, a votação do João Tenório. Não esperava tanto, sabia que ele ia aumentar muito, mas nem tanto. Antônio Coelho tem 73 mil votos, mais de 72 mil votos. Antônio Moraes, esse teve mais de 67 mil votos. Seguindo de Janjão, mais de 67 mil votos. Bruno Marques, mais de 67 mil votos. Jobson Almeida, mais de 66 mil votos. Débora Almeida, mais de 64 mil votos. João de na DGI, mais de 64 mil votos. Estou falando para deputado estadual. É, sequência aqui dos eleitos: Aglailson Vitor, mais de 63 mil votos. É, Gleide Ângelo, que é delegado, inclusive, renova o mandato, com mais de 63 mil votos. É, acho que não tem o nome dela completo aqui, dá para abrir aqui, é o link? Não dá não, que é o site aqui, não mostra se é a professora Caetano, não sei. Professora, não sei das contas aqui, com mais de 63 mil votos. Romerinho Jatobá, mais de 61 mil votos. É, Caio Albino, mais de 60 mil votos. Sileno, com mais de 60 mil votos. Franci Hacker, mais de 60 mil votos. Aí agora vem o Coronel Feitosa, com mais de 58 mil votos. É, Danilo Godoy, com mais de 57 mil votos. Caio Maniçoba, né, que foi bastante badalado na região, Taquaritinga, Brejo, Jataúba, Toritama, ele entrou nessa região aqui do Agreste. Caio Maniçoba eleito, com mais de 56 mil votos. Na sequência, Fábio Aragão de Santa Cruz, com mais de 54 mil votos. Deixa eu só voltar aqui para dizer especificamente o Caio Maniçoba, que foi muito acompanhado pela região, 56.560 votos. O Fábio Aragão, 54.768 votos, seguido de João Paulo Costa, mais de 54 mil votos. Álvaro Porto, mais de 53 mil votos. Adalto Santos, presbítero, Adalto Santos, mais de 51 mil votos. Joaquim Lira, com mais de 50 mil votos. Jarbas Filho, com mais de 50 mil votos. Segue os eleitos: Abimael Santos, teve voto também em Santa Cruz, foi muito badalado na região. Editor Itama, eleito com mais de 50 mil votos, 50.404 votos. Luciano Duque, mais de 50 mil votos. Vini Castelo, mais de 49 mil votos. André Medeiros, mais de 49 mil votos. Emerson Freitas, deixa eu ver se esse rapaz é aquele que perturbava. Não, é outro. Emerson Freitas, mais de 49 mil votos. Breno Araújo, mais de 47 mil votos. Roberta Arraes, mais de 46 mil votos. Zé de Irmanteca, botou furando, com mais de 43 mil votos. Fabrício Ferraz, mais de 42 mil votos. Sebastião Oliveira, mais de 40 mil votos. O Anderson, acho que é Flores, aqui está abreviado, a gente não consegue entrar no link. Mais de 34 mil votos. Jefferson Timóteo, mais de 33 mil votos. Renan Antunes, o último da Alep aqui na relação, com mais de 32 mil votos, ou seja, o último eleito foi com 32 mil votos e 200. Aí veja, vem Doriel na sequência, que teve 46.190 votos e não entrou. Veja o que é eleição. Diogo Moraes não entrou, com 46.029 votos, não entrou. Aí seguida aqui de outros, que eu não vou citar, são muitos, claro, mas não entrou aquele. Eu queria saber qual foi a classificação daquele que... João, ô João! Não é que perturbou a vida de João tempo? Acho que João dormiu tempo de pesadelo com aquele cabo. Eu não sei a votação dele, mas vai dizer Márcio Felipe lá no Anido Badoc. Achei aqui. Eita pila! Teve muito pouco voto, muito pouco, é contraditório, mas vamos lá. Vou dizer não, vai ficar para Márcio Felipe dizer. Ele perturbou o João demais. Meu amigo, na rede, até eu tinha raiva desse cabelo. Eu tô torcendo para dona Raquel Lira, mas com... Ô João, tu dormiu, senhor João. Ô João, tu mais café, mas não botasse leite. Ele botava gosto ruim em tudo, velho. Ele falou até dos cabelos de João. Ô meu Jesus. E outro que perturbou Raquel Lira foi um daqui, acho que é de Caruaru, Vitor não sei o que das contas. Esse cara perturbou a dona Raquel. Ele chegava no asfalto e dizia: ô dona Raquel, esse asfalto tá estreito, tá light, tá quente, tá preto demais. Botava defeito em tudo. Dona Raquel correu, ele disse: ô dona Raquel, a senhora tá correndo feio demais, vou botar nas... Tem cara que exagera, velho, nas críticas, né? Eu bato pesado em crítica, agora veja que eu não critico coisa supérflua, besteira ou não. Eu brinco aqui porque eu tento estar numa linguagem de, nesse momento, de bom humor. Não, o cara tá falando do sapato da mulher, do cabelo da mulher, se ela veste rosa, se veste azul, se o cara nevou os cabelos, deixou de nevar os cabelos, pelo amor de Deus. Mas enfim, faz parte e dá resultado que o Nido Badoc teve aí um modo de volta ainda. Simbora direto, achei ele no canto, que chegou ele. Pra mim, um dos cabas mais esperados aqui na região. Esse aqui, ó. Que hora é? 7h50 é hora dele, bem rapidinho, mas tem. Chegou, cadê você, meu querido? convidado ilustre mais esperado da Rádio de Santa Cruz do Caparibe. O Zap Zap de hoje. Abraço, abraço. Ontem encontrei e conheci Neide do Cruz Alto. Não sei se ela vai participar conosco. Obrigado, querida, mas vamos lá. O primeiro que tá aqui, se tiver áudio grande, eu vou pular, pessoal, o tempo hoje tá muito corrido. O programa hoje recheadão. Bom dia pra ele, pra essa figura aqui que sempre tá conosco, sempre no ouvindo. Bom dia.
8: Bom dia, meu amigo Batô. Batô, Roberto passou aqui ontem. Ah. Parecia um canário chuco. Tudo de amarelo. Aquele de canário velho não leva uma pizza.
7: Pare com isso.
8: Na sede. Briga de canário. Parecia Roberto que passou aqui. Chuco de amarelo.
7: Valeu, Zé Rodrigo. Bom dia. Também ele mexe demais com o Roberto, pelo amor de Jesus. Ela chegou. Bom dia, Neide.
9: Batô, estou sempre na escuta, que Deus te abençoe sempre, beijos, Neide do Cruz Alta.
7: Bom dia, querida, figura simpaticíssima, viu, conheci ontem lá, no domingo, na sessão de votação, acho que ela, ou foi acompanhar alguém, ou foi votar, acredito que ela foi votar, lá em São Domingos, tá? Abraço, Neide. Deixa eu ver quem tá aqui mais conosco, quem chegou, bom dia, guerreiro.
10: Bom dia, Batô, aqui é Sinan, tá aqui na escuta do programa, meu amigo.
7: Obrigado, Sinani. Abraço seu, Zé Preto, toda a família, Dona Iris, a mamãe do nosso querido Sinani. Olha ele por aqui, chegou, bom dia.
11: Bom dia, meu amigo Batoné. Bom dia, meu amigo Roberto Moura. Ó, tô ouvindo vocês daqui, viu? Tô ouvindo, não perco um programa de vocês, não, ó.
7: Obrigado. Olha,
11: Batoné, eu já mandei o áudio pra tu vai olhar o áudio aí, viu?
7: Sim,
11: porque eu mandei, eu fiz bem feito aí, viu?
7: Sim, meu filho.
11: O áudio que eu mandei pra você aí, aí foi bem feito, foi completinho, viu? Falou, tchau aí, bom trabalho pra vocês aí, viu?
7: Obrigado, obrigado.
11: A surra do Brecht não foi apurada ali não, foi?
7: Foi.
11: Liguei esse rádio, tá da noite. Tudo, mas não vi falar
7: da Zona do Brecht, não. Foi, senhor Reginaldo. É porque assim, o pessoal das rádios fica esperando o TSE, né? Geralmente, porque é a informação oficial. O TSE demora, cidade de interior, cidade menor. Aqui em Santa Cruz, não. As rádios mesmo montam sistema, eles mesmo apuram, vão de urna em urna, aí é mais rápido Santa Cruz. Mas hoje deve sair todo o resultado de Brecht, tá, senhor Reginaldo? Amanhã eu garanto trazer pro senhor todo o resultado lá de Brecht, tá? Inclusive, vou tentar trazer o resultado dos distritos, tá? Diferenciado cada distrito. Tá bom? Um abraço, senhor Reginaldo. Quem tá mais aqui conosco é... Bom dia.
12: Bom dia, Bartô. E bom dia para todos os ouvintes. E cadê o coleguinha Roberto?
7: Roberto tá de férias. Foi descansar no sítio, foi votar ontem, foi descansar e hoje não veio. Tá enfadado de ontem. Um abraço aí, tá no sítio, amanhã ele chega, se Deus quiser, Dona Selma, obrigado. Quem tá mais aqui conosco, velho? Aqui, ó, bom dia.
13: Não, Bartô, aqui é o Paulo Stinho, Bartô, mandando pra eu, hein, Bartô? É nóis, ô, rádio, boba, fica a estação do irmão, Bartô, cuida, Bartô.
7: Valeu, Paulo Stinho, pela primeira vez que ele participa, eu acho, aqui do Patrulha, né? Se eu não estiver enganado, acho que primeira vez, pelo menos esses dias. Um abraço, Paulo Stinho, obrigado, querido, pela audiência. Tá chegando mais gente aqui, é ele mesmo, é o Teteca. Fazia tempo que o Teteca participava. Bom dia, Teteca.
14: Bom dia, toca uma música pra mim.
7: Ah, não, só depois, Teteca. É? 7h27, Teteca tá pedindo música. Eu vou deixar pra o senhor tocar, Teteca. Bom dia, meu guerreiro.
14: Calcinha preta?
7: Sim, bom. Calcinha preta. Abraço, Teteca. Grande figura. Acho que ele tá lá no Santo Agostinho, se eu não estiver enganado. Tem mais áudio aqui, tem mais participação. Bom dia, Josefa de São Domingos. Bom dia, Josefa. Deus abençoe, minha querida. Todo mundo que está sintonizado conosco. Chegou mais aqui, deixa eu ver quem é esse. Bom dia, Bartô. Tô na escuta também. Bom dia, Bartô, Roberto. Aqui é Eliseu, um abraço da turma do bairro São Cristóvão, bom dia. 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A gente vai voltar ao programa de entrevista lá na Rádio Vale, tá? Eu vou agendar com o Jefferson e a turma do açaí Mandacaru Açaiteria pra conversar com ele lá, entrevistar ele lá. Arretado. E a gente tem que dar espaço às coisas boas. E ele tá gerando emprego, tá gerando produto bom, tá trabalhando, tá sendo guerreiro. A gente vai fazer essa entrevista, tá? Com ele. Simbora! Deixa eu ver aqui, 7h56, dá tempo pra quase mais nada, mas ainda dá pra chamar aqui. Ó, chegou mais zap aqui, velho? Chegou, deixa eu contemplar aqui. Hoje é um programa diferenciado também, né? Pós-eleição, né? Abraço meu amigo Naldinho, abraçar aqui, rapaz, Naldinho que é... deixa eu ver aqui, abraço Naldinho, grande figura, Naldinho, tá ligando aqui, um abraço meu querido Naldinho, tá? Abraço meu amigo Naldinho, um abraço. Eu sempre botei aqui Naldinho da Farmácia, grande ouvinte de rádio, um abraço Naldinho, obrigado meu querido pela audiência, tá? Agora eu chamo o quê? Naldinho do Bar de Madeira, né? Ele trabalha lá, ajuda lá o Bar do Madeira. Um abraço Naldinho, Deus abençoe, um abraço Madeira também, grande figura, um abraço. Madeira do Bar, um abraço. Quem mais tá conosco? Rapidinho aqui, abraçar aqui Iraildo Lopes, tá conosco, bom dia, quem mais tá conosco?
14: Eu estou falando,
7: muito bem, deixa eu ver aqui quem tá conosco, grande figura. Meu amigo César Melo, amigo e irmão César Melo, um abraço César, Deus te abençoe. César, tira um dia essa semana pra gente voltar lá no programa Alta Conexão pra você fazer um balanço lá conosco, tá? Nas eleições. Bom dia César Melo, Dona Tita, João Vitor, Omar Aranha, espero que esteja tudo bem com o João, um abraço, melhoras pra ele sempre. Bia e Lívia, a família sagrada do César Melo e Dona Tita, Deus abençoe. Deixa eu mandar um abraço especial a Dona Andréa, minha esposa, Bia, minha filha, Anderson, meu genro, a Emerson, meu filho, enteado filho, deixa eu mandar um abraço pra Dona Adriele, minha nora, e a todos os netos, todos. E aí é Gabriel, é Miguelão, é Eloá, tem também Eloise e o meu caçulinha, que é o Davi, o gigante Davi. Mandar um abraço e um cheiro pra meu irmão Carló. Abraço especial pra meu irmão Carló, pra meu irmão Cacau. Abraçar todos eles, tá? Abraço Cacau. Tá muito feliz da vida, Cacau. Ele soltou, ainda tá soltando fogo uma hora dessa. Um abraço, Cacau. Um abraço, Carló. São dois irmãos que a vida me deu, tá? Leandro, Cícero, a turma toda lá do escritório. Um abraço a toda a turma lá. Ontem a turma tava feliz da vida. E claro, festejando aí os seus candidatos, suas vitórias, né? E agora torcer para que façam todos eles bons mandatos para que a gente tenha bons resultados para o estado de Pernambuco e para o país ainda vai decidir, mas que assim o que ganhar também faça bom mandato. Um abraço, Carló. Um cheiro de coração, meu irmão. Quem tá mais conosco? Rapaz, o Zap Zap tá terminando aqui e a gente vai fazer o seguinte, tem muita gente aqui, velho, graças a Deus. Bom dia, bom dia, bom dia a toda a turma que tá conosco no WhatsApp. Não para não, velho, não para não. Graças a Deus, não para. Jailton Mota, um abraço. Jailson Mota, encontrei com ele ontem. Um abraço, Xavier Neto. Dina, de meu amigo Tanta Tenório. Bom dia, minha querida Dina, lá no sítio Olho d'Água do Pucro. Meu amigo Tanta, Toinho de Bill Moraes, Gaita, que é também amigo nosso, toda a turma lá, mas de maneira muito especial, seu Tanta Tenório, é uma figura que eu tenho muito respeito e admiração. Abraço, Dina, que Deus abençoe, minha querida, obrigado pela audiência, tá? Um bom dia, que Deus esteja sempre lhe abençoando. Filha de minha saudosa, querida tia Jessina, um abraço.

0: simbora, velho. Pela primeira vez eu terminar com o Zap Zap mesmo. Um abraço. E o ouvinte merece. Que Deus abençoe. Rapaz, ó, a Maria Belmiro tá aqui conosco, dona Maria Belmiro, bem rapidinho, me permita aí eu contemplar, porque aqui é ouvinte ilustre também.
1: Bom dia, Bartô, que Deus abençoe, que dê um bom dia.
0: Bom dia, querida.
1: Um abraço. Um
0: abraço pra senhora também, obrigado, dona Maria Belmiro, seu dedo. Bom dia, Bartô, Fábio Aragão, está de parabéns com 54.768 votos, eleito deputado estadual de Pernambuco. Quem mandou isso aqui, deixa eu ver quem foi, João Paulo. É, o Paulinho do ar-condicionado, obrigado. Só para fechar os ouvintes, essa aqui é a última participação de hoje.
1: Bom dia, Batô. Eu tô escuto. Não perca seu programa.
0: Obrigado.
1: Eu quero você botar aquele hino. Campeão.
0: Muito bom.
1: O nome é Deilza. Da Cruz Alta.
0: Oi, dona Deilza. Obrigado, minha irmã. Paz do Senhor pra senhora. Ó. Eu vou deixar seu pedido pra minha querida Alcione colocar já na sequência, tá? Por causa do horário. Obrigado, minha querida. É, hino campeão. Acho que tá muito em moda hoje esse hino, né? Pra todos que foram eleitos, mas que sejam campeões também no seu compromisso com a sociedade, né? Que sejam com compromisso com o seu mandato. Espero que todos eles sejam, tá? Campeões nesse sentido. Simbora com Deus. Obrigado pelo carinho da audiência. A gente fica por aqui e volta amanhã, se Deus quiser, com mais um Patrulha do Agreste. Fica na sequência. Vem aí Alcione Ferreira. São 8 horas e 1 minuto.
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4: Rádio Estação, 8:02.
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1: Bom dia meu povo, bom dia Santa Cruz, bom dia toda a região, segunda-feirona, mais uma semana aí que nos dá o Senhor para que a gente possa lá escrever as páginas dela com muita atitude, é isso aí, segunda-feirona, dia 5 de outubro de 2026, para você que tá de idade nova, meus parabéns, que Papai do Céu te abençoe, que essa data se repita aí, ó, e por muitos e muitos anos que você possa comemorar aí juntinho dos seus. É isso aí, minha gente. Mais uma semana, uma segunda-feira pós-eleição. É, quero de pronto aqui parabenizar primeiramente a equipe aqui da Rádio Estação que se esforçou, que esteve aqui junto trazendo a vocês informação durante todos os dias na pessoa do diretor Márcio Felipe, que foi aí um verdadeiro herói, viu, minha gente? De 5 da manhã ele já estava por aqui organizando as coisas e foi até 10 horas da noite. Agradecer a todos, a Daiane Melry, que foi aí brilhante nas entrevistas, a querida Vitória, o Felipe Lopes, enfim, minha gente, todos, Ernesto Maia, todos que estiveram por aqui juntinho, os meninos que estiveram com o Márcio pela manhã, que agora o nome me foge à memória. Parabéns a todos. É muito importante estar aqui durante esse dia trazendo informações a todos vocês, né? Parabéns a todos os brasileiros, todos os pernambucanos, santacruzenses que foram às urnas exercer aí o seu direito, o seu papel de cidadania. É isso aí, minha gente, democracia é isso, viu? Cada um vai lá na urna, deposita seu voto e comemora. Espero que aí sem exceder, né, a comemoração, sem perturbar o outro, sendo feliz, sem precisar fazer o outro se aperrear, que é o que é bom, tá bom? É desse jeitinho que a gente agradece e começa dizendo parabéns também a Fábio, parabéns também ao Diogo Moraes e ao Edson Vieira, foram aí dignos de ser chamados de campeão, porque enfrentar uma campanha eleitoral não é fácil, né? Quem não vive, quem não está ali, não sabe o que é, então estão todos de parabéns, né? Infelizmente, o Diogo e o Edson ficaram aí na suplência, mas é como se diz, minha gente, batalharam e foram, sim, verdadeiros campeões, é. E ontem, pra mim, também foi um dia muito importante, viu? Meu filho, com 16 anos, foi à urna pela primeira vez, exercer aí o seu direito ao voto. É como se diz, eu não disse a ele, vote nesse, vote naquele, porque lá em casa eu ensino assim, estude o que é que eles estão dizendo e vendo as atitudes dele, porque não é feito só de fala uma pessoa, mas sim de suas atitudes. Escolha o que melhor lhe agrada, o que lhe representa, o que defende aí os seus direitos, e assim ele o fez. Então, parabéns ao meu filho, que foi aí fazer a sua primeira votação no dia de ontem. Ele, como um menino especial que é, né? Todo mundo sabe que o meu filho, ele é autista, mas ele foi sozinho, ele teve a independência de votar, de escolher aí os candidatos dele. Então, parabéns também pra ele. E eu fico orgulhosa disso, porque eu sei que o meu esforço valeu a pena pra tornar ele independente. E é isso que a gente deve ser, independente. A gente deve escolher aí com consciência, com a nossa mente tranquila, de que escolhemos os que foram melhor na nossa opinião, tá bom? Então a todos eu dedico agora essa música, que foi um pedido aí no final do programa do Barton Neves. Também agradecer a ele, né? A audiência lá em cima que ele deixa pra mim aqui todas as manhãs. Alguém pediu a música Campeão e a gente vai ouvir. Então, minha gente, é pra todo mundo, viu? Pra você que fez aí a sua comemoração respeitosamente, essa música também é pra você. Enfim, é pra todos. Afinal de contas, em um país livre e democrático, somos todos campeões.

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2: Voltamos sim. Olha, hoje em Santa Cruz do Capibaribe é feriado, né? Feriado aí do dia de Padre Zuzinha, é isso aí. Feriado. As repartições públicas não estão funcionando, só aí as emergências, né? Aquele que motiva aí de saúde, como questão a UPA, é aí segurança, tá funcionando. Os bancos também não funcionam hoje, então você que precisa resolver alguma coisa em alguma repartição pública, precisa resolver alguma coisa no banco, deixe pra amanhã, tá bom? Hoje tá fechada, a não ser que você consiga fazer aí pelos seus aplicativos. Olha só, agora deixa eu falar pra você de saúde. Como é que anda aí os cuidados com a sua saúde, hein? 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Olha só, meu povo, cadê vocês aqui no WhatsApp? Tá todo mundo dormindo, é? Eu vou acordar vocês agora? Peraí que eu vou acordar.
3: Bom dia, galera, se acordei agora, já tomado café todo mundo?
2: Já cadê? Café. Cadê quem já tomou?

0: Acordei todo mundo. Olha só, você que tá aí pegado no batente, você já pode vir aqui participar, viu? Através do 81987855687. Vem aqui pedir sua música, participar, desejar uma excelente semana a todos. Cuidado ainda, nós estamos em período eleitoral, viu? Tem coisas que não vão poder ir pro ar, então vocês se contenham, mas venham aí comemorar aí de um jeito educado. Vamos embora, se controlando aqui. Aí você pode pedir sua música e você vai participar de um sorteio de hoje. Aliás, de um não, de dois, viu? É, tem aquele look Sport Company pra você aí com muita atitude fazer aquela sua caminhada, seus exercícios físicos, cuidar da sua saúde. Também tem, minha gente, um delicioso açaí lá da Mandacaru Açaíteria. Vou só me informar se eles vão abrir hoje. E aí eu falo pra vocês, mas quem ganhar, vai aí consumir. Se não hoje, mais amanhã, tá bom? É isso aí, tá valendo. Look Sport Company, você com atitude. E também um açaí lá da Mandacaru Açaíteria. E a gente vai agora para o nosso Zap Zap da Alegria, porque já tem gente aqui, ó, falando. Vamos embora. Bom dia, minha maravilhosa.
1: Bom dia, Rádio Estação. Bom dia, ouvinte. Bom dia, Alcione. Se hoje é minha flor de girassol.
0: Ah, obrigada. Amo
1: girassol. E eu quero
0: girassol
1: também parabenizar pelo seu trabalho, né?
0: Obrigada,
1: que ninguém, meu amor. Ninguém pode não ter visto, mas que o domingo foi bem pesado, né? Deus abençoe cada um que trabalhou. E agradecendo a Deus pelo que Deus permitiu, né?
0: Sim.
1: Deus é Deus. Eu quero pedir uma música com Rose Nascimento, É Sua Alegria, para oferecer a todos os ouvintes, para mim, para você. Fátima Alcântara, um beijo, minha flor de girassol, Barro São Cristóvão.
0: Um beijo, Fátima. É isso aí. Olha, o dia ontem foi, vamos dizer assim, de responsabilidades, né? Mas foi muito importante. Olha, eu me senti muito feliz de fazer parte aí da festa da democracia. Mesmo que aqui nos botões, não sei se fiz a contento, mas fiz com muito amor, com muita paixão pelo meu trabalho e no intuito de ajudar a nossa equipe aqui, Rádio Estação, que por sinal, a nossa equipe é show, viu? Palmas pra todo mundo aí. E é desse jeito, viu, Fátima? Foi feito do jeito que Deus permitiu, ainda tem coisas a se fazer. E é assim que a gente vai tocando a nossa vida, sendo grata a Deus em todos os momentos. Eu sei que eu tô muito feliz, viu? É, de certa forma, como você diz, alguém vendo, alguém não vendo, eu escrevi meu nome na história de Santa Cruz de Capibaribe como alguém que esteve nesse pleito aí, ajudando a levar informações pra vocês. Olha o Sinani chegando por aqui, bom dia, meu querido.
2: Alcione, bom dia, aqui é Sinando de Lagoa de Pedra, Tacajão Batista, vai ser meu amigo Nado lá em São Domingo, e a todo que escuta o seu programa.

a todos vocês uma excelente semana e que Papai do Céu abençoe, tá bom, Sinanó? Um beijo no coração de vocês. Eita, que esse beijo dela chega, estralou com tudo aqui. Mas vamos embora, né, minha gente? Mandar um cheiro aqui pra querida Leide. Ela que sempre está aqui marcando presença, veio desejar o seu bom dia. Um beijo bem grandão pra você, Leide. Que Papai do Céu abençoe seu dia, tá bom, minha maravilhosa? E é isso, viu? Mande aí o seu pedido musical. Venha-se embora aqui pedir sua música pra alegrar a sua semana, início de semana. E a gente vai embora de música, tá bom? Aí você vai dizer, o senhor não me diga o número. Vou dizer, pronto. 81987855687. Esse é o nosso zap zap da alegria, você vem pedir sua música e vem concorrer. Look Sport Company e Açaí nessa segunda-feirona. Vamos de música. Vem chegando Bruna Gonçalves, Zé Neto e Cristiano. É música nova, aumenta o som e vem.

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0: caçula do patrão. Isso aí é, sabe quem? É João Batista, quem pediu foi o querido Sinani, viu? Um cheiro pro Sinani. 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Olha só, meu povo, vamos aqui pro nosso zap zap da alegria, vamos lá? É isso aí, quem vem chegando agora através do 81 987855687 é a minha amiga Dona Maria Belmiro. Bom dia, maravilhosa.
1: Bom dia, Alcione. Tudo bem?
0: Tudo bom, minha lindona.
1: Que você passa aí uma música de Simone Mendes.
0: Sim.
1: Para oferecer para todos que estão ouvindo, para meus filhos e principalmente para você.
0: Obrigada, minha linda.
1: Bom dia, que Deus abençoe, um abraço e quero participar do sorteio.
0: Muito bem, tá participando, Dona Maria Belmiro. Olha, uma excelente e abençoada semana para a senhora, para os seus filhos, para toda a família, tá bom? Beijo no coração de vocês. Olha o meu amigo Doca chegando por aqui. Bom dia, Doca.
2: Não é nada, aqui é Doca, aqui de São Domingos, Lava Jato, Negona. Olha, com arreio de ouro.
0: Sim.
2: Hoje eu não posso ir para oferecer a minha irmã Nissa, a meu...
0: Pode não, você não pode ir não. Por quê? Me conte.
2: Meu irmão Júnior, ao Donado Moura, Rosiel. Sim. O Donado Abidon aí no São Miguel, seu Adalto. A bossa e a toda a mão dessa aqui do Lava Jato. Ó, tem fuxica aí, quente ou não, me diga alguma coisa. Agora é quente. Vê se? E dá um alô aqui pra essa mão dessa aqui do Lava Jato em São Domingo, aqui na rua São João. Valeu, nega. Bom dia pra tu, menina.
0: Ah, pois, Doc. Olha, eu ainda não organizei os pensamentos pra caçar o fuxico, não. Vou caçar um aqui e te conto. Deixa que eu te conto daqui a pouco. Agora, junta aí a mão de saiada. Juntou tudinho lá na rua São João, no Lava Jato do Doc. Juntou todo mundo, pega aí, ó, um beijo bem grandão pra vocês, que papai do céu abençoe, uma semana muito feliz, uma semana abençoada pra todos vocês. Doca, bom trabalho, muito obrigada aqui por suas participações, tá bom? É isso aí, faz igual ao Doca, vem embora através de 81 987855687. É feriado, mas eu estou aqui pra colocar a sua música no ar, e no final do horário eu quero aí te presentear com o look Sport Company, você com atitude e aquele açaí delicioso, porque nem aqui em Santa Cruz, além de ser a capital da moda, minha gente, é a capital do calor, viu? Olha, ontem tinha um sol pra cada um, filas enormes e o calor tava grande, grande, grande, grande. Então é desse jeito. Então, Doca, deixa eu arrumar um fuxico pra tu, passe protetor, que o sol não tá pra brincadeira e você não achou sua cara no lixo. É desse jeito, viu, minha gente? Prepare aí seu kit sobrevivência. É, protetor na cara, água no bucho e muita música boa aqui na sintonia da 88.9. Vamos embora? Vem chegando ela, Simone Mendes, aqui na sua rádio estação. Análise do beijo. Eita, quando tá analisando o beijo, as coisas precisam ser analisadas mesmo.

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0: 98.9, a que tá com você em todos os momentos. A gente junta forró e pagode com a Michelle Andrade e o grupo Envolvência, minha gente, o nome do grupo de pagode. Eu sei que juntou forró, pagode e brega, né? É, porque olha, essa música aí é do Reginaldo Rossi, viu? Inclusive ouvimos uma no bloco anterior. E sabe quem foi que pediu o Reginaldo Rossi? A gente vai descobrir daqui a pouquinho, porque agora é o momento de falar dos cuidados com a sua saúde. 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É isso aí, minha gente. Olha, vamos descobrir quem é que já tá pedindo o Reginaldo Rossi em plena segunda-feira.
1: Olá, galera. Olha, tá pegado? Bom dia, Alcione. É o Wilson de São Domingo. Toca aí o Reginaldo Rossi pra galera. Olha, tá pegado?
0: Muito bem, Wilson, você ouviu aí, ó, em dose dupla, uma com Michele e outra aí com o Reginaldo Rossi e Sul Miranda, amanhã, é isso aí, mas não vou deixar pra amanhã não, viu? Eu vou mandar alô, é hoje, deixa eu mandar um alô aqui pra uma galerinha que tá lá no sítio Olho d'Água, é o Val e o Neyton. É, o Neyton, é isso aí. O Val e o Neyton, juntamente com a querida Vanessa do Estúdio Extreme, estão lá, estão curtindo aqui a Rádio Estação, ouvindo a 88.9. Um excelente dia pra vocês. E vamos embora, né? Vamos curtir música. Separei aqui uma de Henrique e Juliano, porque eu sei que a Vanessa gosta. Então vai tocar aí Henrique e Juliano pra vocês aí no Olho d'Água do Púcaro. Eu não sei se é do Púcaro, eu sei que é no Olho d'Água. É isso aí. Hoje eu tô... Ó, minha gente, hoje eu tô toda azogada. Mas eles estão lá, viu? O Val e o Neyton. Neyton. Acho que é assim. Eu sou ruim com essas pronúncias de nome. Mas vamos embora, né? A gente ouviu o Wilson e agora a gente vai ouvir ela que tá pedindo música aqui. Bom dia, minha maravilhosa.
2: E Alcione, toca pra mim, Bruno e Marrone. Bijuteria, Maria do Bairro da Moda.
0: Muito bem, Maria. Uma excelente semana pra você e pra todos no Bairro da Moda. Olha quem vem animada, virada toda ela, viu? Bom dia, minha maravilhosa.
3: Gatinha. Adriana, olha, toca pra mim, Lambaçai, aquela, acho melhor você se acostumar. E eu quero ganhar.
0: Muito bem, Adriana, pode deixar, viu? A gente vai tocar sim, é isso aí, você pede, a gente toca. Vem, Adriana, pode deixar, viu? A gente vai tocar sim, é isso aí, você pede, a gente

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0: Amor, deve ser amor não. É amor, o que eu sinto quando eu tô aqui juntinho com essa turma da 88.9. É isso aí, meu povo. 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Olha, deixa eu mandar um beijo aqui pra minha querida amiga Elza, do bairro São Cristóvão. É isso aí. Ela que diz que já tomou o cafezinho dela hoje. Tá lá ligadinha aqui no som da estação. Tá desejando um ótimo dia a todos. É isso aí. Muito bem, Elza. Um beijo grande pra você, viu, minha querida? Olhe ela. Bom dia.
1: Os ouvintes, aqui é Simoneide do Bela Vista.
0: Bom
1: passando
0: para
1: desejar
0: linda.
1: Uma abençoada semana.
0: Amém.
1: Para você e todos os ouvintes. Sim, Alcione. E sobre ontem, na fila de votação.
0: Sim, me conta.
1: Eu gostei muito, viu, do seu pai.
0: Olha.
1: Muito boa. Muito legal ele. Um senhor muito simpático, muito educado.
0: Tá vendo? Eu puxei a esse senhor muito simpático e muito educado. Pai e mãe, um beijo, meus amores. É isso aí, minha gente. Acredita que a Simoneide volta no mesmo prédio que eu e a gente se encontrou lá. E aí eu falei, né, com ela, perguntei se ela era a última da fila. Deixei meu pai lá, né, junto na fila. Fui ajudar meu filho, voltei e olhei pra ela e depois olhei de novo. Eu sei que você é a Simoneide. Ela disse, sou eu mesmo. Eu digo, ah, minha ouvinte. E ela já tava contando a pai que gostava de mim. Olha, eu fiquei emocionada e fiquei feliz, viu, Simoneide? Muito obrigada pelo seu carinho, minha querida. E é isso, viu? É desse jeitinho. Eu sou assim, desse jeito, simples, simpática. Por quê? Porque aprendi com meus pais. É, minha mãe e meu papai, minhas maiores referências de vida. Um beijo, meus amores. Amo vocês. Muito obrigada pela força ontem, por tudo, tá bom? Um beijo grandão. E Simoneide, muito, muito obrigada, viu, pelo carinho. Olhe ela chegando. Bom dia, minha maravilhosa.
2: Bom dia, Alcione. Eva, neste São Domingo, quero ouvir a João Mulher com Aiguinho e Lulinha. Ofereço a toda a família no Jundiá e a todos os ouvintes.
0: Muito bem, pode deixar, Evanice. A gente vai curtir sim, tá bom? Uma música pra você, pra todos aí no Jundiá. Essa turma boa, ligadinha aqui no som da Rádio Estação. Que papai do céu abençoe, uma excelente semana. Olha o meu amigo, eu quero saber, ô Paulistinho, por que é que tu some, hein? Eu tô com saudade, rapaz. Venha cá, chegue. Bom dia.
3: Bom dia, meu amigo Alcione. Sou eu, Paulistinho. Secretário. Alcione, eu queria a música. Diga pra sair de casa, valeu?
0: Sim, vou tocar agora.
3: É Paulistinho aqui, terceira etapa, Alcione. A música que eu sair de casa, valeu?
0: Certo.
3: Três pra bigode, Tonho, Fumiga, Bastinho, Soneca, pra todo mundo aqui, os galhos da malha do meio, Alcione. Valeu? Cuida. Estação, tudo de bom, Alcione.
0: Tudo
3: é topado essa rádio, Alcione. Sem você, sabe, não manda não, Alcione. Cuida.

vêm dizer que estão junto. E um beijo a todos, né, minha gente? Inclusive, eu vou dizer uma coisa. Vocês tiveram trabalho, não tiveram? Aí, nesse período. E hoje e amanhã, eu acredito que estão tendo mais ainda, minha gente. Que era de papel. No mundo, tava jogado aí próximo das zonas eleitorais, não é, minha gente? Agora era papel com força, fé e vontade, viu? Era papel. Eu só queria que cada papel daquele fosse 50 centavos no meu bolso pra eu comprar um carro novo do ano. Mas é isso, né, minha gente? Vamos embora. Olha, um beijo pra todo mundo. Pro Tom, pro Soneca, pro Bastião. Quem mais, minha gente? É muita gente, Paulistinha, mas eu tava com saudade, viu? Um beijo bem grandão pra você, que papai do céu abençoe sua semana. E não fica sem participar aqui, não, rapaz. Eu fico com saudade. É isso aí. Vamos embora. A Paulistinha, que sumiu e voltou, graças a Deus. Zezé de Camargo e Luciano, no dia em que eu saí de casa.

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0: Ligado, G. Ô, de boa.
1: Eita, Chiguinho Lulinha, beijinho de mel. Que pegada boa, que música animada nessa segunda-feirona aqui na sua estação. É isso aí, os nossos ouvintes estão vindo aqui participar, pedir suas músicas. E eu tô gostando, viu? É, você que tá vindo participar, você tá concorrendo àquele delicioso açaí. O açaí lá da Mandacaru Açaíteria. É, a Mandacaru Açaíteria que não é fonte só de energia, não, é fonte de renda também. Você que quer aí revender os produtos da Mandacaru Açaíteria, lá tem picolé, tem sorvete, tem o delicioso açaí, o do sabor mais gostoso da cidade, inconfundível, ali na Pedro e Paulo Alves da Rocha, a principal do São Miguel. Você encontra Mandacaru Açaíteria, que tá liberando o açaí aí para os nossos queridos ouvintes. É desse jeito. E também tem aquele look Sport Company. Sport Company quer você com atitude. É aquele look incentivo para cuidar bem aí da sua saúde. A Sport Company que conta com lojas também no setor branco e no setor verde ali do Moda Center Santa Cruz. É isso aí, minha gente. Agora vamos embora. Vamos aqui para os nossos queridos ouvintes, os melhores ouvintes, os mais animados, minhas maravilhosas, meus queridos aqui da Rádio Estação. Olha ela chegando, ela que é animada, ela é brasileira e não desiste nunca, graças a Deus, todos os dias ela tá aqui participando. Bom dia, minha maravilhosa.
2: Bom dia, Datona, aqui é Josiane do bairro São Miguel. Gostaria de escutar uma música de Gerson Rufino, pode ser qualquer uma, viu? E eu gostaria de participar do sorteio. Eu quero ganhar essa roupa da Copa Esporte. Um dia eu ganho, né, gata?
1: Um dia você ganha aí um look da Sport Company. Olha, ela é Sport Company indo e voltando, não é mesmo? Gostei de ver, viu? Um cheiro bem grandão pra você, minha maravilhosa. Um excelente dia. Eu gosto de ver gente assim, gente animada, que vence embora participar aqui juntinho com a gente, viu? Mandar um beijo aqui pra querida Josefa, a Josefa que tá lá em São Domingos e pediu música com João Gomes, e a gente vai curtir sim, viu? João Gomes que, por sinal, foi o especial de sábado. Minha gente, vocês estão acompanhando os especiais? É 6 horas da tarde todos os sábados, ou 6 horas da noite, a gente fica aqui no impasse, viu? É porque vocês não podem ver os bastidores da rádio, mas é um impasse aqui pra saber se é 6 horas da tarde ou se é 6 horas da noite. Eu digo 6 horas da tarde, pra mim até terminar os minutos das 6 é tarde, já pra outros é noite, mas o que vale é que a gente dá conta de produzir aí sempre um especial com muito carinho pra vocês, viu? É isso aí, então, ó, você que nos acompanha aqui, se quiser dar aquela sugestão, eu prometo que eu vou pensar com carinho, tá bom? Vou mandar um beijo aqui também pra o querido Extra Potência Mundial, Diego Negão, tá pedindo forrozinho aqui com Gatinha Manhosa. Muito bem, Diego, muito obrigado pelo carinho da sua audiência, meu querido. Olha a Neide, bom dia, maravilhosa.
3: Bom dia, Alcione. Alcione, eu gostaria de ouvir qualquer uma música com Gustavo Lima para oferecer para você, para minha sobrinha Vitória, sim, Pedro, meu sobrinho, Miguel, meu sobrinho na nova morada, Solange do Cruz Alta e para todos os ouvintes. Beijos, Neide do Cruz Alta.
1: Muito bem, Neide. Um beijo bem grandão para você, viu? Pode deixar que a gente vai curtir, sim. Ô, Adriana, eu não me esqueci de tu, não, viu? Deixa que eu tô preparando aqui a tua música. Olha só, por aqui tem alguém que tá pedindo música, que diz assim, bom dia, eu quero ouvir Zé Vaqueiro, a música Flash. Eita, deixa que Zé Vaqueiro arrasa, e eu sou fã, viu, Zé Vaqueiro? O menino tem uma energia boa pra cima, todo alegre, é isso aí, feliz, o diamante da temporada. Eu gosto muito, muito do Zé Vaqueiro. Olha, e também mandar um beijo pra essa pessoa que eu também gosto muito, quero o maior bem, apesar de não conhecer pessoalmente ainda, o querido Beto do Doce. Olha, eu e Daiane estamos montando aqui um esquema pra que os nossos horários batam e a gente vai visitar aí o Beto do Doce, tá bom? Um cheiro bem grandão pra você, Beto. Um excelente dia e que Papai do Céu te abençoe, tá bom? Mais um ouvinte chegando, bom dia!
4: Bom dia, Alcione Ferreira. Bom dia a todos da Rádio Estação Sati. Gostaria de pedir uma música com o Skank. O nome da música é Vamos Fugir.
1: Sim.
4: É, queria oferecer a todos os ouvintes que estão na escuta do programa, a todos vocês da Rádio Estação, aqui quem fala é David Costa. Eu estou de folga em casa, aqui
1: Eita,
4: no bairro.
1: Coisa boa!
4: Né, com o Aragão. Forte abraço a todos.
1: Um forte abraço, David. Olha, ficar de folga é bom demais. Então aproveite, viu? Aproveite aí com seu filho, que eu sei que você tem um meninão aí. Aproveite com sua esposa, curta bastante esse dia, porque afinal de contas são raros, né? Os dias em que a gente pode juntar todo mundo em casa. Então, é isso aí, minha gente. Agora a gente vai de quê? A gente vai de música, viu? Você segue aí mandando a tua participação através do 81987855687. Que no final do horário tem Lux Sport Company e aquele açaí delicioso Mandacaru Açaíteria. Vem chegando Gesso Rufino aqui no som da sua rádio estação. Quero aproveitar e oferecer essa também para a querida esposa do nosso Márcio Felipe, a Geislane. Eu não sei dizer muito direito o nome dela, não acredito que é isso. Ela que também apoiou aqui a gente na Força Tarefa de ontem, para os meninos lá, os Felipinhos. Então, para todos vocês, um excelente dia e que Papai do Céu abençoe, tá? Tá bom?

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1: 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Como é que meu filho tá? Deus te abençoe, Deus está no comando de tudo. 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
1: Hora certa na Rádio Estação, 10 horas.
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1: Zé Vaqueiro e a música Flash. Eita, a zona de perfumaria fica no maior alto astral com essa música, na maior alegria, viu? É só o pessoal, o flash e o perfume, ó, só acabando. E elas achando é bom pra vender mais, porque elas não são é nem besta, né? Aí é Zé Vaqueiro no flash e elas, olha, só aumentando a continha delas. Mas vamos embora, né? Vamos aqui mandar alô pra essa turma. Olha quem chegou aqui, a minha maravilhosa Zefinha, minha querida. Bom dia.
2: Bom dia, Alcione, né? Zefinha, sendo mim. Toca uma música de Wesley Safadão. Obrigado.
1: Muito bem, Zefinha. Pode deixar que eu vou tocar assim, viu? Escolhi aqui uma bem especial pra você. É isso. E agora a gente vai aqui, ó, com mais um ouvinte chegando. Bom dia.
3: Bom dia, tia.
1: Oi, meu amor.
3: Que Deus lhe abençoe sempre também. Olha, eu quero ouvir uma música Ciclo, de Jorge Matheus, que quero oferecer amanhã à Diana, que tá completando o ano hoje. E quero participar do sorteio.
1: Muito bem, meu amor. Deus lhe abençoe. Um excelente dia, viu? Tia te ama muito, ama todos vocês. Diana, minha querida, parabéns pra você. Que Papai do Céu te abençoe. Muitos e muitos anos de vida, muita saúde, muita paz, felicidade. Que os seus dias sejam repletos aí da presença de Deus, porque aí eu sei que não vai faltar nada pra você, minha lindona. Um beijo bem grandão. Receba os parabéns de todos aqui da Rádio Estação e da sua filha, tá bom? Meus parabéns, Diana. Feliz aniversário. É isso aí, minha gente. A gente segue por aqui. Olha, mandar um beijo pra querida Ana Paula, ela que tá lá no Polispaca. É isso aí, diz que tá na escuta, tá pedindo música aqui com o Edson Gomes e também quer participar dos sorteios. Muito bem, minha maravilhosa. E olha, aniversariante do dia chegando por aqui. Bom dia, Diana.
4: Bom dia, Alcione. Aqui é Diana, da Santa Teresa. Toca aí, criança pequena. Hoje estou ficando mais velha. Estou ficando uma criança, cada dia mais.
1: Sim.
4: Vou oferecer para minha filha e meus netos. Meus filhos, viu?
1: Sim,
4: meu
1: sim.
4: Filho, meus netos, tudo. E minha filha.
1: Muito bem, Diana. É isso aí, viu, Diana? A gente fica mais jovem, sabe por quê? Porque a alma não envelhece, é a nossa essência que nos faz ser um jovem ainda ou a

0: dias muito felizes, afinal de contas você merece. Um beijo a todos aí e a toda a turma também lá no Pastelão do Tom, tá bom? Um beijo grande. E é, eles estão na Central de Feira, minha gente. Inclusive, Central de Feira que funciona hoje normalmente, viu? É, você que não fez sua feirinha aí no sábado, pode fazer nesta segunda-feirona. Agora vamos embora, vamos de música. Vem chegando o Gustavo Lima e a música Retrovisor.
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0: abandona e estão aqui juntinhos com a gente no Zap Zap da Alegria, querendo faturar aquele look Sport Company. Você com atitude, é isso aí. Você manda sua mensagem pra cá, manda seu áudio, pede sua música e tá concorrendo aí ao look da Sport Company. E nesse calorão, minha gente, nada melhor do que aí se refrescar, se deliciando com um delicioso açaí lá da Mandacaru Açaiteria. Eu já falei, não canso de dizer, viu? Fonte de energia e fonte de renda. 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E a gente vai pra onde? A gente vai pro Zap Zap da Alegria. Olha, nossos ouvintes chegando por aqui. Bom dia, maravilhosa.
1: Bom dia, Alcione, aqui é Elisete, gostaria de ouvir uma música de João Gomes.
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0: Muito bem, Elisete, ouvimos João Gomes, sim, foi pra você também. É isso aí, viu? Um beijo bem grandão, minha maravilhosa. Olha, mais um ouvinte chegando por aqui, bom dia.
3: Alcione, bom dia. Aqui é Marconde do Bela Vista.
0: Oi, Marconde, tudo bem?
3: Qualquer música aí de Raça Negra?
0: Sim.
3: Quero oferecer a todos os ouvintes, principalmente a vocês aí da rádio, que você e Daiane, pra mim, são as locutoras melhores do Brasil, da voz mais linda.
0: Oh, meu querido, muito obrigada, viu, pelo seu carinho. A gente fica aí, ó, agradecida, tá bom? Um cheiro pra você e uma excelente semana. Que Papai do Céu te abençoe. A todos aí juntinho com você na Retífica, não é isso? Um beijo grande pra todos. E agora a gente vai de música. Diego Negão pediu e a gente vai curtir Gatinho Manhosa aqui no som da sua rádio estação. Então aumenta o som e vem comigo, vem curtir esse forró.

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0: É isso aí, meu povo. Raça negra, pedir as contas. Já tá chegando, viu, aquele nosso momento de pedir as contas. Não, mas o Márcio pediu o horário. Afinal de contas, hoje o Política em Pauta tem assunto. Hoje tem assunto, tem muita coisa pra ser comentado, ser falado, ser explicado. Tem gente que não entende porque fulano teve menos, se elegeu, e fulano teve mais. Eu, menino, vou explicar tudo a vocês. Tintim por tintim, porque eles são os férias. Quem entende de política ainda é eles. E o Política em Pauta tá vindo aí com tudo. Então a gente vai fazer o quê? Vai aqui mandar os últimos alôs, vai saber quem foi o ganhador, a ganhadora, aliás, os ganhadores, as ganhadoras, é, porque hoje a gente não veio pra brincadeira não, a gente veio em dose dupla. Hoje deu tempo de tocar a música quase todo mundo, eu acredito, e é assim, minha gente, é desse jeitinho, viu? Vamos aqui para nossos queridos ouvintes, bom dia, minha maravilhosa.
1: Bom dia, Alcione, aqui é Luciano São Domingo. Ô, Alcione, toca pra mim qualquer uma música de Heitor Santo.
0: Vou tentar
1: encaixar aqui. Para oferecer a toda a minha família, para você, para a Dayane, para todos os ouvintes. E um cheiro, minha linda. E um ótimo dia e uma ótima semana.
0: Muito bem, Luciano. Um cheiro para você, minha maravilhosa, para todos juntinho com você. Tá descansando? Então aproveita. Se estiver trabalhando, um beijo para todo mundo juntinho aí com você, tá bom? Acabei de ouvir a mensagem já, não sei mais onde é que o Luciano tá. Eu sei que ela tá aqui em Santa Cruz, não, tá lá em São Domingos. Bom dia!
2: Cheguei, Brasil!
0: Oi, Brasil! Tudo bem?
2: Bom dia, senhora.
0: Tudo bem.
2: Hoje eu me acordei tarde.
0: Sim.
2: Liguei o rádio agora, gostaria de ouvir todas as músicas do programa.
0: Sim.
2: E oferecer para você e todos os ouvintes. Eu gostaria de participar do sorteio, em Bola do São Cristóvão. Eu em casa, de boa.
0: Hoje muito é bem. É isso. Beijo. Aí. Um beijo, Silvânia, minha maravilhosa. Olha, ela tá aí, viu, nos afazeres domésticos, mas tá ligadinha aqui na Rádio Estação. Fez questão de vir aqui participar. E é claro que ela também tá concorrendo à Look Sport Company. E é desse jeito, viu? Esses foram os participantes de hoje. Conferindo aqui todo mundo devidamente cadastrado. E é isso, minha gente. Quero agradecer, viu, a companhia de vocês. Lembrar que amanhã a gente tá junto, sim, juntinhos em mais um Estação Manhã. Quero agradecer e desejar uma ótima semana a todos. E a gente vai agora para aquele nosso momento, viu? É aquele momento especial.
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0: Muito bem, a gente vai rufar os tambores por aqui, lembrando que você que vai faturar agora um açaí lá da Mandacaru Açaíteria, você vai fazer sua retirada só amanhã, tá bom? Só amanhã, preste atenção, é só amanhã que você vai fazer a sua retirada do açaí mais delicioso da cidade. Então vamos descobrir quem é que vai amanhã tomar um açaí bem gostoso. Muito bem, e a gente já vai descobrindo aqui, olha só, vamos ver quem foi esse ganhador ou ganhadora de hoje, final do número 8432, quem é você 8432, vamos lá, vamos descobrir juntinhos.
4: Bom dia, senhora. É o Wilson de São Domingos.
0: O Wilson de São Domingos, meu querido. Você acaba de faturar aí um açaí da Mandacaru Açaíteria. Agora deixa eu te lembrar, só amanhã que você vai pegar, tá bom? Hoje é a folga da galera lá da Mandacaru Açaíteria e amanhã eles voltam com tudo. Então você vai poder fazer a retirada aí desse açaí. E agora, quem é que vai levar Look Sport Company?
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0: Os tambores já rufaram por aqui e a gente vai descobrir quem faturou esse Look Sport Company. Olha só, final do número 3018. Quem é você, 3018? É, não tem o nome, mas mandou a mensagem, participou e vai me enviar seu nome completo, tá bom? Vou entrar em contato com você agora. Olha só, minha gente, Tá todo mundo feliz, tá todo mundo curtindo, tá todo mundo ouvindo essa daqui que a Adriana pediu. Então eu vou encerrar com ela. É, todo mundo pedindo essa música aqui. Então vamos embora, né? Vamos de Lamba Saia. E o nome da música é Acabou. Fazer o quê, né, minha gente? Quem ganhou tem que comemorar. Então vamos embora.

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1: Rádio Estação FM 10:55.
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0: Na Rádio Estação, o relógio marca pontualmente 11 horas.
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0: Mais uma vez, bom dia para você que sintoniza na Rádio Estação 88.9, começando o nosso encontro diário. O programa Política em Pauta está no ar. A partir de agora, para você que nos assiste no nosso canal do YouTube, Estação FM 88.9. Muito prazer. Eu me chamo Márcio Felipe e vou te fazer companhia até o meio-dia desta segunda-feira. Ao nosso lado aqui, né, Ernesto Maia, mas também a gente vai dar honra também ao nosso colega também de imprensa, apresenta o programa Política na Mesa ao meio-dia na Rádio Comunidade, irmão João Bosco. Bom dia, meu querido. Prazer estarmos juntos aqui nessa segunda-feira para debater e trazer aqui o balanço das eleições. Bom dia.
2: Bom dia, meu amigo Márcio Felipe. Bom dia, meu amigo Ernesto Lázaro Maia. Bom dia a Tiago ali nos controles. Bom dia a todos os ouvintes do programa Política e Pauta da Rádio Estação. E parabenizar, inclusive, Márcio, pela brilhante cobertura sua e da equipe aqui da Rádio Estação, né? Muito bom, acompanhei boa parte da cobertura de vocês. Estão de parabéns. Tamo junto.
0: Obrigado, irmão Bosco. A gente agora cumprimenta aqui à direita, né? Nas fileiras da
2: minha
0: direita.
2: É o homem da direita, Ernesto Maia.
0: Ernesto Maia. Bom dia, Ernesto. Tamo juntos aí mais um dia, né? Aqui, depois de uma tarde ontem histórica para nossa cidade de Santa Cruz do Caparibe. Estamos juntos aqui para trazer aqui no programa o balanço das eleições. Muito bom dia.
3: Bom dia, Márcio. Bom dia, Bosco. Bom dia, Tiago, né? Bom dia, ouvintes da Rádio Estação, né? Muito feliz ontem à noite, né? O Márcio providenciou uma grande janta para mim e Alcione, né, Tiago? Tu acredita, né, Tiago? Né? Muito bom, né? E agradecer, né, a recepção que tivemos ontem. Muitas pessoas hoje falando comigo, né, que viram a cobertura da Rádio Estação ontem aqui em Santa Cruz do Capibaribe, né? E hoje estamos aqui para exatamente falar, né, sobre o resultado, né, do pleito em si e as consequências que esse resultado certamente trará.
0: Vou começar aqui nesses primeiros 5, 10 minutos. A gente vai falar sobre a situação, né, do vereador Carlinhos da Coab. Carlinhos foi candidato a deputado federal nessas eleições aqui, né, no estado de Pernambuco. Ele acabou, né, tendo uma postura muito agressiva, né, com a sua campanha, inclusive contra todo o seu grupo político, se é que ainda dá para dizer de grupo político que fazia parte o Carlinhos da Coab, com a sua campanha contra a preferência do grupo, que era o apoio a Felipe Carreiras Irrestrito, né? Inclusive o prefeito Elinho deixou muito bem claro que o projeto dele era Felipe Carreiras e Fábio Aragão, e ai de quem estivesse fora desse projeto. Nesse caso aí, o vereador Carlinhos da Coab, que acabou dobrando a aposta e firmou: sou candidato a deputado federal, e obteve pouco mais de 3 mil votos aqui em Santa Cruz do Capibaribe. Eu vou começar aqui pelo Ernesto, né, sobre as consequências, Ernesto, após a eleição, avaliando o resultado a nível de estado, né? Aparentemente, acho que não chegou nem a casa dos 6 mil votos no estado o Carlinhos da Coab para deputado federal, e que amarga um resultado que talvez até para ele e para sua campanha não era esperado, obter apenas 3 mil votos, sendo que muita gente apontava que ele teria aí, pelo menos no mínimo, aí a possibilidade de chegar a 7, 8, talvez até 9 mil votos aqui em Santa Cruz, Ernesto.
3: Olha, se a gente pode dizer, né, que para o grupo de oposição esse é o Hecatombe 2.0, né? Para Carlinhos, esse é o Hecatombe federal, né? Carlinhos tem que rever sua postura, né? Ontem, inclusive, vi o vídeo, né, do agradecimento de Carlinhos pelos votos que teve, né? E senti de Carlinhos, né? Porque você tem que saber as entrelinhas, né? E quando você conhece o candidato, eu conheço Carlinhos muito bem, né? Me ficou claro que a partir de agora Carlinhos vai dobrar a aposta. Ele vai partir para uma postura de fiscalização, né, nos moldes que quando eu estava na Câmara, eu, ele e Diomedes fizemos para a gestão de Edson Vieira naquela época. E eu senti nas palavras dele que ele vai partir para isso em relação à gestão de Elinho Aragão. E tem hora na vida, e aqui eu ainda não falei com Carlinhos, né? Eu dou até um conselho, né, de quem na vida, né, já levou muita cacetada e às vezes olha, né, os erros que você fez. Carlinhos, que muitas vezes eu escutei, até estava falando agora há pouco com o Ivonaldo, né, o ex-sabido Ivonaldo, estava falando com ele, ainda agora, né, que é um dos gurus de Carlinho da Coab, né? E sempre Ivonaldo, a gente tem um grupo interno de jornalistas, né? E nesse grupo, o Ivonaldo sempre disse que Carlinhos era o meu aluno e que ele tinha superado o mestre. E eu tenho que dar a mão à palmatória, né? Tenho que dar a mão à palmatória e dizer que Ronaldo tem razão. Porque eu tenho orgulho de minha trajetória política, mas sei que fiz muita besteira também. E aí Carlinhos supera o mestre nas besteiras, né? E também nos resultados ruins que eu já tive na vida na política. Porque, veja bem, Carlinhos, até essa eleição, ele era aquele candidato que tinha sido eleito dentro do grupo Taboquinhas com a segunda maior votação para vereadores, contra tudo e contra todos, como ele mesmo bradava de falar. Ele apostou suas fichas ao trocar o grupo político dele por Eduardo da Fonte, né? Mas Carlinhos chega em um momento em que, vocês, para ter uma ideia, Carlinhos perdeu no estado para João Alfredo, né, que é outro filho da terra. Carlinhos não conseguiu nem ser o filho da terra, o deputado federal filho da terra mais votado do estado nessa eleição. Carlinhos, com um adendo, né? Carlinhos é o filho da terra também que na história de Santa Cruz do Capibaribe teve o maior fundo eleitoral, R$1 milhão. Eu, em 2016, quando eu me aliei a Luciano Bivar, que era todo mundo sabe que era um empresário muito rico, naquela época não tinha fundo partidário, mas eu recebi, naquela época, pelo partido, R$800 mil. E Carlinhos, dessa vez, me superou mais uma vez e recebeu R$1 milhão. Eu estava fazendo a conta aqui, né, de quanto saiu o voto de Carlinhos pelo dinheiro de fundo eleitoral que ele recebeu, e dá algo em torno de R$200 por voto, né, que ele teve, o dinheiro que ele recebeu. Para vocês terem uma ideia desse absurdo, em 2018 eu fui candidato a deputado federal também, e dessa vez eu não tinha o aparato de Luciano Bivar. Eu recebi de fundo eleitoral R$15 mil. E eu, com R$15 mil, tive proporcionalmente até mais votos do que Carlinhos. Numericamente, eu perdi por 200 votos para Carlinhos. E meu voto, naquela época, custou 33 centavos. O voto que eu tive naquela eleição custou 33 centavos, eu cheguei a ser o terceiro suplente do PT para deputado federal, com voto custando 33 centavos. E Carlinhos hoje, com R$200 por voto, com R$1 milhão de fundo partidário, né, perde para João Alfredo, que não recebeu nenhum real nessa eleição, Bosco, de fundo eleitoral. E Carlinhos perde para João Alfredo. Uma das maiores bases eleitorais de Carlinhos é o distrito de Poço Fundo. Carlinhos perdeu no distrito de Poço Fundo para Felipe Carreiras com mais de 500 votos. Com mais de 500 votos no principal, vamos dizer assim, base eleitoral que ele tinha, né? Carlinhos, com esse resultado, ele compromete a reeleição dele para vereador. A gente já pode dizer isso, que está comprometida. É lógico que eleição, tudo pode acontecer, e tem muito tempo para lá. Carlinhos criou aresta com Maias, Carlinhos criou aresta com Elinho, Carlinhos criou arestas com os secretários de Elinho, né? Carlinhos criou aresta com vários membros do grupo Taboquinha, né? E assim, na minha opinião, né, os maiores derrotados dessa eleição se chamam Edson Vieira e Carlinhos da Coab.
0: Irmão Bosco, né, tua visão em relação inicial sobre essa questão aí envolvendo aí o Carlinhos da Coab obtendo aí pouco mais de 3 mil votos apenas em Santa Cruz.
2: Meu querido Márcio, Ernesto e ouvintes, veja bem, eu vou dizer uma frase aqui inicial que nunca ninguém disse, é a primeira vez. As urnas, elas dão recados, né? Como as urnas realmente, de fato, elas dão recados. E assim, eu vou dizer até um palpite que eu tinha nos bastidores. Eu sempre dizia muito a Ernesto Maia, quando o Ernesto ia no meu programa e aos amigos lá, no caso de Carlinhos da Coab específico, eu acreditava que Carlinhos teria. Eu acreditava que Carlinhos teria 5 mil votos. Para mim, eu sempre dizia, no mínimo, eu nunca acreditei 7 mil, 8 mil, 10 mil. E o Ivonaldo é que dizia 8, 10 mil votos. Ainda ontem o Ivonaldo disse no programa lá na Rádio Comunidade. Mas eu acreditava que Carlinhos tivesse pelo menos 5 mil. E era visto, Márcio Felipe, que Carlinhos da Coab não era uma candidatura realmente assim que Carlinhos tivesse uma amplidão para ser um eleito federal. Isso aí foi visto na pré-campanha, isso era visto na campanha. Perguntas básicas, justamente como a questão das bases que Carlinhos pudesse ter. Carlinhos nunca demonstrou, de fato, essas bases. Havia uma questão realmente da liderança de Carlinhos querer estar debaixo da liderança de Eduardo da Fonte. Então, Carlinhos decidiu não estar debaixo da liderança do prefeito do município, Elinho Aragão, e decidiu estar debaixo da liderança de Eduardo da Fonte. E aí, as urnas realmente deram um recado, né? Não resta dúvida que Carlinhos foi corajoso em todo esse processo. A gente tem que dar a mão à palmatória nesse sentido, porque tem que ter muita coragem realmente para partir dessa ideia de ir do jeito que ele foi, literalmente sozinho. Porque, Ernesto Maia, você contou o exemplo aí, seu Ernesto. Logicamente, para deputado federal em 2018, né? Você não entrou isso. Na ideia de 2014 estadual. Mas em 2018 você tinha apoio de alguns, não era?
3: Tinha, tive o apoio de Marlos da Coab e tive o apoio de Diomedes Brito.
2: Pronto, você teve apoio de dois. Pelo, é pouco, mas é dois. É dois. E vocês estavam na oposição. Carlinhos não teve apoio de ninguém, né? Não teve apoio de ninguém. Então era uma dificuldade também, máxima para Carlinhos, né? E eu diria que ele foi muito, mas muito aquém realmente. Do que poderia ser, né? Em que realmente acabou Carlinhos com esse resultado eleitoral ganhando. Eu tenho minhas dúvidas do que realmente Carlinhos de fato ganhou. E realmente no estado, veja, de Santa Cruz ele não teve nem 3.500 votos, 3.455 votos. E no estado ele teve 5.125 ou 7.126. Existe aqui algumas informações que é 5.125, outra é um voto de diferença, não faz tanta diferença.
3: Mas o oficial, né? O oficial
2: parece que é
3: 5.125.
2: 125, pronto. Então, Carlinhos, realmente, no estado, teve um pouco mais, fora Santa Cruz, de 1.600 votos, o que é muito pouco para alguém que se propõe a estar lá no Congresso Nacional, né? E agora, realmente, virão as consequências. Consequências essas que. Foi dito em palavras dessa forma por Gilson Julião, vereador, desde o ano passado, inclusive no meu programa no Política na Mesa, que deu uma repercussão do tamanho do mundo. E Carlinhos teve as suas consequências na pré-campanha, teve as suas consequências na campanha, e agora com o resultado eleitoral, não tem como não dizer, né? Quem estava certo em todo esse processo? Quem estava certo era o prefeito Elinho Aragão.
3: As urnas falaram.
2: As urnas isso, né? Falaram. Então, quem estava certo era o prefeito. Ora, Felipe Carreiras, que inclusive, Ernesto até me corrigiu se eu estiver errado, a expectativa da votação de Felipe Carreiras, claro, era alta, era boa, mas não a esse nível, né? Não. Exatamente. Se acreditava que ele teria 22 mil votos, como ele teve mais.
3: Entre 15 e 16 mil.
2: Então, veja, ele teve realmente.
0: E que seria um grande resultado
2: isso,
0: também.
2: Isso, exatamente.
0: Ele passou então, da expectativa.
2: Passou e muito da expectativa. Muito pelo trabalho, realmente. É indiscutível que Carreiras tem trazido para Santa Cruz, não é? E aí ficou ruim também nesse sentido para o vereador Carlinhos. Né? A gente vai aguardar. Eu não vi nenhuma fala dele, você viu, né, Ernesto? No caso, você entendeu
3: vi
2: que
3: ele. Nas redes sociais.
2: Né? Eu não cheguei a acompanhar, não. Uhum. Então, no caso, você observou que ele, do jeito que ele falou, é como se ele quisesse Desde agora já dobrar a aposta.
3: A certo momento ele diz, né? Olha, eu agora vou voltar para a Câmara e vou continuar meu trabalho de fiscalização e aquele jeito.
2: Aquele jeito
3: que
2: de Carlinhos.
3: Quem conhece Carlinhos e eu conheço bem, eu sei certo. O recado que ele estava mandando naquele momento.
0: Ou seja, Ernesto, então nesse caso você não acredita numa recomposição de Carlinhos, um reposicionamento hoje dentro do grupo, chegando, dizendo que está tudo certo.
3: Para acontecer isso, Carlinhos teria que ter muita humildade, tá entendendo? Carlinhos teria que literalmente pedir o perdão a Elinho e a Fábio.
2: Uhum.
3: E eu não vejo Carlinhos com essa humildade toda. Você está entendendo?
2: Certo.
3: Carlinhos, não, pelo que eu conheço, eu não vejo ele com essa humildade. Está entendendo?
0: Ô Ernesto, quando a campanha começou, você fazia alguns comentários, né, da votação de Carlinhos.
3: Sim.
0: Né, de que às vezes o início...
3: Aqui meu amigo Bosco, a primeira vez no programa de Bosco, eu disse, me perguntaram quantos votos você acha que Carlinhos tem. E olha que Carlinhos, quantos votos você acha que Carlinhos tem. E olha que Carlinhos aparentava assim ter muito mais.

0: todo mundo se une e você vai ter um grupo forte, um grupo coeso que vai fazer isso.
1: Lembra quando a gente estava indo para Recife e você foi contando sobre a história, a sua história, a sua trajetória política, o caminho? E você falava: olha, Márcio, eu acreditei, eu fiquei cego. Né, de uma forma que eu acreditava que eu iria ter uma votação expressiva demais em Santa Cruz. Então, 3 mil era um voto real, na sua opinião, para o Carlinhos da Coab.
0: E ele teve então, 3 ele mil ficou, e pouco.
1: Então ele ficou dentro de uma normalidade.
0: Isso.
1: Na condição do Ernesto. Já para o irmão Bosco, seria 5 mil votos, um potencial normal.
2: Isso.
1: Agora, o critério para a cidade, 3 mil votos é uma votação muito inferior para aquilo que se imaginava. Não,
0: e veja, né? Quando eu dei aquele número de 3 mil, eu jamais imaginava que Carlinhos teria o fundo eleitoral que ele teve. Certo? Olha, minha gente, R$1 milhão é muito dinheiro. É muito dinheiro. E vocês viram que Carlinhos fez uma campanha, né? As motorriatas de Carlinhos eram maiores do que as de Fábio. Eram maiores do que as de Fábio, as motorriatas de Carlinhos, né? Mas o que era aquilo? Aquilo era ilusão. Ilusão porque aquele camarada que estava ali, ele não era eleitor de Carlinhos, né? Ele era uma pessoa que estava certamente atrás de alguma recompensa, né? Certamente estava atrás de alguma recompensa e não vestia a camisa do candidato. O vereador Marlos, nessa eleição, ele disse uma coisa, né? Quando começou a campanha, que Carlinhos encheu de bandeira a cidade, encheu de bandeira daqui para Caruá. Onde você andava saindo de Santa Cruz, era bandeira por todo lado. O vereador Marlos disse que Carlinhos tinha mais bandeira do que voto, né? Também foi criticado por isso. Mas foi outra frase real. Carlinhos, de fato, tinha mais bandeiras do que votos.
1: Ô, irmão Bosco, como a gente tá fazendo aqui um debate, uma análise Sim. específica sobre Carlinhos, perguntei para Ernesto sobre reposicionamento. Pelo que você conhece Carlinhos, você acha que ficou difícil também para ele se reposicionar junto ao grupo, junto a Fábio, junto a Elinho e aos demais integrantes do grupo nesse momento?
2: Ficou difícil e assim, Márcio, se Carlinhos, que ele sempre se prontifica, vamos lá, a expressão crescer na política, né, aumentar o patamar dele político, essa questão todinha aí, essa briga, essas discussões com a liderança, eu entendo que Elinho aceitaria, vamos dizer assim, com o Carlinhos tendo outro posicionamento, o pedido de desculpa, o pedido de perdão de alguma forma, eu acredito que sim, que Elinho aceitaria esse reposicionamento de Carlinhos junto, sim. Mas Carlinhos ficaria muito diminuído. Diminuído, que eu diga assim, para o crescimento dele dentro do grupo. E até que ponto em 2028 realmente ele teria um sucesso? Porque se eu fico pensando assim, né? Não estou dizendo que foi, mas estou dizendo que muitas vezes é dito por pessoas de Carlinhos que em 24 fizeram por onde ir atrás de pessoas para não votar em Carlinhos, para que Carlinhos fosse prejudicado, pessoas do grupo Taboquinha, lideranças inclusive, para que muitos eleitores não votassem Carlinhos. Imagine em 2028. É o que eu penso. Então, para um Carlinhos que quer ser talvez presidente, pense ser presidente da Câmara e coisas do tipo, então eu acho meio complicado esse reposicionamento para quem quer crescer na política.
1: São 11:20, 11:20, nós vamos a um rápido intervalo, daqui a pouquinho a gente fala também sobre as derrotas nas urnas de Diogo Moraes, que alcançou aí a segunda suplência para deputado estadual.
0: Primeira suplência
1: do Diogo Moraes. Né? E o Edson Vieira, que alcançou a segunda suplência para deputado estadual. A diferença, né, que para o Edson faltou 5 mil votos. Faltou 5 mil votos para ele se eleger ontem deputado estadual. Já para Diogo faltou uma casa de 16 mil votos, né, porque o Sileno Guedes bateu 60, né, 61, e o Diogo ficou com 46 mil votos para se eleger dentro daquelas condições. Né? E aí ficou muito distante, né, para o Diogo Moraes conseguir essa vaga, mas ele é primeiro suplente, né? Primeiro suplente, ele foi em 2022 e assumiu o mandato, né, respectivamente, para essa legislatura. Nós vamos voltar em instantes, né? Depois de um intervalo, a gente volta aqui com todos vocês no nosso programa Política em Pauta. E você comenta também com a gente na nossa live, no nosso canal no YouTube, Estação FM 88.9. Abraçar aqui o vereador Thales Maia, que hoje vai falar. Tá bom? Thales Maia disse que tem coisas a serem ditas hoje.
0: Hoje é dia do programa dos Maias.
1: Palavras.

0: Merenditas hoje no programa. Ernesto Maia, com João Maia, Ernesto Maia, Zé Augusto Maia. Eu acho que até Augusto é capaz de ir hoje pra esse
1: programa. Chama Luísa Maia também, sua tia hoje. Ela merece. Vou ligar pra Luísa.
0: Olha aí. A gente volta já, não sai daí. O programa Política em Pauta volta em instantes.
2: Olha.
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8: Estamos de volta, agora são 11 horas e 25 minutos, 11 e 25. Olha, eu quero aqui também, no final do programa, vou deixar meus agradecimentos aqui sobre a cobertura das eleições, né? Que com poucas pessoas fizemos o trabalho de muita gente. Né, quero agradecer aqui todos os envolvidos aqui que participaram com a gente no dia de ontem. No final do programa, a gente vai fazer essa citação. Para a gente adiantar nossa pauta, voltar aqui com a nossa pauta local, nós tivemos, né, as derrotas do Edson Vieira, né, que alcançou a segunda suplência, e do Diogo Moraes, que alcançou a primeira suplência. O que esperar a partir de agora desse cenário, né, da oposição de Santa Cruz, né, nesse contexto? Eu não estou colocando Diogo Moraes, estou colocando apenas o Edson, né, que agora ficaram órfãos, né, órfãos de ter um mandato à disposição do campo das oposições aqui de Santa Cruz. Eu fico até com a impressão de que o contraponto que se existia até então por via de Edson Vieira, que poderia ter ali uma opinião, uma palavra, né, algo que poderia ser defendido a nível estadual para Santa Cruz, se perde pelo campo da oposição. A oposição de Santa Cruz hoje se resume apenas a três vereadores: vereador Adilson, vereadora Jéssica e vereador Nailson Ramos. E para essa oposição, Eu posso até me arriscar, né, a falar que o processo democrático em Santa Cruz, ele zerou. Nesse momento, ele zerou. Eu não quero dizer que não existe mais oposição. Existe. Só que, pensando em uma eleição para 2028, ficaram muito distantes, né? Hoje a diferença para o Grupo Taboquinha, que deu 30 mil votos a Fábio Aragão para deputado estadual, concorrendo com muita gente, foi uma diferença gigantesca. E se você for calcular que parte desses eleitores de Diogo Moraes são taboquinhas, você soma a votação dos dois, bate os 36 mil votos, né, aqui que o Elinho teve, por exemplo, em 2024. Então, para o Elinho, né, ele vai disputar a eleição, ele vai para a reeleição, mas ele vai muito tranquilo. Tipo, ele vai, talvez até numa situação mais confortável do que João Campos teve no Recife em 2024. Existe uma diferença muito grande do que a oposição hoje em Santa Cruz do Capibaribe. E eu queria passar aqui, Bosco, sua opinião em relação a esse resultado do Edson Vieira e o que se espera, né, agora dessa oposição pensando daqui para frente, né, 2028.
0: Márcio, vê bem, Edson Vieira em 2022 para deputado estadual teve cerca de um pouco mais de 8 mil votos, né? Cerca de 8.500 votos. A sua esposa Alessandra, como candidata a prefeita, claro que é outra eleição, teve quase 12 mil votos, 11 mil e poucos votos, foi aquela hecatombe, né? E Edson agora tem então cerca de 6.700 votos, né? Isso, ele teve cerca de 6.700 votos e não foi reeleito. Então é um momento muito difícil realmente para a oposição de Santa Cruz, que já estava bastante com dificuldades, muitas dificuldades. Como você disse aí, uma oposição extremamente desarticulada. Uma oposição que, por exemplo, Edson, candidato a deputado estadual, e ele não tinha o apoio de Jéssica para a governadora que Edson apoiava. Já era um negócio extremamente complicado isso aí, não é? Adilson tornou-se aliado de Edson de novo, faltando um pouco menos de um mês para a eleição. Né, aquele problema todinho com Abimael, Adilson retornou aos braços políticos de Edson Vieira. Então, assim, é uma oposição bastante fragmentada, uma oposição bastante difícil. E, assim, outros nomes, hein, Ernesto? A gente estava aqui conversando nos bastidores que poderiam surgir, ou, no caso, reaparecer de novo para uma oposição em 2028, acabaram não indo bem. Por exemplo, o nome de Alan Carneiro, se o Grupo Verde, de alguma forma, com essa eleição aí do Moda Center, a gente sabe que a eleição do Moda Center, de alguma forma, acabaria de vez, no meu entendimento, com qualquer pretensão do Grupo Verde, mas, de qualquer forma, a vitória foi muito pequena, a margem lá no Moda Center, mas Alan Carneiro aparecia demais e continuou aparecendo bastante com o candidato, com o vencedor lá, o síndico Neto, Mariano Neto. Mas essa eleição de ontem trouxe um recado para o Grupo Verde também, politicamente. Vocês não estão tão bem, não dá para esse retorno político mesmo, não, porque o Tércio Teles teve um pouco mais
9: Teles
0: 100 votos.
9: Teve isso. 137
0: muito
9: votos.
0: Muito pouco voto.
9: Com apoio de Alan Carneiro, nega das Sim. Cachorras.
8: Ele e entra naquela lista que eu mandei pra você, Bosco.
0: Acho que não.
8: Nos 10, ele não tá nem nos 10.
0: Não, não tá nem nos 10, não.
8: Tá nem nos 10 aqui.
0: Adalto Santos, 200 e pouco.
9: Kelvin Wildenberg também, né, que chegou a gravar vídeo aqui de última hora, mostrando, né? E, quer dizer, toda a estrutura do Grupo Verde.
0: Isso.
9: Para darem 137 votos.
0: É. Né? Levaram o Romeu Zema naquele processo lá, na pré-campanha ainda. Levaram o Romeu Zema.
9: Desastre.
0: O desastre nacional e municipal, aqui em Santa Cruz. Um fiasco. Romeu Zema, né? Edilson Tavares, que foi outro apoiado por boa parte do Grupo Verde, inclusive Alan Carneiro, não foi eleito, né? As informações que eu tenho é que se esperava realmente mais de Edilson Tavares em Santa Cruz. Ele foi bem, foi o segundo, né? Mas se esperava um pouquinho mais de votos e ele não foi eleito. Então, assim, a oposição se torna uma situação muito difícil para a oposição. O grupo de situação de Santa Cruz tem uma possibilidade enorme de dar outra hecatombe, a verdade é essa, em 2028. Então, está tudo correndo, literalmente, como diria minha avó, as águas literalmente estão correndo para o mar. Minha avó dizia isso.
8: Eu vou até colaborar com o seu comentário.
0: Sim.
8: 2024 nós tivemos uma hecatombe, porque tinha ali o Grupo Azul ainda com a Alessandra, com uma estrutura, com organização, Sim. com vereadores. Eram 8 vereadores na bancada ali apoiando a Alessandra Vieira em 2024. Né? E aí você considera uma hecatombe de um grupo histórico, o Grupo Boca Preta aqui Sim. em Santa Cruz. Eu fico com a impressão de que zerou o processo mesmo. E que a gente caminha não para uma hecatombe, mas algo muito parecido como W.O. É quando você não tem um adversário, e aí eu tô falando até numericamente mesmo. Você não vai ter uma pessoa hoje, e que é difícil, vou fazer até um comentário aqui, vou fazer uma lembrança aqui, que é difícil aparecer agora nesse momento uma pessoa que queira assumir esse grupo. Agora eu vou tomar a responsabilidade, vou assumir, serei candidato a prefeito e vou para perder. É difícil surgir essa liderança.
0: Tem que ter muita coragem.
8: E vou fazer um comparativo com o Grupo Taboquinha. A gente falou ontem, estava muito cansado, mas vale a reflexão. Em 2012, o Grupo Taboquinha perde a Prefeitura de Santa Cruz, uma diferença de 3 mil votos. Foi, a gente chamava de lapada aquilo. Né? Uma lapada, Isso. uma pisa. Era pouquinho, 3 mil votos. Quando chega a eleição de 2014, o Grupo Taboquinha tem um momento de maior dificuldade e fragilidade, porque não consegue Zé Augusto ser candidato a deputado federal, tem a dificuldade do partido, ele perde o direito de ser candidato à reeleição. Em 2014 o grupo se divide, Toninho do Pará e Ernesto foram candidatos a deputado estadual naquela eleição. Um atrapalhou o outro e prejudicou, os dois não conseguiram chegar e o grupo ficou sem representantes, ficou órfão naquele momento. E aí tinha dificuldade, quem ia ser o prefeito em 2016? E aí Fernando Aragão tinha um mandato certo de vereador na Câmara e tomou ali, acredito que a pretensão de ser candidato, sabendo ele que era uma eleição dificílima e que muita gente dizia que Edson Vieira ia ganhar com 10, 5 mil votos de diferença. Sim. E teve que ter coragem naquele momento. Então, o grupo da Boquinha, ele teve coragem naquele momento de ir, independente do que fosse acontecer, apesar de ter grandes quadros, Zé Augusto, tinha o Ernesto, tinha Nanau, tinha outros nomes naquele momento ali, inicial ali, que poderia competir ali em 2016 para...
9: Nanau não.
8: Nanau já tinha saído, né? Então tinha alguns nomes que poderiam competir em 2016 com uma candidatura olímpica. Fernando veio, conseguiu com todo um processo para a escolha de um vice, tira Thales, coloca Thales, vem Galego, tira Galego, entra Cleiton Barbosa, formam uma chapa, fazem uma campanha muito para frente, mesmo em um momento de fragilidade do grupo, perdem a eleição por 900 votos, caíram de pé. Palavra de Luciano Bezerra,
0: sim, sim.
8: Ex-vereador, ex-secretário da gestão de Edson Vieira. E aí, o grupo com 4 anos assume a prefeitura de Santa Cruz. Ou seja, passou pelo momento de dificuldade, mas soube se reposicionar, se reorganizar naquele momento de maior dificuldade. Hoje, a gente não consegue deslumbrar que dentro do grupo Boca Preta vai surgir um Fernando Aragão. Eu tô usando aqui a palavra na coragem, dizer, eu vou assumir, serei candidato independente do que acontecer, vou pra rua. Então o momento é mais difícil, né? É caminha nem pra um hecatombe, sim, é por uma pessoa de coragem pra assumir o grupo nesse momento. Opinião que eu tô trazendo aqui.
0: Pra eu terminar meu comentário pra Ernesto falar aí, essa questão é o seguinte: ao contrário de 2000 e... ao contrário, se alguma coisa acontecer daqui pra lá, que 2 anos muita coisa pode acontecer. Em 2000, quando o Fernando então se tornou candidato, a gente sabe que foi uma briga interna, a gente sabe mais do que eu da briga interna que houve no partido para Fernando tomar a dianteira. Só que nós temos que nos lembrar de um detalhe fundamental na política. Edson Vieira já estava, tinha acertado muito, tinha entregado muitas obras, mas tinha vários desgastes, especialmente por causa da questão da KMC, que aquilo ali era conhecido. Então, será que Elinho, o prefeito atual do município, terá um desgaste daqui para lá para que também possa, entre aspas, facilitar o surgimento de uma liderança? Então, eu concordo com você que, além de ter alguém que tem essa coragem de enfrentar e não pensar na eleição propriamente dita de 28, teria que ter um erro muito grande da gestão Elinho Aragão.
8: E teriam que ter 3 vereadores, um trio parada dura, isso, parecendo com Diomedes, Carlinhos e Ernesto, para mostrar muita coisa, para desgastar um desgastar governo e surgir um candidato, isso, viável, né? Para poder ter eleição. Isso. E aí a gente discute se vai ser hecatombe, se vai ser lapada, se vai ser de igual para igual. Aí é uma outra discussão.
0: Teria que ter um Elinho que errasse muito na gestão. Teria que ter um Fábio Aragão, que está no auge aí da política, topado, que não fizesse um bom mandato de deputado estadual, e uma governadora, todos eles aliados da governadora reeleita Raquel Lira, não fizesse uma boa gestão para Santa Cruz. Onde Raquel teve, o quê? Quase 5 vezes mais votos do que o seu adversário João Campos em Santa Cruz de Capanema. Então, tudo isso precisaria acontecer para dar uma situação melhor para a oposição. E outra coisa, teria que ter uma oposição totalmente unida, né, Ernesto? Que aí é outra questão, tem que ter uma posição totalmente unida. Então, assim, a situação do grupo Taboquinha, as urnas ontem deram um recado, a situação do grupo Taboquinha é extremamente confortável.
8: Ernesto Maia.
9: Olha, a oposição, né, eu acho que tá na hora do de uma mudança, né, completa, porque esse resultado reflete, né, os resultados que vêm acontecendo nos últimos 6 anos, né? Nos últimos 6 anos. Em 2020, o Grupo Boca Preta, ainda no poder, né, na eleição do prefeito, perde, ficando inclusive em terceiro lugar. Né? Vem a eleição de prefeito, né, consegue sair desse terceiro lugar, passa a ser o segundo colocado, mas tem uma derrota por 24 mil votos de diferença. Né, derrota essa que nunca ninguém imaginava que iria se acontecer nos moldes que aconteceu. E agora, na eleição de deputado estadual, né, nós podemos dizer que temos o Hecatombe 2.0. Né? Edson Vieira teve uma votação baixa em 2022, né, muito se creditou a existir outra candidatura de oposição, que na época era Alan Carneiro, né? Naquela época Edson perdeu também para Alan Carneiro, mas essa eleição agora, Edson correndo sozinho, né? Pelo contrário, a situação dividida em duas candidaturas, e Edson consegue o feito de diminuir a votação em relação à eleição passada. Diminuiu em Santa Cruz do Capibaribe e diminuiu no estado de Pernambuco, né? Muitos veem em vários grupos, né, as pessoas, principalmente os correligionários de Edson Vieira, né, menosprezando o pessoal de Fábio, dando a entender que Fábio era um deputado municipal e Edson era aquele que iria ser eleito, porque Edson foi, nesse momento, foi inteligente, foi para um partido onde precisaria de muito menos votos para se eleger do que estando nos partidos, por exemplo, que Diogo e Fábio Aragão estavam. E vejam o resultado. Fábio Aragão consegue, em Santa Cruz do Capibaribe, ter mais votos do que Edson Vieira no estado, né? Fábio, que foi votado em 171 municípios, né? Fábio foi votado em 171 municípios, mas no seu município, se ele tivesse só os votos do seu município, teria mais votos de Edson Vieira, né? Que bradou durante toda a campanha que tinha apoios, né? Em mais de 40 cidades. Então, as 40 cidades de Edson, incluindo Santa Cruz do Capibaribe, não conseguiram atingir a votação que Fábio teve em Santa Cruz do Capibaribe. Edson, né, chega numa posição muito difícil, porque dessa vez ele fica na segunda suplência, né? Muita gente não vê assim perfil dos eleitos no Podemos para assumir secretarias, o que poderia beneficiar Edson, né? Até eu ainda não fiz, mas depois a gente vai ver, né, se tem condição de algum deles ser candidato a prefeito, né, o que possibilitaria. Luciano
8: Duque será candidato, né, a prefeito de Serra Talhada.
9: O que possibilitaria, mas lembre-se que Luciano Duque perdeu em Serra Talhada dessa eleição, inclusive o marido da prefeita teve mais voto do que Luciano Duque lá na cidade de Serra Talhada, o que pode acontecer, mas também que não é uma questão muito fácil, né, de acontecer. E mesmo assim teria que ter dois, né, para Edson voltar à Assembleia Legislativa. O grupo Boca Preta, né, não buscou renovar, né, a gente não vislumbra lideranças que possam assumir, né, a partir de agora o comando desse grupo, né. E os dois vereadores da Câmara do Grupo Boca Preta, né? Adilson é mais ligado à direita do que ao Grupo Boca Preta, né? Mas a gente considera Jéssica e Nailson os autênticos Bocas Pretas, né? Terão muitas dificuldades, né, de se manter, né? E quando se fala, você falou aqui, né, um possível desgaste de Elinho. Todo mundo deve lembrar, né, que durante esses dois anos foi pregado que ele estava desgastado, viu? Que, inclusive, né, se via muito nos vídeos de Jéssica, nos vídeos de Risadinha, nos vídeos de vários oposicionistas, que o prefeito Elinho estava desgastado. Aí vem as urnas, e as urnas é a voz da verdade. E a voz da verdade é que aqui em Santa Cruz do Capibaribe hoje, né, a população está satisfeita com a atual administração e vem demonstrando isso em votos, né? Quando você demonstra em votos, aí a verdade fica inquestionável. Edson Vieira, muito difícil o futuro político de Edson, né? Apesar, né, de a gente ter a Alessandra, que é um excelente quadro, né? Mas fica muito difícil, né, uma recondução, porque quando você se tem uma série de derrotas, seu próprio correligionário começa a duvidar de você. E Edson está nessa fase, né? Que a gente viu em cidades vizinhas o que aconteceu com Jânio, né? O que aconteceu com outras lideranças, né, que passaram a ter muitas derrotas seguidas.
8: 11h43, a gente volta depois de um intervalo para falar sobre a situação de Diogo Moraes. Ele não conseguiu a recondução, mas se tornou primeiro suplente né? E tem aí possibilidades também de assumir o mandato. Ele tem maiores condições porque é o primeiro suplente. Prefeitura do Recife continua nas mãos do PSB, né? E eu me lembro até que Heriberto Filho, ele esteve atuando na secretaria, né, junto à Prefeitura do Recife, para abrigar um desses aliados de João Campos lá na Assembleia Legislativa, concedendo uma vaga a Júnior Matuto, se eu não estiver enganado, ainda nessa legislatura. 11h43, a gente volta já. Vamos correr contra o tempo, que Bosco ainda tem que ir para o programa lá.
9: Manda só um abraço para Joyce Barros, né, que está acompanhando o programa.
8: Um abraço para todo mundo, a gente volta já.
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3: Estamos de volta a 11h47, irmão Bosco, agora falando sobre Diogo Moraes, né? Esse resultado para Diogo, né? Qual a expectativa que você também adota, né? E qual posicionamento você acha que ele deve tomar, né? Após esse resultado que não foi, né, favorável para ele, que ele queria, claro, ter sido eleito, mas teve uma votação expressiva, maior votação, inclusive, 46 mil votos, né? Votação muito alta, inclusive, a gente pode dizer isso aqui a nível de Pernambuco.
4: Diogo Moraes, um sujeito, um político extremamente experiente, né? E que sempre enfrentou nas suas campanhas para deputado estadual grandes desafios. Eu acho que a mais confortável de Diogo ser esses desafios todos, pelo menos internos, foi de 2022, a última eleição, realmente. Todas as outras, as três anteriores. E essa ele enfrentou sempre desafios internos. E mais uma vez ele foi, eu entendo que ele foi muito bem, realmente, fora de Santa Cruz do Capibaribe. Realmente foi muito bem fora de Santa Cruz, mas a gente sabia das dificuldades que Diogo teria aqui. Inclusive ele usou estratégia assertiva, correta demais, foi extremamente estrategista de não fazer críticas a Fábio Aragão. A gente sabe que Diogo, dentro dele, ele tinha muitas críticas a fazer a Fábio. Ele assim não fez, sabendo que Fábio estava no auge, as urnas foram comprovadas isso, e Diogo não fez. Mas realmente, em termos de votos, teve um pouco mais de 5 mil votos. Com os votos do estado não foram suficientes. Inclusive, ele teve mais voto agora do que a eleição de 22, de forma geral, né?
3: Isso.
4: Se Diogo tivesse sido somente o candidato do grupo Taboquinha, justamente pela boa imagem, pela boa gestão da população vivendo de Elinho Aragão, com certeza Diogo teria muito mais votos do que ele teve em 22. Ele não teria, claro, tido a quantidade que Fábio teve. 30 mil votos, é claro que não. Mas eu penso que Diogo teria chegado aos seus 18, 20 mil votos se ele fosse o candidato único do partido, né? Então, a diferença foi quanto? 16 mil votos foi para o posterior a ele no estado, Cileno Guedes?
3: Foi.
4: Então, no caso, se ele tivesse 16. Tido. Se ele tivesse tido 20 mil votos, ainda não seria suficiente assim.
3: Seria.
5: O ponto
3: faltou 15 mil votos, né? Faltou 15 mil votos.
5: O ponto de corte do PSB ficou muito alto.
4: Certo, foi. Né? A legenda bastante alta, a legenda lá, os nomes do PSB. Então eu acho que Diogo, Diogo, ao contrário de Edson, eu acho que se eu fosse pontuar entre Diogo e Edson sai extremamente mais. É pior na questão eleitoral do que realmente Diogo. Não só na questão de votos em si, como um todo, mas eu acho que Diogo, por ter enfrentado essa questão do nome de Fábio Aragão em Santa Cruz, eu acho que Diogo, vamos dizer assim, tem que ficar, vou usar essa expressão, menos triste do que Edson Vieira. Eu acho que para Edson, dos dois, foi muito pior o contexto.
3: Se reposiciona próximo ao grupo com o prefeito Elinho Aragão, aí, você acha que ele vai ficar um pouquinho afastado?
4: Eu acho que vai ser muito complicado o convívio de Diogo com o Fábio Aragão. Eu acho muito difícil, porque Diogo... Porque Diogo, ele é muito PSBista e ele vai ser um aliado de Raquel também? Ele vai conseguir estar aliado de Raquel, por exemplo? Eu acredito que não. Eu acho difícil esse alinhamento com o Fábio Aragão, sabendo que quer que ele quer não. A derrota dele também se deveu pelo nome de Fábio Aragão ter sido candidato. Mas na política a gente sabe que esses alinhamentos e realinhamentos podem acontecer. Acho que Diogo, ao contrário de Carlinhos, não, justamente não foi além. Eu acho que Diogo, nas palavras, ele não foi como Carlinhos, por exemplo. Vamos lá, não feriu tanto, vou usar essa expressão, não feriu tanto, não foi tão contundente. Então isso facilita essa conversa. Eu acho que Elinho, e acho que até o próprio Fábio, justamente o próprio Fábio, não tem uma vírgula para fazer críticas à postura de Diogo Moraes, ao contrário, por exemplo, de Carlinhos da Coab. Então vamos aguardar o que vai acontecer. E eu preciso me retirar.
3: Agradecer, irmão Bosco, pela sua participação. Sei da sua correria, né? Vai lá fazer o programa Política na Mesa. Quem vai ser os convidados hoje?
4: Ernesto Maia tá lá daqui a pouco e Luan Almeida vão estar com a gente daqui a pouco.
3: Então, quando a gente concluir aqui, o pessoal vai acompanhar lá o programa Política na Mesa, também com o balanço das eleições.
4: Tamo junto daqui a pouco.
3: A gente vai lhe incomodar ainda essa semana, viu?
4: Pronto, tá certo.
3: Prepara que essa semana a gente vai lhe incomodar mais uma vez.
4: Veio com muita alegria. Obrigado, Márcio. Ernesto, valeu, Tiago.
3: Valeu, obrigado aqui, irmão Bosco. Agora eu vou voltar aqui para o Ernesto, né? Em relação a Diogo Moraes agora, como é que vai recalcular a rota, né?
5: Em relação a Diogo, eu acho que é uma frase que a gente já usou muito, né? Inclusive usou com meu amigo Bosco, né? E o pessoal da Chapa 2, né? Lá do Moda Center. Diogo caiu de pé nessa eleição. Diogo, né? Perdeu Santa Cruz do Caparibe, né? Perdeu a prefeitura de Taquaritinga do Norte, né? Só para falar nas cidades aqui perto que a gente tá, né? E Diogo conseguiu ampliar sua votação, né? Diogo chega a 46 mil votos, né? Quase, acho que na outra ele teve 43, não foi?
3: 43.
5: Né? Quase 3 mil votos a mais, perdendo, né?
3: 7 mil.
5: Perdendo sua maior base eleitoral.
3: 9 mil votos a menos. É? Com 9 mil votos a menos em Santa Cruz.
5: Perdendo sua maior base eleitoral. Então, Diogo caiu de pé, né? Querendo ou não, ele está numa posição estratégica de primeiro suplente, né? É a hora, né, do PSB reconhecer o que Diogo fez pelo grupo, né? Diogo sempre foi um soldado, essa é uma frase que existe muito na política, mas Diogo sempre foi um soldado fervoroso do partido aqui na região e aqui no estado de Pernambuco. E o PSB continua com a prefeitura do Recife, né? O que pode, com certeza, né, levar qualquer um desses nove deputados eleitos a ser secretário da cidade do Recife, né? Que ser secretário da cidade do Recife se traduz em votos, né? Você veja o caso de Antônio Coelho, que foi secretário de turismo e teve uma grande votação, né? E foi
3: Heriberto eleito. Filho foi secretário também.
5: Heriberto Filho também chegou a ser secretário e também teve uma votação acima de 60 mil votos aqui no estado de Pernambuco. Então, Diogo tem essa grande possibilidade, né, de ainda assumir o mandato, né, ao contrário de Edson, né, como eu disse, porque Edson fica na segunda suplência. Diogo ficou na posição estratégica de primeiro suplente, né, e poderá acontecer isso. Aqui em Santa Cruz do Capibaribe, né, exatamente como disse meu amigo Bosco, né, por não ter tido embates, né, acho que a maior, vamos dizer, a grande tensão de Diogo com Fábio foi quando Diogo, a certo momento da campanha, disse que lamentava, né, ter feito a festa e não poder participar dela. Né? Foi uma frase que Diogo disse, né? Isso foi a coisa mais forte, mas isso foi um desabafo de Diogo, né? Compreensível para a situação que estava, mas em nenhum momento você viu Diogo no embate com os membros do grupo Taboquinha. E eu entendo, né, que as urnas são soberanas e o resultado das urnas, né, vai fazer com esse grupo de Diogo Moraes, né, continue dentro do grupo de Elinho Aragão. Lembrando, viu, minha gente, lembrando que do ano 2000 para cá, ou seja, em todas as eleições deste século, os candidatos que tiveram o apoio do grupo Moraes, de Diogo e Oséias Moraes, né, venceram a eleição para prefeito de Santa Cruz do Capibaribe. Foi assim com Zé Augusto em 2000, foi assim com Zé Augusto novamente em 2004, foi assim com Toninho do Pará em 2008, quando Diogo assumiu pela primeira vez vereador aqui no município e assumiu seu primeiro mandato parlamentar. Foi assim com Edson Vieira em 2012, foi assim com Edson Vieira novamente em 2016, foi assim com Fábio Aragão em 2020 e foi assim com Elinho Aragão em 2024. Né? Em eleição municipal, o Grupo Moraes é pé de coelho. E esse é o momento agora de aparar as arestas, né, e fazer com que o grupo continue unido.
3: Como não houve rusgas, você acredita que é mais possível uma reaproximação?
5: Eu tenho certeza disso, né? E Elinho é um bom articulador. Elinho, para você ver, ele foi acusado durante a campanha, né, de tirar pessoas de Carlinhos da Coab. Mas Elinho não tirou ninguém de Diogo. Né? Ninguém ligado a Diogo.
3: A dúvida é, tinha, né, pessoas ligadas a Diogo na prefeitura?
5: Tinha, sim.
3: Você identificava,
5: tinha, sim, pessoas? Sim, tinha, sim. E não foi perseguido essas pessoas, né? Então eu acho que Elinho tem plenas condições de aparar essas arestas e manter o grupo unido, né? Chegando em 2028 muito mais forte do que chegou em 2024.
3: Ernesto Maia, muito obrigado aqui pela sua participação com a gente, né? Ontem tivemos uma cobertura histórica, né? Os números para Santa Cruz, governadora Raquel Lira, a política mais votada da história da cidade de Santa Cruz, né? O recorde maior, né, para uma candidatura ao governo do estado, Raquel Lira. Ela superou o recorde dela, que era de 35 mil votos, acho que foi eleição de 22, segundo turno aqui em Pernambuco, aqui em Santa Cruz. Chegou a 43 mil votos, somente em Santa Cruz, no caso, Raquel Lira. Fábio Aragão, o maior deputado, o maior, agora pode dizer, deputado eleito, é mais votado da história de Santa Cruz do Caparibe, passou da casa dos 30 mil votos. Felipe Carreiras, deputado federal mais votado da história de Santa Cruz. E a história do Filho da Terra não convence, né? Porque nesse caso o Felipe Carreiras não é filho de Santa Cruz, né? Ele supera Zé Augusto Maia, supera Robson Ferreira, supera todos os demais filhos da terra de Santa Cruz que foram bem votados. Felipe Carreiras acabou sendo reconduzido para o mandato na Câmara Federal. E para o grupo Taboquinha, né? Juntando, né, toda essa votação aí, Fábio Aragão e Diogo Moraes, 36 mil votos aí, juntando os dois aqui na cidade, o que eu considero uma votação expressiva, né, para o rumo do grupo para 2028. Então foi uma cobertura histórica para todos.
5: Outro fato interessante, né? Santa Cruz do Capibaribe, mais uma vez, foi a única cidade de Pernambuco que deu a vitória aos Bolsonaros, né? Mais uma vez, Santa Cruz foi a única.
3: É a quinta eleição.
5: A, né, quinta eleição que isso acontece, né? E mais uma vez, a única.
3: A única.
5: E mesmo com Flávio Bolsonaro ganhando de Lula, né, no primeiro turno no Brasil, mas aqui em Pernambuco, Lula ganhou em todos os municípios, menos Santa Cruz do Capibaribe. E Raquel Lira, né, aqui em Santa Cruz do Capibaribe, teve a maior percentagem do estado, né, em votos. Né, foi Santa Cruz do Capibaribe.
3: Falei também, até no início, que ela poderia, né, bater 80% dos votos aqui.
5: Raquel Lira foi a cidade onde Raquel Lira obteve a maior vantagem de votos, foi em Santa Cruz do Capibaribe. Então, Santa Cruz do Capibaribe, né, realmente um destaque.
3: Está bem na fita.
5: Eleição.
3: Né? Santa Cruz está bem na fita.
5: Os resultados finais, né, dos candidatos que foram votados aqui, Santa Cruz do Capibaribe, mais uma vez, em destaque.
3: Quero agora fazer os agradecimentos às pessoas que colaboraram com a nossa transmissão ontem das eleições 2026. Abraçar aqui meu amigo Geraldo Moura, jornalista, que esteve conosco conduzindo os trabalhos pela manhã. Abraçar aqui Gleison Alisson, que esteve com a gente também colaborando nos trabalhos técnicos. Quero também fazer o agradecimento aqui a Daiane Melri, que faz o programa musical à tarde, mas que esteve durante o dia inteiro percorrendo as escolas aqui de Santa Cruz do Capibaribe e trazendo as informações. Quero também deixar meu agradecimento aqui a Vitória Virgínia e Felipe Lopes, que conduziram muito bem a programação à tarde, trazendo informações. Agradecer aqui também ao Alcione Ferreira, que esteve conosco também durante a tarde, até o final da apuração também, comandando com a gente, junto também com o Ernesto Maia, que eu quero também fazer esse agradecimento, João Maia, que esteve também nos bastidores. Então, toda a equipe da Rádio Estação que esteve hermanada, né, nesse trabalho das eleições de 2026. Agradecer às emissoras parceiras, né, que esteve conosco também. Estivemos aqui para algumas cidades aqui do nosso polo de confecções, os repórteres também que se colocaram à disposição. A gente fica muito agradecido a todos vocês. O segundo turno vem aí, dia 25 de outubro, e a Rádio Estação estará mais uma vez dando um show de cobertura nas eleições 2026. Ernesto, obrigado. Hoje à noite tem Ernesto Maia, né?
5: Ernesto Maia, hoje é o dia do programa dos Maias.
3: Vai falar.
5: Né? Com certeza, né?
3: Depois Thales, você diz a ele que eu vou estar acompanhando.
5: Pois tá bom.
3: Que eu sei que ele tem algo a falar. Ele tem algo a dizer.
5: Com certeza.
3: Ernesto, né? Obrigado. Obrigado mesmo, viu?
5: Valeu, Márcio. Valeu, Thiago. Vou agora para o programa de Bosco. E à noite, o programa Ernesto
3: Então
5: Maia.
3: Hoje é três expedientes.
5: Expedientes.
3: É manhã, tarde e noite.
5: Isso.
3: E se tiver um programa pela madrugada, chama o Ernesto que ele vai.
5: O Maia gosta da madrugada.
3: Tem um programa na madrugada que é lá no Cachorro Quente do Irmão, né?
5: É, não, aí a gente vai sempre lá.
3: Geralmente é num horário mais tarde, né? Valeu.
5: Fazer a mala.
3: Obrigado a todos. Vem aí a Milton França com Estação do Brega. Um abraço a todos e até amanhã, se Deus quiser.
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1: 12:02.
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0: Noruega.
1: Brasil.
0: Brasil, Zil, Zil, Zil. Na técnica, o OPEC, Thiago Manuel.
1: Brasil.
0: A direção geral é do Márcio Felipe, nosso diretor. Apresentação, ele. É esse corno que vos fala. É... é estranho, né? O cara dizer eu sou corno num país machista. O cara reconhecer as gaias que levou. É. Valeu, valeu. Olha aí o Serrote, velho Serrote.
2: Bota. Fufu.
0: Eita, essa gaguinha.
2: Furando. Amilton França.
0: Se essa gaga me desse trela, eu tirava esse gaguejo dela. Eu disse. Eu disse aí, ela é feito tu. Que tu, que eu. É verdade. Boa tarde. Tá começando a estação do Brega. Boa semana. Não perca a fé nem a esperança naquilo que você acredita. E vamos começar com Brega na companhia da Auto Planos, Esquina da Caine, Central dos Manequins e a J. Luna Produções Artísticas. Cá estou. Nós estamos hoje feriado para algumas empresas da morte do Padre Zuzinha. Padre Zuzinha, para você que não conheceu ele, Padre Zuzinha foi um pároco da Igreja Católica, claro. E Padre Zuzinha chegou a dar o prato de comida dele e a cama de dormir, no chão a um outro cristão. Padre Zuzinha, que sei lá, um dia deu uma doideira nele e ele entrou na política e como prefeito dá nas coisas ao povo também, tá entendendo? Então há quem diga, eu não sei se Padre Zuzinha chegou à sondagem de processo de canonização, não sei. Há quem diga que pessoas alcançam milagres com a memória e a imagem do Padre Zuzinha, mas foi uma pessoa que o coração era maior do que o corpo e a alma. Ixi Maria, agora eu filosofei. Então hoje, pra quem não sabe, feriado de quê e de que padre? Santa Cruz de Caparibe tem um problema grandiosíssimo. Entra gestão, sai gestão. Eu sonho em alguém fundar, Tiago, um museu, porque a história da gente ninguém sabe onde tá, como é. Tá entendendo? As próprias autoridades de hoje, amanhã ninguém sabe mais quem foi elas. Eu acho isso. Pronto, vou dar um questionamento. Hoje, eu vou saber. Você não sabe. Você sabia que o pai de Elinho foi vereador em Santa Cruz? Ó, Tiago não sabia, tá aqui do meu lado. Acho que o Márcio Felipe também não sabe. Mas Márcio é mais fácil, que a área dele é política. Mas é uma cidade que tem uma história, mas a história tá morta. Ela não tá contada, ela não tá catalogada. Ela não tem uma casa que receba ela, tá entendendo? É desse jeitinho, mas isso são neuras de um cara que talvez tenha alma de artista, cultural. É assim, um museu não dá volta a ninguém. Pronto, um museu dá história. Então, ninguém tem interesse de fundar um museu, tá entendendo? E a história tá aí, pronto. Eu citei como referência o pai de Elinho, ex-vereador de Santa Cruz de Caparibe. Que, aliás, eu já parabenizei o Hélio Aragão, que ele entrou e saiu. Ele não contaminou o vírus da política. É difícil, eu acho difícil, Thiago, alguém entrar e depois ter coragem de sair, sabia? É um danado que quando cola. Um abraço, Hélio, pai. Ok? Vamos cantar e encantar na estação do Brega. Tem alguém aí no feriado? Boa tarde.
3: Boa tarde, amigo.
0: Opa!
3: Aqui é Bill de São Domingo.
0: Ô, Bill!
3: Hamilton. Mas só faltava dinheiro, Hamilton.
0: E era?
3: Eu peguei um feriado essa semana, ó. Foi sexta, sábado.
0: Feriado 25. Liso, Bill, eu concordo contigo. É melhor que não tivesse.
3: Dá uma viajada.
0: Pronto.
3: Eita.
0: Feriado liso, o cara tá dando topada.
3: Carlos Alexandre. Eita. Estou amando.
0: Eita, Bill. Valeu. Mano. Tá liso, mas tá amando. Valeu, Bill. Bill é fã do programa. Aliás, eu quero agradecer encontrando as pessoas nas ruas. E o abraço, o carinho, dizendo que escuta a gente. Legal, pedindo pra tirar foto. Eu digo, leva essa foto minha que acaba o muriçoca que tem na sua casa. Tá entendendo? Muito obrigado pelo carinho. Falta isso no mundo, falta sensibilidade, cara. Falta sensibilidade. E, claro, nós vamos cantar e encantar.
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0: Valeu, Betão! É, valeu, Beto, valeu, Beto, Beto. Agora eu ouvi dizer, Beto dizer que tava frio. Onde bexiga tá frio, Beto? Não, tu tá aí dentro de uma geladeira. Calor da boba coiô da Tiff. Da boba coiô. Deixa só a boba coiô. Calor da Jurubeba. Uma Jurubebazinha. Eita, agora eu fui longe, hein? Jurubeba. Epa! Já tem duas e nós vamos com mais que. Tem, deixa me ver, aqui tem. Aqui tem, aqui tem, aqui tem, aqui tem. Abraço pessoal do bairro São Cristóvão, Palestina. É... Maurício Reis, a partida. Maurício Reis, a partida. E bota aquele pupurri. Me pediram aqui agora. De Adilson Ramos. É... Eu esqueço o nome. Sonhar contigo. Adilson Ramos, sonhar contigo. Ok? Nós vamos cantar, porque quem canta as gaias espanta. Sim, parabéns aos eleitos. Parabéns aos eleitos. Parabéns aí. O Brasil vai ao segundo turno. E quem tentou e não conseguiu, faça uma avaliação aí. Quem ganhou também, faça uma avaliação. E a eleição tem uma fundamental importância na vida de todo e qualquer cidadão, no caso. Tô falando ao cidadão brasileiro, tá bom? Valeu, valeu, vamos cantar e encantar, porque quem canta, o chifre espanta.
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0: boa, boa tarde, ó. 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Epa! 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Vamos cantar, vamos botar remédio no corte. Epa, Edivaldo Telemão, um abraço artista. Abraço aí, Matheus Lopes. Será que Matheus Lopes sobreviveu?
1: Essa rádio é rocheda mesmo. Epa. Essa rádio, a música entrou errada, mas depois corrigiram. Valeu, valeu.
2: Boa tarde, amigo fãs. Toca um brega aí de Foquito Lopes, aí o Matheus Lopes, Bela Vista.
0: Epa, Matheus, falou nele, ele apareceu. E aqui a gente fica no erro só até perceber. Aqui quem não erra é o ouvinte. Eu e Tiagão, a gente erra. É verdade. Não é verdade?
3: Boa tarde, amigo de Tiago. Oi. Passa aí, meu vício é você. Zezo. E eu estou sabendo... que seja fazer meu casamento com o Mateuzinho.
0: Epa!
3: Mateuzinho, meu filho, crie juízo. Mateuzinho, tem idade de ser meu filho, não tem mais leite no peito, não. Mateuzinho é um bebê.
0: E bebe.
3: Mas
0: muito
3: eu gosto
0: alto
3: de Mateuzinho, mesmo sem conhecer pessoalmente. Deus abençoe amém, ele amém. E todos os ouvintes, Selma. E vocês, a radialista.
0: Valeu, Selma.
3: E a decisão de Mateus tem que ser dele, porque ele é quem sabe o que ele passou por ela, que foi a pergunta que me fizeram quinta, se ela voltava ou não.
0: Sim.
3: Sentimento é uma coisa que a gente não manda e cada um tem...
0: tem o seu.
3: Sua
0: maneira de gostar, né? Seu sentimento. Valeu, Selma. Sábias palavras. O leite que Matheus bebe é cachaça, viu, Selma? É cachaça. É daquele peitão que tem lá em Vitória de Santo Antão, a garrafa. Você já viu, Tiagão? Não, não, não. Tem uma garrafa, deixa eu ver. Eu vou te dizer de que tamanho ela é, viu, sim? Ela é grande.
4: Isso é conversa, Selma.
0: Epa!
4: Pra dois corações que se amam, Selma. Não há idade, não, Selma. Decida sua vida e venha-se embora pra meus braços.
0: O amor não tem idade. Filosofou e falou claro, direto e objetivo. Isso é um remédio no corte da figura que passou. Que eu acredito que passou. Eita, o amor lindo, né? Amor nem tem idade, nem tem... Não fale o nome dessa doença, não, Tiaguinho. O amor não tem idade, não tem cor, não tem condição financeira. É verdade, Matheus, tu botou pé... Esse bicho é inteligente, ele só levou tromba com essa menina, com Luana mesmo. Mas o resto, Ele tem tocado a vida dele. Porque a Juliana foi uma pedra da Disney. Nem o caminho dele, ele levou um bocado de trupicão e quebrou as gaias. Eita! Eita! Quem, ela pediu música bonita. Meu vício é você. Música é linda. Tem mais aí a Cunha ou você vai daí ou vem de cá? Hein? Texto, boa tarde. Toque José Ribeiro, Ivanildo Malhada Baixa, Jataúba. Obrigado, Jataúba. Obrigado, Malhada Baixa. Aqui tem Malhada do Meio, lá tem a Malhada Baixa. Zé Ribeiro, a Beleza da Rosa. Tem a Beleza da Rosa, bote. Saudoso Zé Ribeiro. Vamos cantar e encantar. Cantar e encantar. Já tem três já aqui. A gente empurra pra você. Vai pra Matheus, o bloco, e vai pra Selma. Bora.
5: Está

0: Nossa querida São Domingos, brejo da Madre de Deus. Estamos cá estamos, na sua companhia, 88,9, Estação do Brega. Epa!
1: Recomendação. Obrigado, Walter Telemar.
0: Epa, de volta.
1: Obrigadão aí. Mas, rapaz, Mateus botou furando. Rapaz, eu tenho que me enfregar um pouquinho assim, Mateus, pra ficar gostoso que nele. Só não quero as garras dele.
0: Não, já ia as garras no livro. É, as garras no livro. Mateus tá. Ele está sóbrio hoje. Parece que a carraspana. Hoje ele não está bebendo, não.
2: Olha, Selma, eu vou dizer um negócio a você. Nosso casamento ainda, nós vamos realizar um sonho. Nosso casamento vai ser na Rádio Estação, com o nosso Tiagão e a Milton França e todos os ouvintes da Rádio Estação.
0: Serei testemunha.
2: Você vai ver só, viu? Nada para Deus é impossível.
0: Epa! Só em estar falando outra mulher, já está afastando aquele encosto. Aquele espírito maligno. Sai que esse corpinho não te pertence. É. Coitado ficou, foi com as gaias que pertence a ele. É, e danado o Selmo, Matheus e eu, e quem estiver ouvindo o programa, não, tem ex-tudo, agora ex-corno não tem não. Tem não, a bocada é quente. Isso é uma coisa que quando o caba ganha. É uma herança que ninguém quer, mas é pra sempre. É? Eita danado! Bora cantar e encantar. Um abraço, Beto do Doce. Abraço você que tá ouvindo. Tem mais pedido aí, a Cunha? Vamos embora. Venha com. Epa. Bota e batou, galera.
2: Ô, amigo, quando o programa tiver com mais um tempinho aí, faça uma enquete aí.
0: Diga.
2: Se eu e Selma damos certo. Só Selma me tira da cachaça. Quando tiver com um tempinho aí.
0: Vou fazer uma enquete. A Selma bota como empecilho a idade. E o Matheus quer tu, Selma, com gato, cachorro, com tudo.
3: Bora. Quando vira ex-marido e vira ex-corno. Yeah. Ele só era corno se ele tivesse mais era levando gaia, Milton.
0: Não,
3: é ex-marido e ex-corno.
0: Não, ex-marido, agora ex-corno não é não.
3: Depois nós se conversa, Matheus.
0: Epa! É o amor! Olha, ô Selma, agora eu vou brigar não, vou conversar com o Selma. Selma, o cara é ex-marido. Porque tirou a mulher da vida dele ou ela tirou da vida dela. Agora as gaias não tiram, não. Você é ex-marido. Então eu levei gaia, aí eu me separei, eu tirei. Não. A gaia vai pra sempre, ô Selma. Entendeu? Ô Selma, tu não entende de gaia, não? Eu entendo. Eu já levei, não. Já trouxeram. Já levaram gaia pra tu, Selma? Matheus, responda, Matheus. Pronto. Ô, Matheus, existe um ex-corno? Me diga. Não, existe ex-namorada, ex-mulher.
3: Eu levei gaia. Eu levei gaia também.
0: Sim.
3: Fui na casa da mulher conversar com ela, mas não briguei com ela, não.
0: Sim. Então você não é um ex-corno, você. Eu já levei gaia, então não sou um ex-corno, não. Chama é corno pra sempre.
3: E dois cornos dá certo?
0: Depende da distância. Dá. É, só é. Nós dá uma serradinha.
3: Cadê Vovó? Cadê tu?
0: Vovó! Ô, Vamã, tu concorda comigo?
2: Existe não, Milton, ex-corno não, ex-prefeito.
0: É, ex-deputado.
2: Existe ex-deputado,
0: ex-governador,
2: ex-presidente. Agora corno é pra sempre. É um troféu que a pessoa ganha, que fica de memória.
0: Esse é meu vice-candidato.
2: Entendeu? Uma pessoa que nem Selma e que nem Mateus. Um exemplo, tô dando um exemplo.
0: Sim.
2: Nem ela vai levar a gaia e permita que eu também não leve mais, né?
4: É, quem eu?
0: Olha, Selma. Matheus responde por a cabeça dele.
4: Eu tô conversando.
0: Não, que como, meu senhor? Não vem atrapalhar, não. A gente tá aqui ajeitando um casamento. Aí
4: tá certo.
0: Tá bom, obrigado por entender e por ajudar. O senhor é um ex-corno, meu compadre?
4: Não?
0: Não. Ah, você é corno atual, né?
4: Não, essa conversa não tá certa, não.
0: Aqui não tá certo, então...
4: Opa! Não tô ligado.
0: Ô, deixa eu ver aqui. Rapaz, tem uma música aqui que banda o corno e dormir. Bota esse corno pra dormir, não, é, deixa eu ver, cadê, rapaz, aqui nos arquivos, cadê, tá essa danadinha dessa música?

enquanto aí, já tem quantos pedidos aí? Tem um, é? Vamos cantar e encantar. Cadê, cara? Não, bote essa, Maurício. Marcelo Reis, Todo Castigo pra Corno é Pouco. Essa aí, Marcelo Reis. É, Todo Castigo pra Corno é Pouco. Coloque também Fernando Mendes, Do Que Vale Ter Tudo na Vida. É, e você vai trazer também agora. Odair José, Eu, Você e a Praça. Vamos cantar e encantar. Exatamente 12 horas e 55 minutinhos. 12 horas e 55 minutinhos. Quem canta as gaias espanta.

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1: 1:07.
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canta, os males espanta. Abraço pessoal do Malaquias, do Maria Vieira. Abraço você do Dona Lica. Feriadão aí. É feriadão, hoje é segunda-feira. Bill diz, feriado meu tô liso. Bora, bora. 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Depois pegue aí. Nós vamos pra... Batou galeno nessa casa onde mora felicidade. Batou galeno nessa casa onde mora felicidade. É, e bote aí, essa vai pra... vai pra Mateu Lopes e pra Dona Selma. Vai pra seu Matheus e pra Dona Selma, essa música na voz do rei Reginaldo Rossi. E vai pra o Reginaldo também na edição domingo. Vou começar tudo de novo. É! Pra mim, o melhor cantor do mundo é Reginaldo Rossi. Tá entendendo? Bota aí, Reginaldo Rossi, vou começar tudo de novo. É! E vamos cantar. Tem as três, é? Já tem as três? Então, bora cantar. Bora botar. Tá aqui na ponta. Que ponta? Fala outra coisa, meu irmão. Bote aí, Carlos Piaba, nosso juramento. Carlos Piaba, sou fã desse cara, viu? Canta pra caramba. Nosso juramento. Vai pra Nildão, lá na Malhada do Meio. Edivaldo Telemar. Vai pra galera dos Manicaca. É, o Manicaca é um meio clube do corno. É uma subsala. Vamos nessa? É, galera da Manicaca, Espigão, Vando, o Boi, o Ninho da Poica.

Valeu, valeu. A gente encerrando o programa agora. É, nós informamos semana passada, sexta-feira, né? O programa agora de meio-dia até 1:30 PM. 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Sentido maior do rádio é o ouvinte, sem ouvinte, nada de rádio, né? Então, obrigado aí pela reciprocidade, pela audiência. Valeu, valeu. Na técnica, Thiago Manuel. Na apresentação, Hamilton França. Direção geral, Márcio Felipe. A gente tá pegando, descendo, porque subindo, tá muito quente, né? Tá muito quente. Muita água, né, Vavan? Muita água, né, galera? Valeu, valeu. Estaremos voltando amanhã. Amanhã com a Estação do Brega, tocando, cantando e encantando as melhores canções. Bom almoço.

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0: Faz barulho aí, Uberlândia, que eu quero ouvir.
1: Que coisa linda, galera.
0: Obrigado.
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1: Boa tarde, pessoal. Boa tarde, Santa Cruz e região. Boa tarde a todos os ouvintes. Você que está sintonizando aí a 88.9. Pois é, minha gente. Chegando por aqui em mais uma tarde pra gente curtir música, curtir essa tarde de feriado em Santa Cruz do Caparibe. Algumas pessoas trabalhando, outras em casa, descansando, né? A mulherada nem descansa tanto, tem sempre aquela faxina, né, minha gente? Que nunca acaba, pois é. E aqui, juntinho com vocês, tem eu, Daiane Melri, com vocês até as 5 da tarde, levando muita música pra gente curtir, pra gente relembrar, né? Afinal de contas, segundou em Santa Cruz do Capibaribe. Ontem tivemos aí as eleições, né, definindo aí o futuro da nossa cidade, do nosso estado, do nosso país, ainda o país Brasil indefinido, né, pois vamos aí para um segundo turno, mas estamos por cá, viu? A todos que participaram dessas eleições, a todos os candidatos, meus parabéns, que nosso Deus conduza aí as pessoas que tiveram êxito de forma prudente, né? Isso, minha gente, sem politicagem, sim acreditando no melhor por nós. Então, quem aí ganhou, que Deus abençoe, que faça o seu melhor. Quem aí não teve o êxito, Deus abençoe também, continue acreditando e trabalhando por nós, né? Muito bem, agora são pontualmente 2 horas da tarde dessa segunda-feira, hoje 5 de outubro de 2026, até as 5 da tarde vou estar coladinha com vocês pra gente curtir, minha gente, isso mesmo. E pra você participar é muito fácil, manda aí o seu alô através do nosso WhatsApp 819-8785-5687. Pede a sua música, deixa aí o seu alô, manda aí recado pra quem você quer mandar, aquele beijo, aquele abraço, né, pra quem tá longe, mas está sintonizado com a gente. Hoje, valendo aí prêmio também, se eu fosse você, eu já ia mandando aí a minha mensagem. Quero começar agradecendo ao carinho de todas as pessoas, né, algumas pessoas que eu tive o prazer de encontrar ontem pelas escolas, né, onde eu estava ali exercendo o meu trabalho. E sempre abraçado, sempre tendo um carinho ali nas palavras. Muito obrigada a todos, que Papai do Céu abençoe, retribua esse carinho que vocês têm me dedicado, tá bom? Então, sem mais delongas, vamos curtir música. Vem cantando pra gente Simone Mendes e a música Cê Perdeu. Essa que é o novo sucesso dela lançado aí. A gente escuta aqui de primeira mão, minha gente. Isso mesmo. Vamos ouvir o novo sucesso da Simone Mendes aqui na nossa Rádio Estação 88.9.

Oi, Brasília! Coisa linda, hein?

0: Simone Milagis!
1: Iar Manu!
0: Chama Manu!
1: Tchau, gente! Obrigada!
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Wesley Safadão e a música Ninguém Sabe. Tivemos também Manu Batidão, Daqui Pra Sempre. Lá em cima tivemos Turma do Pagode. E abrindo o nosso Alta Estação de hoje, Simone Mendes com seu novo sucesso Se Perdeu. Ou seja, uma melhor de mim, né? Tem que achar uma melhor de mim. Será que acha nada? Você é você e o resto é o resto. Olha só, agora são 2h13 da tarde. Lembrando a vocês que hoje tem prêmio, viu, minha gente? É segunda-feira, é feriado, mas tem aí prêmio pra você que tá em casa, você que tá trabalhando. Apesar do feriado, tem algumas pessoas trabalhando, né? Eu fui lá no centro agora, já perto do meio-dia, algumas lojas funcionando normal, mercado, farmácia, né? Então, você que tá trabalhando, você que tá em casa, você que tá sintonizado aí na 88.9, eu sou Daiane Melri, vou estar com você até às 5 da tarde pra gente curtir muita música, ouvir aí a voz do ouvinte, deixando aí o seu pedido, mandando abraço. Desde já quero abraçar aqui a galerinha que tá sempre comigo. E olha só, minha gente, vai ou não vai, andando aí pelas ruas, eu acabo sendo parada por algumas pessoas. Como, por exemplo, no sábado, eu fui tomar um sorvete com minha mãe e meu filho. E junto do balcão tinha um rapaz. Ele disse: "Você é Daiane, né?" Eu digo: "Sou. Tá na rádio, né?" Eu digo: "Tô." Então, desde já, eu quero mandar um abraço pra Felipe. Felipe, que eu encontrei lá na Sorveteria Lima. Um abraço pra você, meu querido. Muito obrigado pelo carinho. Quero deixar aqui um abraço muito especial a todos que fazem parte aí da galerinha que tá sintonizada comigo lá no corte do beijo. Um abraço pra vocês. A todos lá da Magno Moda Fitness, minha gente. O Felipe, né, que faz parte dessa empresa lá, da Magno Moda Fitness. Empresa essa que eu tive o prazer de ser acolhida há alguns meses aí, trabalhei também. E fui muito bem acolhida, graças a Deus. Um abraço pra vocês. Muito obrigado pela sintonia de Daina. A gente sempre lhe escuta lá na Magna. E rapaz, que coisa boa, tá vendo? Às vezes as pessoas não participam, mas estão sempre ligadinho e nossa voz acaba chegando aí até vocês. Então, um abraço pra vocês, um abraço pra todos os meus amigos caminhoneiros, minha gente. A galerinha que tá aí pisando o pé na estrada, um abraço pra todos os chofé de Santa Cruz e toda a região. Aos meus amigos lá do Goiás, que eu tenho alguns, né? A gente acaba se conhecendo aí pela internet, eles que são chofé. Um abraço pra vocês também. Eu não vou citar nome, porque se eu for falar, eu acabo esquecendo de alguém, tá bom? Olha, e vamos para o nosso WhatsApp. Você sintonizado aí comigo, quer participar, quer mandar música, quer pedir, na verdade, música, mandar aquele abraço, o telefone para você participar é 819-8785-5687. E acabei lembrando também, ontem quando eu fui buscar minha mãe, ela tava voltando lá na escola Padre Zuzinha, e eu fui comprar um lanche para o meu filho numa barraca que estava colocada à frente do Padre Zuzinha. E quando eu paguei o lanche, né, o rapazinho, um rapaz assim de uns 16, 17 anos, ele disse: "Você é Daiane Melri?" Eu disse: "Sou." Ele disse: "Eu lhe escuto todos os dias, né, lá no meu trabalho." Eu não vou lembrar o nome do Fabrício nem o nome dele, mas ele estava com uma barraca de lanche em frente à escola Padre Zuzinha. Se você estiver me ouvindo agora, meu querido, muito obrigado pelo carinho, pela sintonia de sempre. Saiba que ouvir esses feedbacks de vocês é muito importante para mim, é como uma injeção de ânimo, tá certo? Então, um abraço para vocês aí, tá bom? E já tem gente chegando por aqui no nosso WhatsApp, minha gente, isso mesmo. O Diego Negão, ele tá pedindo música aqui com Eduardo Costa. A gente vai curtir sim, viu, Diego? Muito obrigado pela sua sintonia, sempre aqui comigo, olha. Um abraço, a gente vai curtir sim, viu, Diego? Muito obrigado pela sua sintonia, sempre aqui comigo.

0: para você, para todos os ouvintes, e uma ótima tarde, uma ótima semana. Que Papai do Céu lhe abençoe. Um cheiro, minha linda.
1: Amém, meu amor. Um abraço para você, bem grandão, bem apertado, viu? E que nossa semana continue assim, sendo linda, minha gente. Tivemos o privilégio de acordar hoje, de respirar, de estar perto de quem amamos, né? Às vezes longe, mas perto no sentimento. Então, já é motivo pra gente agradecer ao nosso querido Deus, que é lindão, né, minha gente? Vamos de música? Vem cantando pra gente Eduardo Costa e a música Ainda Tô Aí.

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0: É isso aí, minha gente. Esse foi o Heitor Santos e a música Vi Amor no Seu Olhar. É, ele que tá estourado aí, né? O namorado da Eduardo Gutierrez. Isso mesmo. Olha só, agora são 2h27 da tarde. Você que tá participando comigo tá concorrendo aí no final do horário um delicioso Bob's. Isso mesmo. Pra você ir lá no Bob's, pegar aquele combo legal, aquele lanche delicioso nessa segunda-feira, dia de feriado, e se deliciar, isso mesmo. E para participar é muito fácil, você vai mandar sua mensagem, deixar o seu alô, pedir a sua música e no final do horário vai estar concorrendo aí, tá certo? Então vai mandando aí o seu pedido musical, vai deixando sua mensagem para no final do horário você concorrer aí, quem sabe ser o ganhador no dia de hoje, tá certo? Olha só, pra participar é muito fácil, vai lá no WhatsApp, manda sua mensagem, deixa o seu áudio pedindo sua música. O telefone pra você participar é 819-8785-5687. 819-8785-5687. Esse é o zap da sua estação. Você sintonizado comigo através da 88.9. Você dos sítios aí das redondezas de Santa Cruz do Capibaribe. Muito obrigada pela sua audiência, pelo seu carinho, sintonizando aqui comigo, tá certo? Chegando mais mensagem por aqui. Boa tarde, meu bem. Peraí, que vai sair. Agora sim, boa tarde.
1: Oi, Dai. Sou aí, nosso narrador de Salinheta, Zé Vaqueiro, com a música Flash. E ofereço aqui pra gente da Garota Conectada um cheiro.
0: Muito bem, essa é a Graziela que está trabalhando, né? Deu pra ouvir aqui pelo barulho da máquina. A todos da Garota Conectada, um abraço pra vocês. Uma segunda-feira abençoada, um restante de semana maravilhoso. Que seja uma semana de trabalho aí próspera, cheia de coisas boas, tá bom? Um cheiro a todos da Garota Conectada, a minha querida Grazi, que está lá também com sua alegria, com sua irreverência, né, Grazi? Muito obrigado pelo carinho. Quem vem chegando por aqui também é a Maria, ela que está lá no bairro da Moda. Boa tarde, Maria.
2: Boa tarde, Dayane. Toca pra mim, Bruno e Marrone. Maria, do bairro da Moda.
0: Muito bem, toco sim, Maria, ela que é fanzaça dessa dupla, viu? Um cheiro pra você, tô vendo uma foto de uma xícara de café. Maria, menina, uma hora dessa é bom demais, minha gente. Se tá quente, café, se tá frio, café. Santa Cruz hoje amanheceu, né, naquele clima, a gente não sabia se ia fazer sol, se chovia. Deu ali um sereninho, pelo menos aqui no bairro São Miguel deu. Aproveitei e fiz logo aquele cafezão bom demais. Mas agora há pouco o sol já estava aí escaldando o ser humano. Parece que tem um sol para cada cabeça, não é possível. Mas a gente segue por aqui, muita música, muita participação. Você do outro lado do rádio sintonizado pela 88.9. Aqui tem eu, Daiane Melri, com você até as 5 da tarde. Levando aí muita música, informações, prêmio. Então vai mandando sua mensagem, deixa o seu alô. Agora quem vem cantando pra gente é ele, narrador de saliência, como diz a nossa Grazi. É o Zé Vaqueiro, minha gente, com sua nova música, seu novo sucesso que está estourado aí nas plataformas digitais. É a música Se Meu Olho Tirasse Foto, Era um Flash. E aí, se seus olhos tirassem foto, quais os flash eles estavam registrando? Tem alguns que você pode contar, outros você guarda pra você, tá bom? Vamos de música!

0: Obrigado, gente.
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0: Apaixonou seu coração. Isso é o Zé Vaqueiro, o Natanzinho, falando de amor.
2: O Natanzinho, Zé Vaqueiro. 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

0: É isso aí, Body Splash, o Neto Brito. É pra encher e derramar, como ele diz, né, minha gente? Pois é, eu não sei o que é isso não, graças a Deus, mas pra quem gosta deve ser bom demais. Olha só, você aí do outro lado do rádio sintonizado comigo até as 5 da tarde, minha gente, se vocês perceberem assim, a voz diferente, é porque hoje eu tô naqueles dias com uma crise de enxaqueca, sabe? Aí acaba que a gente fica meio aérea, tá? Então vocês vão me perdoando aí, mas vai dar certo, vai dar certo. Olha só, agora são 2h50 da tarde, faltando aí 10 minutinhos para as 3 da tarde, isso mesmo. Santa Cruz, como sempre, pegando fogo, minha gente. Um calorzão, um solzão, né? Pois é. Mas por aqui na Rádio Estação a gente segue com muita música, muita informação. Você do outro lado do rádio, meu convidado, minha convidada até as 5 da tarde para pedir música, deixar o seu alô, mandar o seu áudio. É você quem faz a programação aqui, tá certo? Até as 5, tô colada aqui com vocês. Olha só, chegando mensagem através do nosso WhatsApp, 81987855687. Você participa e tá concorrendo aí no final do horário um voucher, minha gente. Isso mesmo, pra ir se deliciar lá no Bob's. Comer aquele combo delicioso, né? Quem não gosta de um lanchezinho assim no finalzinho da noite? É bom demais, eu mesmo amo. Se eu pudesse, eu comeria todos os dias. Mas eu já tô ficando redondinha, viu? Pois é, o rosto já fica parecendo uma bolachinha. Mas tá tudo bem também. Olha, chegando mensagem aqui de Dona Josefa, ela que está lá em São Domingos, está pedindo música com Eduardo Costa. E ela disse que está oferecendo a todos os ouvintes, para mim e a todos que estão sintonizados. Uma ótima tarde para você, Dona Josefa, toda a galerinha aí em São Domingos. Um abraço para vocês, Micaela, a Luciana, o meu amigo e advogado Dr. Jean. A Bruna, minha gente, com sua irreverência, né? A Bruna Queiroz, alguém que eu gosto demais. O Coca, essa galerinha é massa, demais, demais mesmo. Um abraço pra vocês aí em São Domingos. Olha quem vem chegando aqui, a Sol. Boa tarde, Sol.
1: Boa tarde, Daiane. Tá tudo
0: Oi.
1: Bem com você? Aqui é a Sol do Santo Agostinho. Gostaria de escutar uma música com Pablo, Choro na Chuva. Ofereço a minhas duas filhas, Mel e Eloá. A você, todos os ouvintes, tenha uma boa tarde.
0: Obrigada, Sol. Muito obrigada pelo carinho. Eu estou bem, graças a Deus, né? Aquela enxaquecazinha, aquele tempo de toda mulher, sabe? Que a gente fica assim, mas tá tudo bem. Tudo bem, graças a Deus. Só gratidão ao meu Deus, que é lindão. Como digo sempre, ele é lindão, lindão, lindão, minha gente. Só gratidão. Um beijo para suas pequenas Eloá e minha xará Melry. Ela sintonizada aqui comigo todas as tardes, né? Só um prazer para mim ter você aqui, viu, meu bem? A gente vai ouvir sim, com certeza. Mandando um abraço também para Beto do Doce, deixando sua mensagem aqui, sua participação. Um abraço para você. Muito obrigado pelo carinho e pela audiência de sempre. E vem música, minha gente. Vem música. Vem ele cantando pra gente. Fiz amor com uma estranha. Pois é, esse é o nome da música do cantor Eduardo Costa.

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1: 3 horas.
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0: Moça do Espelho, é, minha gente, nessa música ele se declara aí pra um alguém e diz que só a trocaria por ela mesmo. Pois é, que declaração, né, minha gente? Quem não quer receber uma dessa? Quem não? Me diga aí. É, olha, agora são 3:07 PM, por aqui a gente segue com muita música, muita informação, prêmios, que é bom demais. Quem não gosta? Quem não gosta de chegar assim um finalzinho do horário e dizer assim, foi você a ganhadora ou ganhador? E hoje tá valendo voucher pra você ir se deliciar lá no Bob's. Isso mesmo, um voucher pra alguém aí que vai fazer aquele lanche gostoso lá no Bob's, né? Nessa segunda-feira de feriado, quem aí quer ir pro fogão, minha gente? Quem quer? Eu não queria, não. Eu queria que já tivesse prontinho. Um lanche é tão bonzinho, né? Olha só, para participar é muito fácil. Deixa o seu alô, manda sua mensagem, deixa o seu áudio através de 819-8785-5687. Você pede a sua música, você quem faz a programação aqui do nosso Alta Estação de hoje, segunda-feira, dia 5/10/2026, faltando pouco menos de 3 meses aí para nós rompermos esse ano, concluir esse ano com sucesso, em nome do nosso grande Jesus. Que dê tudo certo, né, minha gente? Já está dando e vai continuar assim, em nome de Jesus. Olha só, quem vem chegando por aqui é o David Costa. Boa tarde, David.
1: Boa tarde, Daiane. Boa tarde a todos da Rádio Estação Sati. Gostaria de ouvir uma música de Paralamas do Sucesso, da música Sky. Feliz a todos os ouvintes que estão na escuta do programa. Você também. Ontem vivi na Escola Paduzinha fazendo trabalho, a cobertura das eleições. Foi excelente trabalho seu e de toda a equipe da Rádio Estação Sati. Todos estão de parabéns. E quem fala é David Costa, que eu estou de folga aqui na minha residência no bairro do Neto Paragão.
0: Muito bem, David, é isso aí, ó. Hoje ele não está no centro, hoje ele está no Necaragão, na sua residência, descansando. Pois é, minha gente, ontem eu estava em algumas escolas, acabei esbarrando com David lá na escola Padre Zuzinha. Quando eu olhei, vocês já iam passando, vi vocês, Simone, de longe. Já trabalhei, tive a oportunidade de trabalhar com sua esposa Simone, um ser humano incrível, uma pessoa assim, admirável demais. E um abraço pra vocês, muito obrigado pela audiência, pela participação, pelo carinho de sempre, tá certo, David? Um ótimo descanso pra você e toda a família aí no bairro Neco Aragão. Olha só, quem vem chegando por aqui é ele com sua animação, com seu jeitinho de falar, que alegra a gente. É o Sinani, minha gente. Boa tarde, Sinani.
2: Daiane, boa tarde. Aqui é Sinani de Lagoa de Pedra, tá caindo Leandro e Leonardo. Ofereço a todo que escuta o seu programa.
0: Tá vendo, minha gente? É isso aí, Sinani. Muito obrigado pela sua audiência. A todos que estão lá em Lagoa de Pedra, um abraço pra vocês. Bem grandão, daqueles bem grandão, vocês sempre na audiência aqui comigo. Isso é bom demais, viu? Muito obrigado por esse carinho, por essas tardes que têm sido incríveis pra mim, tá bom? Quem vem chegando por aqui também, eu acho que é a Sandra Lima. Boa tarde.
3: Boa tarde, Daiane, todos os ouvintes.
0: Não é Sandra.
3: Aqui é Simonei do Bela Vista.
0: Isso.
3: Passando para desejar uma abençoada semana a você e todos os ouvintes. Pedir para você tocar uma música com o Fábio Júnior. Feliz para você e todos os ouvintes. Para minha comadre Lucia. Ela gosta muito da música dele.
0: Muito bem, Simoneide, muito obrigado pela sua audiência, um abraço para sua comadre Dulci, não é isso? Ligadinha aqui com a gente através da 88.9, é bom demais ter vocês por aqui. Um cheiro bem grandão, que Papai do Céu abençoe, que seja uma semana incrível para você e para todos os ouvintes, para nós, né, minha gente, para nós. Vamos de música? Vem cantando pra gente, Isca. Os Paralamas do Sucesso, essa música que foi pedida do nosso amigo David Costa. Ele que está lá no Neco Aragão.

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0: isso aí, o Matheus e Cauã com sua música Cronometrado, minha gente. É. Café frio eu não bebo. E cerveja quente também não. Nesse caso, nem quente nem gelado. Mas é isso aí, música de Matheus e Cauã, Cronometrado, isso mesmo. Agora são 3h29 da tarde, estamos aí já na metade da tarde, minha gente. O tempo passa voando, literalmente, né? Hoje, segunda-feira, uma segunda diferente, né? Feriado, eu tô meio perdida assim, mas é segunda-feira. Segundou, viu? Muita gente trabalhando, outros de folga, outros curtindo. Eu abro o Instagram, tem alguém ali tomando banho de piscina. Digo, oh, como assim, minha gente? Uma segunda-feira, mas é porque é feriado, né, minha gente? E eu acabo esquecendo. Olha só, você que não participou ainda, quer participar comigo, tá em casa, tá no sofá jogado, tá escutando o som, né? Ouvindo aí as músicas do nosso Alta Estação, sintonizados na 88.9. Quer pedir música? Quer participar? Me conta aí, que música tá aí na sua mente que você ainda não mandou pra gente? Você pode mandar através do nosso WhatsApp 819-8785-5687. Manda tua música, manda teu áudio, pede aí o que você está afim de ouvir. Faz como ele que já chegou por aqui, ouvinte novo chegando por aqui, olha só. Boa tarde, quero pedir uma música de Heitor Santos, Fingindo Maturidade. Quero oferecer para Dona Luciene e todos os ouvintes, é o Samuel Moura. Muito obrigado, meu bem, pela sua audiência. Seja bem-vindo aqui à nossa casa, minha gente, à nossa casa, a Rádio Estação. Você está sintonizado através da 88.9. Eu me chamo Daiane Melri, estou aqui todas as tardes para levar muita música, animação, prêmio que é bom demais. Hoje está aí valendo um voucher para alguém se deliciar. Lá no Bob's, Bob's Santa Cruz do Capibaribe. Então vai mandando aí o seu pedido, vai deixando aí a sua mensagem para você concorrer. Samuel já mandou e já está concorrendo, né, Samuel? Quem vem chegando por aqui também é a Manu, a minha preciosa, ela que está lá no bairro Malaquias Cardoso. E ela escreveu aqui, ó: boa tarde, preciosa, já estou por aqui, toca para mim. Bebaça com Marília Mendonça, ofereço para meu esposo Léo e todos que estão ouvindo, e para você, cheiro. Um abraço para você, Manu. Muito obrigado pela audiência. Um abraço para o querido Léo. Isso mesmo, Léo que sempre participa aqui. Quando dá, né, Léo? Quando não dá, fazer o quê? Mas fica na escuta, tá bom? Um cheiro para você. Muito obrigado pela audiência. Quem vem chegando por aqui também é ele, com sua alegria, sua irreverência. É o Doca, minha gente. É o Doca Mundiça. É o Doca do Lava Jato. É ele que é conhecido como todos os nomes. Boa tarde, Doca.
1: Boa tarde, ai, danada. Aqui é Doca, aqui sou no Migo Negona. O Rei Douglas, eu duvido, para oferecer a minha irmã Nissa, a meu irmão Júnior, ao Donado Moura aqui em São Domingo, Rosiel, e a toda a mondeça aqui do Lava Jato, viu, nega? Não fala enxaqueca não, nega, chega, nós estamos tremendo aqui, viu, sim?
0: Ave Maria.
1: Valeu, meu irmão, me olha para tu, danada, viu? E come, viu? Vai mostrar bem ou não? Bota pegado, que enxaqueca é fraqueza, viu, nega? Come, nega.
0: Ah, eu amo essa alegria dele, minha gente. Olha, pessoas alegres, animadas, com alto astral lá em cima. Tem meu coração, com certeza, eu gosto demais, né? Tem as pessoas que são mais tímidas, que eu amo também, viu? Porque minha família é assim, é toda tímida. A única que é assim, como é que eu posso dizer? Pra frente, que é alegre, que se joga, sou eu. Minha família é toda tímida, não gosto de postar, não gosto de aparecer, mas eu amo do mesmo jeito. Mas pessoas alegres, minha gente, elas contagiam a gente. Olha, esse áudio mesmo, ele contagia aqui o ambiente de uma forma que é bom demais. Pois é, Doc, eu sempre tenho essas enxaquecas, já é de família. Mas eu tô bebendo água, eu me alimentei bem. Hoje minha mami estava de folga, minha poderosa, né? Então eu corri pra lá. Amanhã tá em casa, eu corro pra almoçar lá, viu? Eu faço minhas comidas em casa, sim, minha gente. Mas quando manhã tá em casa, eu corro pra casa de manhã. Já que eu não moro com ela, então sempre que dá, eu tô ali perto da minha mami. A minha poderosa, minha vida, meu amor. minha mãe é minha parceiraça, minha melhor amiga. Doca, muito obrigado pela audiência. Então, assim, melhoras pra nós, né? Melhoras pra nós. apesar da enxaqueca, né? Eu também tenho um problema com sinusite e o estúdio aqui é bem geladinho, viu? É bem geladinho. Então, a gente vai levando, vai tentando, vai dar certo. Um cheiro pra você, Doca, e todos aí do Lava Jato do Doca, sempre sintonizados aqui comigo. Vamos de música? Vem cantando pra gente aí, pra gente curtir. É o Heitor Santos e a música Fingindo Maturidade, pedido do Samuel, que dedica a Dona Luciene e todos que estão na escuta, não é verdade? Vamos de música.
2: Essa canção aqui, ó.

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0: Duvido. Essa vai para todos que estão me ouvindo agora lá no Lava Jato do Doca. Ele que pediu essa música aí, mandando para os seus irmãos. Isso mesmo. Um brega, minha gente. Um brega numa tarde de segunda-feira. Quem não gosta? Eu mesmo gosto. Oi, brega, música. É comigo mesmo, viu? Fui, nasci em uma família que curte muita música. E meu pai curtia muito brega. Então, eu acabei crescendo aí, gostando de ouvir essas músicas. Essa foi pedido do nosso querido Doca. Doca do Lava Jato. Olha só, e você também que gosta de curtir música, seja de qual gênero for, seja de qual artista for. Tem gente que curte mais o pagode, tem gente que o piseiro, o forró. Enfim, né? Tem uma diversidade aí na música. Então manda pra mim que música não pode faltar nessa tarde de segunda-feira aqui no nosso Alta Estação de segunda-feira, hoje, dia 5 de outubro, né? Então manda pra mim através do WhatsApp 819-8785-5687. Você participa aqui comigo e no final do horário tá concorrendo aí a um voucher pra ir se deliciar de um lanche delicioso lá no Bob's. Isso mesmo, você manda o seu pedido, participa e ainda vai concorrer aí a prêmios. Isso mesmo. Chegando por aqui, ele que nunca mais tinha aparecido, é o Pirão, minha gente. Boa tarde, Pirão.
1: Boa tarde, Daiane, aqui é Pirão. Quero ir com o capitão inicial, primeiro erro.
0: Muito bem, Pirão, um abraço pra você, muito obrigado pela sua audiência de sempre. Ele sempre que dá, tá aqui, marcando presença aqui no nosso WhatsApp. Quem mais chega por aqui? Boa tarde.
2: Boa tarde, Daiane. É, Vanessa, São Domingo. Quero ver uma música com Pixote. Ofereço a toda a família no Jundiaí e a todos os ouvintes.
0: Muito bem, Evanice, muito obrigada pela sua audiência de sempre, ela que está nos ouvindo lá em São Domingos, mas também está mandando as músicas aí para sua família que está nesse momento lá no sítio Jundiá. Um abraço a todos lá no Jundiá, me ouvindo através da 88.9, né? Quem vem chegando por aqui também é ele, o Matheus Lopes. Boa tarde, Matheus.
3: Boa tarde, Daiane. Minha querida do rádio de Santa Cruz Capariba, aqui quem fala é o maior corno da cidade de Santa Cruz Capariba, Matheus Lopes. Deus,
0: ninguém sabia.
3: Toca uma música aí de corno pra Matheus Lopes. Tô
0: faça
3: aqui tomando uma e só paro quando chegar o caixão.
0: Eita,
3: viu? Ofereço pra Tiagão, pra Afonso, pra Credinaldo, pra Dedé, pra Sinando de Lagoa de Pedra, um grande amigo meu, gente boa de primeira qualidade. Para a nossa amiga Milton França, para todos que nesse exato momento o Agreste para, Santa Cruz para escutar a Rádio Estação, a melhor emissora de Santa Cruz Capariba. Falou o maior corno da cidade de Santa Cruz Capariba, Matheus Rocha.
0: Eita, meu Deus, que ele é demais, viu? Ele parece que tá gostando desse título, não tem condições não. Matheus, você pare com isso, rapaz, pare com essa cachaça. Você não quer chegar até fim de ano não, é? Não tem condições de uma pessoa beber todos os dias que nem você tá bebendo, não. Pare com isso, viu? Não tem necessidade. É só uma fase da sua vida e logo tá passando, tá bom? Um abraço pra você, Matheus. Muito obrigado pela sua audiência. Vem cantando pra gente Capital Inicial e a música Primeiros Erros. Essa é pedido do nosso amigo Pirão.

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1: 4:01.
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1: 16h04 a gente volta aqui com o nosso Alta Estação de segunda-feira, segundo aqui nos estúdios da Rádio Estação. E você aí de casa é o meu convidado a estar comigo até as 17h. É, minha gente, chegando muita mensagem por aqui através do nosso WhatsApp 819-8785-5687. Você sintonizado pela 88.9, isso mesmo. Do lado de cá, eu, Daiane Melry, com vocês. E olha só, chegando muita mensagem por aqui, vamos correr para o nosso WhatsApp. Lembrando que hoje tá valendo um voucher aí para você ir lá no Bob's e comer aquele lanche delicioso ou trazer para comer em casa, né? Eu, particularmente, amo comprar e trazer para comer em casa. Eu sou assim, eu gosto do meu conforto, da minha casa, inclusive saudade de casa já. Olha só, quem vem chegando por aqui é a minha Deia, é isso mesmo, Andréia, ela que está no bairro São Miguel, a minha querida prima, amiga, irmã e parceira de vida. Boa tarde, meu bem.
2: Boa tarde, Dai. Aqui é a Andréia do São Miguel e eu queria escutar a música de Lulu Santos, Sereia. E eu ofereço especialmente pra você a minha sereia, que vai ficar melhor da enxaqueca agora.
1: Amém.
2: Pra todos os ouvintes também, viu? Um cheiro pra você.
1: Cheiro, meu amor, muito obrigado pela sua audiência. Ela que tá aí, ó, tá trabalhando, tá costurando. Ela que não é de escutar muito som, viu? Ela ama o silêncio, ela ama a voz dela, a companhia dela, mas tá sempre ligadinha aqui comigo. É bom demais saber disso. Saber que às vezes alguém sai do seu, da sua zona de conforto só pra te apoiar, pra te alegrar, pra levar alegria pra sua vida. Minha gente, é uma sensação maravilhosa. Tem gente que acha que ganhar presentes é bom. E é, com certeza é bom ganhar presentes. Mas tem presentes que valem mais do que aquele que você pode segurar na mão. Aqueles que você pode segurar na alma, sabe? Um abraço, um sorriso, um grito quando você vai passando no meio da rua. Daiane, dá aquele tchau, abre aquele sorriso. Pra mim, isso tem muito, muito sentido, viu? Então, eu fico muito feliz pelas pessoas incríveis que Deus colocou na minha vida, no meu caminho. E Andréia, com certeza, é uma delas. Quem vem chegando por aqui é o Edgar. Boa tarde, Edgar.
3: Boa tarde, aqui é Edgar do São Cristóvão. Queria pedir um pagodinho do grupo Menos é Mais, só pra ouvir mesmo.
1: Certo. Muito bem, é o pagodeiro Edgar, minha gente. Desde quando eu entrei aqui nessa rádio, eu ainda não vi ele pedir um som que não fosse de pagode. Ele é um pagodeiro nato, né? Muito bem, Edgar, muito obrigado pela sua sintonia. Olha, quem vem chegando por aqui também é a Silvana. Boa tarde, Silvana.
4: Tarde, Dai. Gostaria de ouvir uma música de Henrique e Juliano.
1: Certo.
4: Ofereço para você e todos os ouvintes.
1: Muito bem.
4: Se tiver sorteio, quer participar do sorteio.
1: Você já está participando, meu bem. Você e toda a galerinha sintonizada comigo que tá deixando a sua mensagem, pedindo a sua música. No finalzinho do horário, daqui a pouco a gente vai saber quem foi o ganhador ou a ganhadora. Isso mesmo. Então fica sintonizado aqui comigo. Olha, a dona Luciene vindo aqui novamente. Boa tarde.
5: O amor é o meu neto, Daiane. Ele tá aqui comigo.
1: Ah.
5: Ele que pediu para ouvir, aí eu mandei o link para ele, passei o link para ele.
1: Muito bem, o Samuel é o neto da dona Luciene, a família inteira então aqui participando e sintonizada aqui comigo. Um cheiro para vocês, muito obrigado pela audiência. E olha ele por aqui, acredito que hoje ele conseguiu postar de folga, né, Léo? Boa tarde, Léo.
6: Boa tarde, Daiane. Toca para mim, qualquer uma de Pablo.
1: Certo.
6: Ofereço para Rosa, minha esposa Manuela e todos que estão ouvindo essa rádio maravilhosa.
1: Muito bem.
6: Não poderia deixar de escutar essa rádio, né? Feriadão, aproveitando para escutar melhor. Desejo tudo de bom para você.
1: Amém.
6: E tenha uma ótima tarde para você, viu?
1: Amém, meu amigo. Para nós, porque nós merecemos, cada um de nós. Merecemos o melhor dessa terra em nome de Jesus. Então vamos de música. Vem cantando pra gente, pra mim em especial, Lulu Santos e a música Sereia.

0: E aí, deixou ela?
1: Deixei, foi certo.
2: Henrique Juliano e a música Rancorosa. Tivemos também o grupo Menos é Mais, Jejum de Amor, Caixa Postal e Vida Vazia. Esse pomporri aí que é bom demais, né? Lá em cima tivemos Lulu Santos, Sereia. Essa que foi da minha prima Andréia. Indicação dela pra mim, amigo. Gostei demais. Ela sabe ter bom gosto, viu? Mas olha só. Chegando novidade aqui pra vocês. 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

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Mas agora quem vem cantando pra gente é ele, o rei da sofrência, é o Pablo com a música Displicente.

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1: É isso mesmo, estamos de volta aqui com o nosso Alta Estação de segunda-feira, minha gente. Agora já são 4h37 da tarde, a tarde passando aqui rápido demais. Então, vamos para o nosso WhatsApp? Tá chegando muita mensagem por aqui, eu quero saber quem foi o ganhador, a ganhadora do voucher para ir se deliciar de um verdadeiro lanche gostoso, minha gente, lá do Bob's, isso mesmo. Então, você aí que tá participando, que participou comigo nessa tarde, vai estar concorrendo a esse voucher, viu? Vem chegando mensagem por aqui através do 81987855687. Mensagem dele, o Vini. Boa tarde, Dai, é Vinícius. Toca pra mim Asas Livre, quero concorrer. Já está concorrendo, viu, Vini? Muito obrigado pela sua mensagem, pela sua audiência. Ele que tá sempre ligadinho aqui comigo. É, chegando mais mensagem também do Teteca. Boa tarde, Teteca.
2: Boa tarde, Dani Melri. Só como daí, Catuaba, que eu ofereço pra Elaine do sítio, a Cudo Vertente. Ela tá fazendo aniversário hoje. Se puder, toca essa música pra ela, por favor. Tá bom? Valeu.
1: Boa Muito tarde, bem, um abraço. Um abraço pra você, um abraço pra ela que está de idade nova. A todos que estão de idade nova no dia de hoje, 5 de outubro, meus parabéns, que papai do céu abençoe. Teteca tá costurando, olha, ele mandou aqui trabalhando e ligadinho aqui comigo, né, Teteca?
2: Ô, Diane Melody, toca pra mim aí, Doge, um brega muito bom aí, oferecendo pra você, pra Alcione e pra todas as radiações. Tô aqui pegado trabalhando, cuida.
1: Eita, muito bem, Tete, que é isso aí, minha gente. Trabalhando e sintonizado aqui na 88.9, no nosso Alta Estação de segunda-feira. Quem vem chegando por aqui, boa tarde.
3: Eu sou o bairro São Miguel. Gostaria de escutar uma música de Priscila Senna, pode ser qualquer uma, viu? E quero participar do sorteio.
1: Muito bem, já está participando. Um abraço pra você, muito obrigado pela audiência de sempre. Sempre sintonizada aqui comigo. É, chegando mais mensagem por aqui, vamos ouvir. Deixa eu só ver aqui, é a Vanvan. Boa tarde, Vanvan.
4: Boa tarde, Dai. Eu sou Van aqui do bairro São Miguel. Eu gostaria de ouvir uma música com o Pablo, né? Aquela de sempre, pra não chorar um dia. Eu amo essa música. Eu não quero chorar nenhum dia, né? Quero beber água. Bora beber água. Já encheu a garrafinha?
1: Ah, hoje eu bebi.
4: Fala pros ouvintes também, pra todo mundo beber água, que o negócio tá quente, Dai. Eu ofereço essa música pra você e todos os ouvintes da rádio. E se cuidar, vamos se cuidar, beber água pra nós ficar bonito e chique. Principalmente hoje, que eu tô completando mais um ano de vida, tô ficando mais jovem ainda. É, e vamos embora, cuidar aí, beber água e ficar mais jovem do que nunca, né? E seguir em frente. Bora embora. Bota a enche a garrafinha d'água, vamos chutar água até as horas.
1: Muito bem, Vanvan. Eu não sabia, tá vendo? Parabéns, meu amor. Que papai do céu lhe abençoe, lhe proteja, lhe conserve sempre lindona. É isso aí. Tem que pensar assim e sentir que é mesmo porque você é, viu? Parabéns. Papai do céu te abençoe, que essa data se repita por longos anos, isso mesmo. Um abração pra você, Vanvan. Aproveita aí o restinho desse dia que é tão especial. É um dia que tá reservado a você. É, todos os dias é especial, mas hoje tem uma data que sempre será comemorada por quem ama você de verdade, tá bom? Um cheiro pra você, Vanvan. Muito bem, mais mensagens chegando por aqui. O Beto do Doce deixando aqui uma mensagem. Muito bem, Beto, muito obrigado pela sua audiência, ele sempre marcando presença aqui, ele que tem aí os melhores doces da cidade, inclusive um pudim mentiroso, né? Eu tenho que ir lá ver esse pudim mesmo, porque eu tenho que ver se ele é de verdade ou se ele é de mentira. Brincadeira, abraço pra você, Beto, vem cantando pra gente Asas Livres.

52 da tarde e eu já vou me despedindo de vocês, minha gente. Pois é, a tarde passa tão rápido que a gente nem percebe, né? E olha só, quem foi o ganhador de hoje? Vamos descobrir aqui. Foi o final do telefone 5155. Final do telefone 5155. Foi aí o ganhador que vai se deliciar lá no Bob's, comer aquele lanche gostoso, né? Então, final do telefone 5155, vai mandando o seu nome, vai deixando aí para que eu possa preparar o seu voucher. Foi o Léo, minha gente. Muito bem, Léo. Muito bom ter você aqui comigo sempre. Então, vai mandando aí o seu nome completo para que eu possa preparar o seu voucher. E assim você fazer a sua retirada, tá certo? Ou, se preferir, também pode comer lá, tá bom? Então vai mandando aí o seu nome. Aos demais, muito obrigado pela audiência, por sempre estar aqui comigo, me fazendo companhia até as 5 da tarde. Eu vou só ali, volto já, viu? Não sai daí, deixa o rádio sintonizado que eu volto com Estação Forrozeira, finalzinho de tarde aqui nos estúdios da Rádio Estação, pra gente curtir o melhor do forró, do piseiro, da vaquejada, é, minha gente. Então não sai daí, que eu volto daqui a pouco. Um cheiro! E o Alto Estação volta amanhã a partir das 2 da tarde.

0: Que noite perfeita, minha gente. Quem gostou, põe a mão na frente, faça aqui muito barulho.
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1: 4:57.
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do nosso Estação Forrozeira, hoje segunda-feira, 5 de outubro de 2026, agora são 5:01 da tarde, finalzinho de tarde em Santa Cruz do Capibaribe, o clima já começa a ficar menos quente, né? A gente não pode dizer que um pouco mais frio, mas menos quente. Agora a gente curte o melhor do forró, do piseiro, aquelas músicas de vaquejada que a gente gosta, que vocês gostam. Então me contem aí que música não pode faltar no nosso finalzinho de tarde aqui nos estúdios da Rádio Estação, no nosso Estação Forrozeira. Eu sou Daiane Melo e vou estar com você até as 6 da tarde, da noite. Da noite ou da tarde, minha gente? Eu nunca sei. Pra gente curtir o melhor da música do forró. Relembrar aí o nosso São João, que foi bom demais, que já fica aquele gostinho de saudade e aquela sensação que ele tá próximo de chegar, porque é assim, viu? O tempo, ó, passa que a gente nem percebe. Mas é isso aí, você aí de casa sintonizado na 88.9, deixa a sua mensagem através do nosso WhatsApp 81987855687. Vamos começar com a banda Líbanos, essa música aí, que nada mais é do que um pedido feminino, né? Toda mulher tem esse pedido, esse pensamento, quem não? Em alguma fase da sua vida, sim, né? Tem aquela fase que você quer ficar só, tem aquela fase que você quer encontrar um amor. E essa música, ela retrata um pouco isso. A gente vai curtir agora Banda Líbanos e a música Quero Ser Feliz. Quem não quer?

0: Natan e Felipe Amorim com a música Love Gostosinho. Tivemos também Morena Serena com Enguinho e Lulinha. E abrimos aí o nosso Estação Forrozeira com a banda Líbanos e a música Quero Ser Feliz. Agora são 5:11 da tarde. Por aqui a gente segue com o nosso Estação Forrozeira. Você aí de casa, sintonizado através da 88.9, tá no ar o nosso Estação Forrozeira. Eu vou estar com vocês até as 6 da noite, levando muito forró. É, minha gente, quem não gosta de curtir aquele forrozinho, finalzinho de tarde, você chegando em casa, depois de um dia de trabalho, descansar e ouvir aquela música, que é bom demais, né? Eu mesmo só sei fazer as coisas da minha casa, os deveres da minha casa, se eu estiver com o som ligado. Eu não consigo fazer nada se eu não estiver com o som ligado. Eu amo. E eu sou aquela vizinha que incomoda, tá? Porque eu gosto de som alto. Pois é, graças a Deus que eu não tenho vizinho. Eu moro em apartamento e só é eu. Eu e eu. É, o meu vizinho é um caminhoneiro e tá sempre viajando. Olha eu dando aqui spoiler na minha vida. Sei não, viu? Pois é. Então vamos de WhatsApp, né, minha gente? Chegando mensagem por aqui através do 819-8785-5687. Você participa, pede a sua música, deixa a sua mensagem, o seu alô. Manda abraço pra quem você quiser. Faz como o Sinani, ele já chegou por aqui, ele é lindeiro, viu? É o Sinani que está lá em Lagoa de Pedra. Boa tarde, Sinani.
1: Daiane, boa tarde. Aqui é Sinani de Lagoa de Pedra. Tá caindo, moleque, sem vergonha. Ofereço a todo que escuta o seu programa.
0: Muito bem, Sinani. Um abraço pra você. Muito obrigado pela sua audiência de sempre. Ele, a tarde inteira. Aliás, né? O dia inteiro aqui comigo, com Alcione, com o Pitombim. Ele sempre marcando presença aqui com a gente no nosso Estação Forrozeira e toda a programação do dia. Sinani, um abraço pra você. Muito obrigado pelo seu carinho, pela sua audiência, pela sua alegria. Toda vez que manda um áudio aqui pra gente, a galera que tá junto com o Sinani aí em Lagoa de Pedra, muito obrigado pela audiência de vocês. É muito importante pra gente. O rádio só é rádio, na verdade, porque tem vocês, porque tem esses ouvintes maravilhosos. E os daqui da Rádio Estação são incríveis, minha gente. Aquele ouvinte fiel, sabe? É os Ouve Love, né, minha gente? Olha, chegando por aqui também a Maria, ela que também é uma dessas ouvintes que passa o dia inteirinho ligadinho com a gente aqui. Ela que está lá no bairro da Moda, não é isso, Maria?
2: Boa tarde, Daiane. Toca pra mim, Descendentes do Forró, Maria do bairro da Moda.
0: Muito bem, eu disse, ela tá lá no bairro da Moda, ela que tá sempre ligadinha aqui com a gente, pedindo música aí do nosso querido Descendentes do Forró, o querido Pezão, o filho da terra, ele que canta e leva alegria através da sua música, através da sua irreverência de palco, ele que gosta de brincar, que gosta de se divertir aí no palco. Um abraço pra você, meu querido. Muito obrigado por fazer parte dessa terra maravilhosa chamada Santa Cruz do Capibaribe e encantar a gente com sua voz, não é verdade? Vamos de música? Vem cantando pra gente, moleca sem vergonha. E a música Lábios Divididos.

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0: é o cantor João Gomes e a música Eu Tenho a Senha. É, minha gente, o poeta, né? Ele tem cada letra, viu? Que, né? Né? Isso aí, né? Olha só, agora são 5h26 da tarde. Por aqui, metade do programa já foi. Muita mensagem ainda chegando por aqui através do nosso WhatsApp, 819-8785-5687. Finalzinho de tarde em Santa Cruz de Capibaribe, dia de feriado. Algumas pessoas em casa, outras trabalhando. Pois é. O Léo tá em casa e tá mandando mensagem por aqui. Boa tarde, Léo.
1: Boa tarde, Daiane. Toca pra mim O Que Houve com Mano Valdi. Ofereço para todos, certo, que tá ouvindo, especialmente para minha esposa Manuela.
0: Muito bem, é isso aí, Léo. E a Manu também já chegou por aqui, a esposa dele, que sempre tá aqui comigo. A minha preciosa Manu, boa tarde, Manu.
2: Boa tarde mais uma vez, Dai. Toca pra mim, Conselho Amigo com Dorival Dantas. Oferece pra todos que estão na escuta e pra você. Cheiro.
0: Muito bem, olha aí, a galera sintonizada, a Manu que está lá no Malaquias Cardoso, junto também com seu esposo Léo, sempre sintonizando aqui a 88.9, sempre comigo, sempre pedindo música. Você aí de casa que ainda não pediu, corre que ainda dá tempo, manda mensagem através do 819-8785-5687, pede aquele forrozinho que não pode faltar no nosso finalzinho de tarde aqui em Santa Cruz de Capibaribe. Você sintonizado comigo através da 88.9 no nosso Estação Forrozeira. E quem vem cantando agora é o Mano Walter com a saudosa Marília Mendonça e a música O Que Houve.

0: Marília Mendonça!
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2: É isso aí, agora são 5h46 da tarde e aqui a gente segue com o nosso Estação Forrozeira. Faltando aí 15 minutinhos para o final do nosso Estação Forrozeira. Você aí de casa, sintonizado através da 88.9. Você que não participou e quer participar, dá tempo, dá menino, corre, pega o telefone 819-8785-5687. Você pede a sua música, deixa o seu alô. Manda beijo pra quem você quiser ou manda aquela música pra aquele alguém especial. É, vocês estão em casa, fiquem à vontade. Faz como a Grazi, que já chegou por aqui através do nosso WhatsApp. Ela já deixando aqui o seu áudio, pedindo a sua música. Boa tarde, Grazi.
3: Daí, tô aqui de novo. Toca Banda Painel de Controle.
2: Sim.
3: Aquela das antigas mesmo.
2: Sei.
3: E só quem tá chegando na casa dos 40 lembra. Só que aí, ofereça pra todos os ouvintes e pra galera da Garota Conectada. Um cheiro, meu amor.
2: Muito obrigada, meu bem. Um cheirão pra você, Grazi. Um abraço bem apertado. Faz tempo que eu não lhe vejo. A todos da Garota Conectada, trabalhando, ligadinho aqui através da 88.9. É, ela vai longe, minha gente. Ela foi no fundo do baú agora, viu? Painel de Controle. Eu nem lembrava dessa banda, acredita? Agora que ela falou é que veio uma música na mente e eu vou colocar aqui pra gente ouvir juntinho com a galera aí da Garota Conectada, trabalhando e ligadinha aqui comigo e com todos os ouvintes. Chegando por aqui também, Dona Luciene, ela que está lá em São Domingos, sempre ligadinha aqui comigo. Finalzinho de tarde, né, Dona Luciene? Que música não pode faltar? Me conte aí. Boa tarde.
4: Boa tarde, Daiane. Daiane, pense forrozinho da tarde pra noite. Toque aí um forrozinho de Seu Desejo, Cama certo. De Casal.
2: Certo.
4: Pra oferecer a toda a minha família, pra você, pra Alcione, pra Evanice, pra todos os ouvintes. Um cheiro, minha linda. Um ótimo fim de tarde e uma ótima noite pra você.
2: Amém. Amém, meu amor, muito obrigada. Um abraço pra você bem grandão. Que seja um finalzinho de tarde abençoado pra todos nós. Que seja uma noite abençoada, tranquila. Que a gente possa aí desacelerar um pouco e curtir o conforto dos nossos lares, não é isso? Vamos de música? Vem cantando pra gente, Painel de Controle, a música... Outra vez.

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1: É isso aí, essa foi a música Painel de Controle, a música outra vez, esse pedido aí que foi da Grazi, ela que está trabalhando agora. Tá todos sintonizados comigo lá na Garota Conectada. Muito obrigada pela audiência de vocês, pelas mensagens, né? Olha, agora são 5h53, eu vou ficando por aqui, me despedindo de vocês. Mas amanhã a gente está de volta aqui a partir das 5 da tarde para curtir mais uma edição do nosso Estação Forrozeira. A todos, muito obrigado pela audiência de vocês, pelo carinho, pelas mensagens. É bom demais ter vocês aqui todo finalzinho de tarde, viu? Fiquem todos com o Papai do Céu, que Papai do Céu abençoe, nos dê aí uma noite tranquila. E amanhã, a partir das 5, eu estou de volta aqui com vocês. Um cheiro a todos e até amanhã, se Deus quiser. Fique aí com a música Cama de Solteira, espírito que foi da minha amiga Luciene, ela que está lá em São Domingos, ligadinha aqui comigo. Um beijo a todos e tchau, tchau.

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1: Fala pessoal, saudações empreendedoras e hoje mais um episódio do podcast Papo do Empreendedor. Esse podcast que está sendo realizado trazendo muita informação no mundo do empreendedorismo e no mundo dos negócios. Hoje vamos trazer um assunto que é importante para todo mundo que é empreendedor, todo mundo que é comerciante, né? Que é tráfego pago, né? E o convidado de hoje, ele é gestor de tráfego pago, nordestino, CEO da Agência Tech, e traz uma frase que eu achei massa, essa frase, que é: eu quero ver o que acontece se eu não desistir, certo? João Leonel, obrigado, João, por ter aceito o convite aqui, né, desse canal, que é o canal que é Papo do Empreendedor. Esse, João, é um projeto que eu trago como empresário, né? Eu tenho uma carreira aí de 20 anos no mundo do empreendedorismo, e eu quero dividir, o objetivo desse canal é dividir as experiências, né, com aquelas pessoas que estão começando, principalmente você que começa um negócio, que está iniciando no mundo do empreendedorismo e de repente está ali também, que já está na estrada há algum tempo, né, e quer pegar informações. E aqui é o local, né? A gente tem convidados, né, como profissionais como você e também alguns cases de sucesso, alguns empresários que vão aqui também dividir essa experiência. João, mais uma vez, obrigado por ter aceito o convite.
2: Eu que agradeço o convite, é uma honra estar aqui, você sabe que eu lhe admiro, sua trajetória empresarial, você é uma referência para mim. Que bom que eu posso estar lhe dizendo isso agora, cara.
1: Ah, que legal,
2: cara.
1: Muito obrigado.
2: Minha trajetória tem muito assim, eu penso às vezes, o que Alan faria nessa situação? Então, Alan, tô aqui para compartilhar, vamos falar um pouco sobre tráfego pago, porque tem muito empresário que está interessado e não sabe se executa ou se terceiriza, e a gente vai falar tudo, vai abrir a caixa preta nesse episódio.
1: Ótimo. E assim, principalmente, antes de a gente começar pela primeira pergunta, né, eu acho que é um tema importante, por isso que eu quis trazer, e eu acho que a referência que eu tenho de tráfego pago é você, e como pessoa também, viu?
2: Obrigado.
1: Tráfego pago é você, e eu acho que tem muito misticismo em relação a isso, falta de conhecimento também, né? Então, e a gente vai contar alguns casos aqui, eu vou perguntar a você também sobre alguns casos que a gente vai trazer de campanhas erradas, né? Públicos errados, né? Então, enfim, o profissional é você e eu quero que você destrinche isso aqui pra gente hoje, gente, tá? E eu queria começar o seguinte, vamos começar pelo, eu gosto muito dos conceitos das coisas, né? Acho que quando a gente sabe o conceito, né, a gente começa a entender melhor, né, como é que funciona. O que é tráfego pago e por que é importante para as empresas no mundo de hoje, né?
2: Boa pergunta. Tráfego pago, de uma maneira bem simples, fácil de compreender, sem termo técnico. A palavra tráfego significa você trafegar algo, tirar uma pessoa, tirar algo de um lugar e levar para outro lugar, tirar algo do ponto A e leva para o ponto B. E o tráfego pago nas mídias digitais é nada mais, nada menos do que o empresário pagar a mídia digital, por exemplo, pagar ao Instagram para o anúncio, a propaganda dele aparecer para o público-alvo. Se o público-alvo toca nesse anúncio, toca nessa propaganda, diretamente vai para o canal de vendas dessa empresa, seja o WhatsApp, seja um site, um e-commerce, enfim. Então, o tráfego pago em si é esse jogo da gente pagar com estratégia as mídias digitais para ele levar o cliente para o nosso canal de vendas. E a importância de se ter tráfego pago hoje é que a gente sabe que as redes sociais não entregam tudo que a gente posta aos nossos seguidores. Ou seja, se você, Alan, tem 10 mil seguidores no teu Instagram e você faz uma postagem, dificilmente ela vai alcançar os 10 mil seguidores. Dificilmente vai chegar a 5 mil seguidores. É como os teus stories, vai aparecer para 1.000 pessoas no máximo. Então o tráfego...
1: Por que isso acontece?
2: Justamente porque as mídias digitais forçam, tipo, ela mexe no teu ego de você querer aparecer para todos, querer se mostrar o teu produto para todos.
1: Ah, eles monetizam também com isso, né?
2: Exatamente.
1: Essa é uma forma, né, de...
2: Então o que é que o tráfego pago, o que é que acontece? Porque é importante. Quando a gente posta e não alcança todo mundo, a gente sabe que está perdendo dinheiro. E a gente diz, poxa, como é que eu alcanço mais pessoas? Por que é importante alcançar mais pessoas? Aí entra o tráfego pago, as redes sociais, dizendo, Alan, me pague, que ao invés de você aparecer para 1.000, você aparece para 10.000. E quanto mais você paga, mais e mais pessoas vão aí descobrindo que a tua empresa existe. Então, o tráfego pago, de maneira resumida, é esse movimento, e a importância é, se quem não é visto, não é lembrado. E se você não é lembrado, não é visto por ninguém, dificilmente você vai atingir as tuas metas de venda só aparecendo para poucas pessoas.
1: Ô João, quais são as principais plataformas? Porque assim, quando fala em tráfego pago, hoje o Instagram, ele é uma das principais, eu acredito, né? E eu queria que você falasse sobre isso. Mas não é só na ferramenta do Instagram que tem tráfego pago, né?
2: Exatamente.
1: E eu queria que você pudesse falar sobre quais são as principais, né? E poder falar um pouco de cada uma delas.
2: Boa pergunta. Onde é que a gente consegue fazer tráfego pago? Quais são as plataformas que a gente consegue fazer o tráfego pago? Pagar para ser visto. O Meta Ads é uma delas. O que é o Meta Ads? É Facebook e Instagram. Google Ads. Você pode pagar ao Google para teu site estar posicionado ali na primeira opção da página do Google. LinkedIn. Você pode aparecer para profissionais, uma plataforma de profissionais. E uma plataforma pouco explorada é o Pinterest. Você pode pagar para aparecer lá dentro para outras pessoas que estão procurando imagens de referências, vídeos de referências.
1: É, não tinha pensado no Pinterest, né? De repente, dependendo do negócio, né? Que isso. Eu acho que não sei se eu corrigi se eu estiver errado, mas eu acho que a plataforma vai também depender do seu público, onde você tem que fazer a persona, né?
2: Exato.
1: E aí onde, de repente, aquela persona ela se encontra mais nas plataformas. Você poderia exemplificar aí, trazer algumas plataformas, escolher alguns negócios e dizer que sugerir,
2: sim,
1: na verdade, qual tipo de plataforma ela se encaixa melhor em aquele determinado negócio?
2: Vamos lá, tem negócios que se encaixam em todas as plataformas. Por exemplo, um arquiteto. No Instagram, no Facebook, as pessoas precisam ver as obras, as artes que eles conseguem fazer, assim que eu costumo dizer, a construção não é uma construção, é uma arte, é um sonho. Então, o arquiteto, ele consegue estar dentro do Instagram, do Facebook, anunciando lá dentro. Vai funcionar? Vai funcionar. Google, vai funcionar? Vai funcionar para o arquiteto. LinkedIn, vai funcionar? Vai funcionar. Pessoas estão procurando arquitetos para grandes projetos no Brasil e fora. E a outra, o Pinterest. O Pinterest é uma mídia visual. Então, o arquiteto vende com a imagem. Então, é uma plataforma, ele consegue se encaixar em todas. Já se a gente pega uma hamburgueria, então se vende com os olhos. Já o Google não é tão indicado, o Pinterest não é tão indicado. O mais indicado é Facebook e Instagram. Então, cada negócio tem sua peculiaridade. Um exemplo, moda. A moda tanto funciona, se uma pessoa tem uma empresa, uma confecção que vende moda no atacado, tanto vale a pena fazer anúncios no Meta Ads, que é o Instagram e o Facebook, quanto no Google, para o seu e-commerce, seja de varejo ou atacado.
1: Você falou numa coisa importante. Gente, vocês que nos acompanham, né, de onde você vai assistir esse episódio desse podcast, mas a gente hoje está aqui no Agreste de Pernambuco, falando da cidade de Caruaru, e essa nossa região é uma região que é polo de confecção, né? Eu acho que é um dos polos maiores de confecção do Brasil, né? E a gente eu acho que nem do Brasil, né, da América Latina. Então, a gente tem muita indústria de confecções aqui, né, João?
2: Sim.
1: E você também tem assim, uma especialidade também nessa área de fazer tráfego pago para esse segmento. Mas eu tenho uma dúvida. E às vezes, eu não trabalho, eu não tenho nenhum comércio, nenhuma empresa que é do segmento de moda. Mas aparece muitas vezes para mim anúncios patrocinados dessa área, certo? Mas no meu interesse lá de moda, eu me interesso por moda masculina, mas não me interesso na moda de vender, né? Trazer aquele, comprar no atacado, vamos dizer assim. E por que isso acontece? Porque de repente, não sei, aí eu gostaria de fazer, pudesse falar um pouco sobre isso. Porque às vezes a gente recebe um patrocinado que a gente não tem nada a ver, né? E aí eu queria trazer, que acho que vai ajudar bastante gente, bastante pessoas nessa na nossa região aqui, que possa estar, tá, você pode estar tá esclarecendo isso. Porque de repente o cara não sabe o modelo de negócio dele, né? E aí quer fazer uma campanha, né, publicitária voltada para o consumidor final e não está aí, né? Pra, eu falo, né, do empresário que tem uma indústria de confecção.
2: Sim.
1: Fala um pouco sobre isso aí.
2: Boa pergunta, Alan. Isso sempre vai acontecer. Então, toda campanha que a gente faz, toda propaganda, digamos, que a gente vai fazer para um nicho de confecção, o anúncio vai aparecer para aquelas pessoas que engajam com outros Instagrams ou outros Facebooks de vestuário, de modo masculino, modo feminino. Você procura para uso pessoal. Então, quando a gente anuncia, paga ao Instagram para encontrar uma pessoa que se envolve com moda, ele não consegue fazer total distinção se aquela pessoa consome um conteúdo dentro do Instagram para moda, de moda atacado ou varejo. Então, como é que a gente faz para tentar trazer o cliente lá no WhatsApp de quem nos contrata o mais fiel possível? Digamos que um cliente da agência Tech vende moda em atacado. Então, eu coloco lá, olha, eu quero que você encontre homens que se engajam com páginas de vestuário. E vai aparecer para você que não é um revendedor, você é um consumidor final. E vai aparecer também para outra pessoa que já é um revendedor. Qual é o ponto de conexão? É o vídeo, ou a foto, ou a arte que está sendo anunciada. Ela é quem vai ter o poder de distinguir aquela pessoa chegar até o teu WhatsApp. Então, é normal acontecer, tá? Aparecer para pessoas nesse exemplo, tanto de varejo quanto de atacado. O X da questão, eu vou pegar aqui um exemplo, o vídeo que está sendo anunciado, que está sendo utilizado. Esse vídeo, ele tem que ter a comunicação para aquele potencial cliente.
1: Porque... É aqueles minutinhos iniciais do vídeo, né?
2: Iniciais.
1: Que o cara vai dar...
2: Os 6 primeiros segundos. Olha, você está procurando camisa masculina para revender na tua loja com malha peruana, fio 30.1 penteado, você encontrou o lugar certo. Aí faz uma transição, já coloca o restante do vídeo apresentando produto, fazendo convite para mandar mensagem no WhatsApp. Então, os primeiros segundos de um vídeo para a moda no atacado tem que ser batendo o martelo na dor para quem você quer falar.
1: Falando para o empresário, né?
2: Para o empresário.
1: Não é nem falando para o cara que vai, o consumidor final, né? Que vai vestir. Além disso, você consegue trazer, João, mais alguma dica, né? Que além do vídeo, né, desse primeiro momento, a gente na escolha, né? Que inclusive na segmentação do público, a gente pode colocar alguma observação?
2: Boa pergunta. Eu amo quando se fala segmentação. Tem muitos empresários e empresárias que acham que só ter o poder financeiro, aquisitivo, para anunciar é o suficiente. Não é. A premissa inicial para fazer campanhas patrocinadas, fazer tráfego pago com sucesso, é você conhecer quem é o seu cliente. É a famosa persona, público-alvo. O que isso significa? Na hora que a gente vai realizar uma campanha patrocinada, a gente coleta essas informações do nosso público. Por exemplo, se eu vendo moda de t-shirt feminina, então, quem é a minha revendedora de t-shirt feminina? Quais são os estados do país que ela se encontra? Qual é a idade provável dessa revendedora? Será que ela está entre 25 e 45 anos? Quais são as mídias que ela costuma navegar a maior parte do tempo? Será que é Instagram? Será que é Facebook? Então, toda essa segmentação, quanto mais a gente conhece para quem a gente quer vender, para quem a gente quer encontrar, maior é a chance. Maior é a probabilidade das campanhas serem bem sucedidas. Então, já vou quebrar aí um mistério, que o tráfego pago é cheio de mistério. O segredo de você ter sucesso não é o quanto você investe, sim para quem você anuncia.
1: E tem
2: mistério. O segredo de você ter sucesso não é o quanto você investe, sim

0: uma explicação melhor sobre isso, porque às vezes o cara quer dizer, não, eu quero colocar 10 mil reais, né? Mas não é isso.
1: Boa colocação. Você que está assistindo aqui o nosso programa, a nossa entrevista, talvez você já tenha tráfego pago aí na tua empresa e diz, poxa, hoje eu invisto 1.000 reais por mês, e eu, digamos, eu invisto 1.000 e voto 10 mil. Então, se eu colocar 2 mil, botar 1.000 reais a mais, vai votar 20. Não acontece.
0: Não, a conta não é essa, né?
1: A conta não é essa. Às vezes vai acontecer de votar 10.500 no final do mês. Por quê? Essa não é a maneira ideal e saudável de escalar um negócio no tráfego pago. Digamos que hoje eu invisto 1.000 reais por mês e eu quero aumentar os meus resultados, é aconselhável ir gradativamente, escadinha por escadinha. Ó, se hoje você investe 1.000, mês que vem a gente vai investir 1.250. Depois 60 dias a gente vai para 1.500. Depois a gente pula para 2.000, porque os testes que a gente tem que fazer, ele tem que dar um resultado micro para a gente confiar e dizer, poxa, então quando eu abrir a torneirinha, agora eu já sei o caminho para ir voltando mais e mais. Então não é isso, dobrei o investimento, vai dobrar resultado. A maneira ideal e saudável é ir aumentando gradativamente.
0: Ô João, fala um pouco sobre, dá alguns exemplos aí de critério de segmentação, né? Que a gente fala muito da pessoa, né? Da persona, mas a região também é importante, como é que seria mais? Você pode...
1: Vamos lá, vou pegar aqui, a gente tá falando para o Agreste, digamos. Santa Cruz, Toritama, Caruaru, Surubim, os polos que depende ali de moda, que vende no atacado. Já existem regiões no país que compram com maior facilidade da nossa região. Como, por exemplo, se eu sou um confeccionista de Santa Cruz do Capibaribe e eu quero anunciar para outros revendedores, para pegar minha mercadoria e revender, o que é que acontece? A gente sabe que Bahia, Sergipe, Piauí, Maranhão, Rio Grande do Norte, Ceará, enfim, Pará, todos esses estados, eles compram com maior facilidade da gente. Eles não compram com tanta abundância de São Paulo, na região sul. Agora, se você vai para Santa Catarina, Rio de Janeiro, São Paulo, região sul do país, todos eles compram no Brás, em atacado. Por que, Alan? Por conta do frete, que é mais barato, a peça chega mais rápido para o cliente. Então, são esses fatores que definem a estratégia de região.
0: Ah, interessante. Por isso que é assim, eu queria até deixar uma dica aqui. Você que tem seu negócio, uma coisa que você precisa entender é conhecer o seu mercado. Você, para saber, porque às vezes, João, o cara diz assim, você quer vender para quem? Eu quero vender para todo mundo que quer comprar a mim. Não funciona.
1: Ninguém,
0: aí quem vende para todo mundo não vende para ninguém.
1: Exatamente.
0: Né? Você tem que conhecer seu mercado. Quando a gente fala em atacadista de confecção têxtil, a gente fala que a gente vende para o Brasil praticamente todo, né? Assim, a gente vende para o Sul, mas assim, com muito pouco, né?
1: Volta aí 20%.
0: Né? Mas eu acho que o Centro-Oeste, o Nordeste, o Norte, sim, né? Ele compra muito mais pra gente, a gente aqui. E você entender de onde vem esses clientes. Você saber o seu mercado, para quem você vende, né? Você conhecer o seu mercado é justamente aí onde ele tá, né? Qual é o perfil dessas pessoas? É homem, se é mulher, se é a idade, isso influencia bastante, inclusive, no criativo, né, dos vídeos, do material, do conteúdo que você vai postar. Não é assim?
1: Exatamente. Tem outro critério, Alan, que a gente utiliza. Poxa, João, como é que eu vou saber todas essas informações? Se você, no longo do teu negócio, começou a fazer cadastro dos clientes, você tem informação. E tráfego pago, para dar certo, quanto mais informação você tem, maior é a probabilidade das suas campanhas serem bem-sucedidas. Então, se hoje eu tenho um negócio e ele é, digamos, de médio grande porte, e eu não tenho dados, ele é amador. Não vai servir de nada. Às vezes um pequeno que é organizado, tem dados dos clientes, chegam pra gente na agência, o tráfego pago faz assim, muito mais rápido o resultado.
0: E aí você investe mais, né? Você precisa gastar mais para que o algoritmo aprenda para depois começar a converter. Aí às vezes o cara pensa que, não, eu coloquei agora num tráfego pago 100 reais, eu quero vender amanhã, eu tava numa fila de gente.
1: Não vai acontecer.
0: Funciona, né?
1: Não.
0: Fala um pouquinho sobre isso, João, porque assim, tem gente, vamos tirar esse véu disso, né? Porque assim, tem gente que não, eu comecei agora no tráfego pago, vou colocar 500 reais hoje, amanhã eu vendo,
1: Depende. Né? A resposta é depende.
0: Existe... Que bom que o marketing dê isso.
1: Existem várias situações para essa tua pergunta. Eu vou começar no tráfego pago. Em quanto tempo é que eu

0: começo a ter resultado. Depende do teu segmento, depende dos dados que você tem da tua persona, do teu público-alvo. Segmento, se a gente pega hamburgueria, é muito provável que a gente comece hoje, daqui a uma semana a gente já tenha encontrado o público, já tenha ali dosado e o resultado vem mais rápido e no ramo alimentício. Já na confecção, você leva ali de 60 a 90 dias para começar a entender qual tipo de vídeo vai funcionar, quais regiões vão funcionar e quais são as principais dúvidas, objeções que estão impedindo das pessoas comprarem no atacado. Então, cada nicho tem sua peculiaridade. Então, assim, ramo alimentício, o tráfego pago vem um resultado mais rápido. Em um mês, você já consegue ter um resultado, assim, ter lucro. Quando você vai para a confecção, demora mais um pouquinho devido você ter que testar N fatores no tráfego pago.
1: Vamos pegar essa deixa sua e a gente vai falar um pouquinho sobre criação de anúncios que convertem, né? E aí você já começou, a gente está exemplificando no ramo de segmento texto, né? Mas vamos trazer outros exemplos, né? Porque eu tenho certeza que quem nos assiste, né, tem outras, vem de outros setores, né? Dá alguma dica de como criar um anúncio que converte, né? Assim, o que é que pode ser colocado na imagem, no texto, certo? Eu acho que também a hora isso influencia, não sei se influencia, né? O dia, não sei se influencia, né? Como é que, me diz aí.
0: Alan, vamos lá, essa questão de hora influencia na postagem, a hora que você faz o post normal, organicamente, no Instagram.
1: Orgânico influencia?
0: Orgânico influencia. Certo. Mas a parte do tráfego pago não influencia o dia e o horário que vai aparecer. O algoritmo hoje, ele já é muito inteligente, que ele não entrega muito anúncio, digamos, na parte da madrugada. Que o algoritmo já sabe que o índice de audiência é menor, então ele consome menos durante a madrugada. E ali, durante o dia, é que ele solta o maior investimento. Mas quais são os passos para quem vai iniciar uma campanha patrocinada? O que é que tem que ter em mente para começar com o pé direito? Primeiro, investir menos de R$20 por dia um tiro no pé hoje. Não entre no tráfego pago para brincar de perder dinheiro. Então, ali para você começar, o mínimo de ter algum resultado, alguma expectativa, comece com R$20 por dia. Então, cada segmento também vai ter ali a sua verba necessária. Um hambúrguer, eu vou pegar aqui mais uma vez o exemplo da hamburgueria, um hambúrguer é R$25. Então, com R$20 investido, pago ao Instagram, ao Facebook, enfim, à mídia, você consegue vender 5 hambúrgueres. Você consegue vender 6 hambúrgueres. Agora você, digamos que tem uma das empresas que é uma associação. E dentro da associação tem o clube de benefícios, que é vendas de seguros veiculares. Um seguro de R$600, você não vai vender com R$20 por dia.
1: É boa.
0: Precisa cavar mais.
1: Eu acho que isso é uma dúvida que muita gente tem, João. Porque assim, o cara vai. Eu não sei se chega isso pra você, mas eu ouço isso muito dos empreendedores, né? Dos empresários. Quanto é que eu invisto no tráfego pago?
0: Boa, né? Vamos lá. Eu vou pegar o meu exemplo aqui. Eu tenho uma agência de tráfego pago. Então, hoje o meu serviço mais acessível é R$1.400 a mensalidade.
1: Certo.
0: Qual é o valor ideal? Não existe isso, mas a gente tem uma métrica que a cada 50% do valor do meu serviço, eu tenho que fechar um serviço novo. Por exemplo, se é R$1.400, a cada R$700 pago nos anúncios, eu tenho que ter convertido pelo menos um cliente.
1: Por isso que é a importância, né, de também ter as informações, né?
0: Exato.
1: A gente tem que ter isso, o empresário tem que entender que tem que ter essa informação na mão, né? Pra poder,
0: tem que ter. Aí, onde é que tá? Quanto maior o ticket, maior é o seu produto, maior é o valor, o preço da sua prestação de serviço, enfim, maior também são seus investimentos. Se você vai vender um apartamento de R$200.000, com R$20 você não vai conseguir vender um apartamento. Pode até vender, mas é raro. Você tem que investir, vamos supor, começar ali a jogar o jogo de R$400 por dia, R$500 por dia.
1: Vai depender do ticket médio, né?
0: Exatamente.
1: Vai depender muito do ticket médio, né? Importante também, e por incrível que pareça, tem muito empresário, esse médio empresário e médio empreendedor, pequeno empreendedor, que não tem noção do ticket médio. E aí eu sempre toco aqui no assunto, João, quando eu recebo algum convite convidado aqui nos vídeos, falando sobre a importância das informações. Né? E eu trago, inclusive, é uma frase que eu trago sempre no final dos episódios, que lugar de empreendedor é na sala de aula também.
0: Sim. Né?
1: Que aí eu acho que hoje a gente vivemos numa era de informação. Então, quem tiver menos informação vai ganhar menos dinheiro, vai chegar mais, vai ter um resultado um pouco menor.
0: Sabe, eu vou abrir aqui para ti, a gente tem um ditado parecido com esse teu. Hoje eu participo de duas mentorias relativas a tráfego pago. Então, toda semana eu estou estudando ali pelo menos dois dias. Um dia em uma mentoria e outro dia em outra mentoria. E o que a gente fala é o seguinte: aquilo que você não tem ou que você não conseguiu é porque você ainda não aprendeu a fazer ou não conheceu alguém que saiba fazer. Então, estudo é isso, gente. É. Se você ainda não conseguiu, hoje minha empresa fatura 10 mil por mês. Mas seu sonho é que sua empresa fature 20, às vezes não é o preço do seu produto, às vezes não é a qualidade do seu produto, não é que você não achou aquela ideia para inovar. É porque ainda você não sabe novas oportunidades, novos caminhos de chegar no 20 mil de faturamento. Onde é que aprendi isso? Sentando a bunda na cadeira e estudando.
1: Eu sou mentorado de Lázaro do Carmo. Lázaro do Carmo, ele foi CEO do Grupo Silvio Santos por acho que 9 ou 10 anos. E eu tenho a oportunidade de fazer uma mentoria com ele, né? E ele sempre fala o seguinte, ele disse, fato novo, dinheiro novo. Não adianta você pegar, fazer tudo o que você faz até hoje e querer que entre dinheiro novo.
0: Não.
1: Né? Quando ele diz assim, ó, dinheiro novo é um dinheiro que você não esperava ele vir do produto que você entrega, o produto ou serviço que você entrega hoje. Então, quais são os fatos novos que você colocou dentro do negócio que você pode trazer para entrar dinheiro novo no seu negócio? Né? Eu gosto muito disso, né? Porque, às vezes, o que acontece é o seguinte, o cara quer aumentar o faturamento. O cara quer vender 10 peças, vende 1000 peças, ele quer chegar em 2000 peças. Mas ele não pensa assim, como é que eu chego? Saio do ponto A e vou pro ponto B. O que é que eu preciso fazer para que isso aconteça? Onde é que eu posso mexer? Né? E aí é um erro que eu vejo assim muito frequente, né? E eu já passei por esse erro. Quando eu digo isso, João, tem muita coisa que eu já passei, que eu enxerguei e que mudei a direção, né? Obviamente que a gente tenta aprender com os erros.
0: Alan, essa questão da mentoria que você falou e tipo, quando o pessoal chega em um determinado ponto e não sabe o que fazer. Vale reforçar que toda empresa, independente se ela é pequena, de médio porte ou grande porte, tem um momento de platô. O que é o momento de platô? Vai ter um momento que sua empresa vai crescer e vai estacionar. Então é nesse momento que você precisa aprender novas ações. Você precisa estar em mentoria, você precisa estar em grupos de conversas com empreendedores, você precisa estar renovando seu conhecimento em mini cursos, cursos online, cursos presenciais, enfim. Para você sair do momento de platô, que é quando você cresce, estagna, você tem que ter esse conhecimento, você tem que conhecer pessoas ou ações que te possibilitam você ir para outro patamar. Aí você vai crescer mais um pouquinho, depois vai ter outro momento de platô. Aí você tem que estar em constante aprendizado.
1: Bom, João, a gente fala de gestão, né? A gente fala muito de gestão aqui no canal e aí você traz isso, né? Como é que a gente enxerga o negócio? E aí o negócio, ele tem eu acho que tem uma coisa interessante, que ele só é visto... tem uma frase também que eu gosto também, que ela diz o seguinte, que ela disse, o que não se mede não se gerencia, né?
0: Exato.
1: Tem essa frase, e eu acho que, eu não sei quem é essa frase, é um cara top aí da administração, mas eu não lembro agora o autor, mas não é minha não. E aí eu queria trazer agora, porque assim, eu acho que a gente tem que medir, né? Eu acho que tudo que as métricas, principalmente do tráfego pago, ela vai direcionar, se aquela campanha ela está sendo conduzida e está tendo um resultado interessante ou não, né? E de repente mudar. E aí, às vezes, é o cara que inicia, né? Principalmente na parte do início, ele tem que fazer alguns testes, né? Se aquele conteúdo não está dando certo, muda o conteúdo, né? Mas aí, para saber se está dando certo ou não, existem as métricas de acompanhamento de desempenho.
0: Sim.
1: Quais são as do tráfego pago?
0: Eu vou pegar aqui pensando no pequeno e no médio empresário e empresária que vai começar a fazer tráfego pago hoje, por conta própria. Quando inicia uma campanha, existe o site que é o gerenciador de anúncios. E lá você vai ter um painel com várias métricas. Quantas pessoas alcançaram, ou seu anúncio alcançou, quantas pessoas curtiram, curtiram, quantas pessoas tocaram no teu anúncio, várias e várias. Tem mais de 30 métricas. Então, assim, para se perder é muito fácil. Eu vou dizer apenas duas que você, empresário e empresária, vai começar a fazer o tráfego pago, você tem que se atentar. O primeiro, o custo por clique. Quanto está custando uma pessoa a clicar no teu anúncio e, digamos, ir para o canal de destino do teu canal de venda, seja WhatsApp, seja e-commerce, enfim, custo por clique. Quanto mais barato, melhor. Digamos aqui, vamos colocar um custo por clique abaixo de 60 centavos, já está ok.
1: Dependendo do negócio, né?
0: Do segmento. Certo. Já uma segunda métrica que tem que se atentar é o CTR. O que quer dizer?
1: O que é CTR?
0: CTR, a gente pode falar que é a taxa de retenção das pessoas no teu anúncio. O quanto ela fica presa e se engaja no teu anúncio. Se o CTR da tua campanha, quando tu vê lá no painel do gerenciador de anúncios, estiver abaixo de 1%, pausa a campanha que tu não vai ter resultado nenhum. Tá acima de 1%, tá ótimo, o CTR tá lindo. Tua campanha significa que tá com público qualificado. Você acertou a mão no
1: criativo. Esse é o CTR independente do segmento, João? Independente,
0: isso,
1: né?
0: Isso. É uma taxa ali de retenção das pessoas, do público que você escolheu para o teu anúncio alcançar. Então, quando ela está abaixo de 1%, a gente sabe que pode ser melhorada a campanha. Quando ela está acima de 1%, tá ok.
1: Entendi. Compartilha aí com a gente algumas ferramentas. Você falou sobre a ferramenta de gerenciador de anúncios. Existe outra ferramenta que a gente pode utilizar?
0: Existem várias no mercado para te auxiliar a acompanhar as métricas. Eu vou pegar o exemplo dos meus clientes da minha agência. Se eu mandar um print do gerenciador de anúncios, eles não vão entender nada. Então, a gente utiliza uma ferramenta que ela é bem baratinha, você pode comprar ela, ela vai suprir sua necessidade. Se chama DashGo. É uma plataforma que você conecta ela com o teu gerenciador de anúncios e ela dá de maneira lúdica a você quanto foi investido, quantas pessoas clicaram no teu anúncio, quanto está o CTR, qual o dia que as pessoas estão te mandando mais mensagens. Então, essa plataforma, essa ferramenta, ela é essencial para quem quer fazer um tráfego pago analisando métricas. Se a gente não lê dados, então você está fazendo um tráfego pago amador, você está contando com a sorte de pagar as mídias digitais, cruzar os dedos e eu acho que eu vou vender. Então, vai começar amador? Contrata essa ferramenta, é R$20, R$30, bem acessível para você ler suas métricas ali, as fundamentais para ter resultado nas campanhas.
1: Pegando isso aí, quais são os erros mais comuns que as pessoas cometem? Porque também, não é só a pessoa física, vamos dizer assim, né, que faz, gerencia isso, mas também tem algumas agências que cometem alguns erros. Né? Tem gente que tem essa possibilidade, né? Quais são os erros mais comuns que isso pode acontecer?
0: Boa pergunta. Os erros mais comuns na hora de fazer uma campanha patrocinada, o pequeno empreendedor, o médio, enfim. Primeiro, achar que o post do Instagram que teve muita curtida vai dar certo nos anúncios. A pegada é completamente diferente. Você está fazendo muitas vezes anúncio, tráfego pago lá dentro, para conseguir cliente. Mas sendo que o post que você fez, ele teve muita curtida. Então as pessoas queriam curtir, não queriam te comprar. Então esse é o erro número um. Erro número dois. Ou ser seguro demais na parte do investimento. Digamos, eu estou fazendo tráfego pago. Quanto você está investindo? R$6 por dia. E vendendo um produto ou um serviço de R$80, R$100. Vai dar errado. Então, o segundo é o investimento. Como também, vou começar a fazer amanhã tráfego pago. Quanto você vai investir a primeira vez? R$5.000. Eu vou logo chegar tendo muito resultado no primeiro mês. Não vai ter também resultado. Tem que encontrar ali um ponto de equilíbrio nessa parte dos investimentos. Então, esses dois eu vejo que o pessoal erra muito. No que escolher para anunciar e, segundo, na verba que vai colocar nas campanhas.
1: Qual a estratégia, assim, eficaz para a gente dizer assim? Você pode colocar pelo menos um ou dois pontos aqui para que ela observe antes de colocar essas campanhas para rodar?
0: Sim. Vamos lá. Os cuidados tem que ter. Escolher o material. Vai ser as duas que eu disse lá que são os erros. Escolher o material com calma. Se for um vídeo, assiste aquele vídeo e mostra alguém que é o teu público. Pode ser um familiar.
1: Sim.
0: E diz, assiste esse vídeo. Quando terminar o vídeo, qual foi a sensação que você sentiu? O que te chamou mais atenção nesse vídeo? Qual foi um ponto de distração que te distraiu nesse vídeo? Aí a pessoa tem que ser sincera com você. Então eu tô pegando um exemplo que você vai anunciar um vídeo. Segundo, o investimento. Como é que eu vou saber o investimento certo para minha campanha? Primeira coisa que eu faço com o meu cliente é o seguinte: quanto você quer vender com tráfego pago? Então dá um exemplo aí, Alan. Vou simular que você é meu cliente. Quanto você quer vender por mês com tráfego pago, Alan?
1: 50 mil reais.
0: 50 mil reais. Quanto você está disposto a investir por mês?
1: Pronto, isso era uma dúvida, né, que eu acho que é para muita gente, né? Aí o cara dizia, certo, eu quero vender 50, mas eu coloco quanto?
0: Vamos lá, quanto você está disponível?
1: Eu
0: estou
1: disponível a colocar mil reais.
0: Pronto, então vamos supor que Alan, se colocar mil reais por mês e, tipo, não tiver resultado nenhum, não voltar nem os mil reais, não vai fazer falta para ti. O que é que a gente vai fazer, Alan? A gente já sabe que sua meta é 50 mil. Vamos testar se os mil reais vai servir. Então a gente passa 30, 60 dias anunciando com mil reais. Faz um teste, te chama e diz, Alan, o máximo que a gente conseguiu gerar para ti com mil reais foi 15. Vamos colocar 1.500 esse próximo mês para ver se a gente chega em 20. Chegou. Aí, assim, cada mês a gente vai ajustando a verba até conseguir bater os 50 mil. Outro detalhe, sazonalidade. Tem meses que o teu negócio não vai performar. Isso é super normal.
1: Mas trata de outro conteúdo, então?
0: Não. Por exemplo, se a gente vem investindo mil reais para você e todo mês que coloca mil, volta 15. Mil, volta 15. Aí chega um mês que é de baixa no teu negócio, digamos, associação de planos veiculares. Digamos que o mês de abril é horrível para ti. O tráfego pago também, o resultado vai ser abaixo. Não significa porque você tá com tráfego pago vai salvar o teu mês. Ele vai te dar um fôlego a mais. Quando é alta temporada para ti, digamos que novembro, dezembro, que o pessoal tá ali, quer ter o veículo seguro, protegido, eles começam a aderir com mais facilidade. O resultado do tráfego pago também sobe. Então, todo segmento tem a sua época, sazonalidade, de baixo resultado no tráfego, como de alto.
1: Entendi. Deixa eu perguntar uma coisa aqui que foge um pouquinho mais dentro do nosso papo aqui. É, eu acho que o Instagram é uma rede social que é mais utilizada hoje. Ou tem outras?
0: Uma das,
1: né? É, o que é que eu vejo hoje muito no Instagram? Eu começo a ver, eu acho que qual o objetivo, não da empresa, mas da pessoa, ir no Instagram. Olha, eu acho que até mais assim, conteúdos voltado para pessoas. Elas não entram no Instagram para comprar.
0: Não é?
1: É, isso influencia, tem essa percepção, a agência tem essa percepção.
0: Sim.
1: Porque, e aí indica também de que tipo de conteúdo colocar. Porque às vezes fica como se fosse a timeline, né, do Instagram. É, ele fica como se fosse uma loja, muitas ofertas, e acaba ficando chato. Até que ponto isso, o Instagram, ele controla, porque de repente não vai ficar uma rede de negócios, não uma rede de entretenimento, vamos dizer assim.
0: Sim. Instagram, Facebook é rede de interação. As pessoas estão lá para interagir, querem passar tempo. Como você faz para se destacar lá dentro? Fazer anúncios diferenciados, fazer vídeos diferenciados. Ou seja, se você vende, pega mais uma vez, hambúrguer. Se você colocar só a foto do hambúrguer, é mais uma propaganda. Agora, se você coloca alguém mordendo, melado aqui, experimentando, a pessoa vai ficar presa ali, você está vendendo sem se vender. Você vai gerar desejo daquela pessoa comer um hambúrguer. Então, o criativo no Instagram, ele é o que difere propaganda para o que de fato é a nossa intenção, que é tirar a pessoa de lá. Se você paga, se você está fazendo anúncio, você quer tirar a pessoa do Instagram para ir para o teu site ou para o teu WhatsApp. Então, nesse caso, você tem que ter um material ali que a pessoa fique convencida que deve sair do Instagram. Então, o Instagram é uma mídia de interação. Tudo que é anunciado lá tem que ser algo fora da curva, que não pareça propaganda. Se você já vai para o Google é uma rede de intenção. As pessoas vão para o Google para comprar. Então, se você vende peça de carro, é mais fácil você vender anunciando no Google do que no Instagram.
1: Tem algum produto que, tipo, acho que a gente até falou sobre isso já no início, mas assim, tem produtos que eu não vejo no Instagram, que eu acho que não é um produto que vende no Instagram.
0: Sim, né? Tem vários segmentos, por exemplo, equipamentos médicos. bisturi, essas coisas. Você encontra no Google anúncio com um patrocinado. Mas no Instagram é até proibido anunciar equipamentos médicos. Então, cada rede de cada, vou colocar canal de divulgação, digamos, seja a mídia, o Google, o Facebook, o Instagram, tem suas peculiaridades de segmento. Como a gente falou no início, tem segmento que se encaixa em todas. Tem segmento que só vai servir em uma delas.
1: Entendi. E quando... Não sei se a gente pode entrar nesse assunto em relação à inteligência artificial. Como é que você vê, né, a inteligência artificial dentro do tráfego pago? O que é que vai mudar nisso? Porque assim, se fala muito hoje em inteligência artificial. Inclusive, a gente fez até um episódio aqui com um profissional, um especialista, falando sobre isso, sobre inteligência artificial. E aí, inteligência artificial está em tudo hoje, né? E aí, eu queria que... O que é que vai influenciar dentro do tráfego pago?
0: Já está influenciando. Tudo. Vai influenciar tudo. A gente brinca no meio, na mentoria, dizendo assim, ó, a inteligência artificial está chegando de um jeito dentro do gerenciador de anúncios que daqui uns dias a gente só vai falar, subir campanha. E ela vai encontrar o público perfeitamente. Mas o que é que hoje a gente já percebe? Tem algumas inteligências artificiais que, para gerar relatório, ela é muito dinâmica. Tem uma que eu estou testando ela dentro da agência. Como a gente tem vários gestores, várias empresas, então a gente não pode testar tudo de uma vez. A gente vai testando com uma amostra, depois vai. Essa inteligência artificial, a gente cria um grupo de WhatsApp, Alan. Digamos, eu ministro 10 empresas, eu faço anúncios para 10 empresas. Aí eu vou no gerenciador de anúncios, instalo essa inteligência artificial, o programinha dela lá, e ela vai identificar as 10 empresas que eu sou o gestor de tráfego. E eu vou no grupo do WhatsApp e mando um áudio, ela é conectada com Siri. Siri, relatório da Autoplanos, do dia 1 de agosto ao dia 10 de agosto de 2024. Eu quero as principais métricas da coluna João Leonel Oficial. É uma coluna do gerenciador. Sim. Aí ela te manda em áudio. João, falando o meu nome, João, Autoplanos, tá com CTR de tanto, já foi investido tanto. Então hoje eu não preciso mais entrar no gerenciador de anúncios para modificar campanhas, ficar lendo planilha por planilha, tabelinha por tabelinha. Já tem essa interação. O próprio, na hora que a gente sobe uma campanha patrocinada, o gerenciador de anúncios está dando a opção. Você quer fazer manual, você escolhendo, ou você quer deixar que nós passamos ali 10 dias identificando o público automaticamente com a nossa IA e mandar o público para ti? Tem negócio que funciona muito bem. Por exemplo, o teu negócio mesmo. Pega aqui um dos teus negócios, Autoplanos. Com esse tipo de campanha de IA, funciona perfeitamente. Pegar um posto de gasolina, funciona perfeitamente, porque é um público mais fácil de achar. Então, assim, a inteligência artificial já está acontecendo para nós gestores de tráfego, que está se atualizando, a gente já está utilizando ela, está facilitando, está economizando tempo para a gente. Imagina eu abrir 10 contas de anúncios e ver um por um. Eu só mando áudio, Siri, e ver os dados fiéis.
1: Eu imagino, assim, né? Existe, eu acho que a gente tá na área pré-histórica da inteligência artificial, né?
0: Uhum.
1: Eu acho que a gente ainda não sabe a dimensão disso, inclusive a gente, muita gente não tá sabendo utilizar da melhor forma. E eu digo que, assim, a gente busca essa informação, e aí eu sempre falo, né? Quem chega primeiro bebe água limpa. Então, muita gente tá achando que a inteligência artificial vai roubar empregos. Eu acho que, historicamente, né, desde a Revolução Industrial, a gente passou por mudanças de era, né? E eu acho que esse é um momento de mudança, onde a tecnologia, ela chega muito forte, né, junto com a inteligência artificial, que também não é uma coisa nova, mas assim, está muito mais popularizada agora, né, com o ChatGPT, que não é só... Tem gente que acha que a inteligência artificial é o ChatGPT, né? E não é isso. E eu acho que a gente precisa utilizar, tentar pegar, né, da melhor forma possível. Você deu um exemplo aqui que, na verdade, ela veio para te ajudar, né? Então, não é que vai roubar, né, o emprego ou o lugar ou desaparecer negócio. Algumas coisas vão, porque normalmente vai se passando algumas coisas que não tem mais necessidade. Eu vou pegar uma coisa que era da minha época. Eu fiz curso de datilografia. Imagina. Eu acho que se pegar uma pessoa de 20 anos, hoje não sabe, sabe o que é. Botar uma máquina de escrever na frente, e eu acho que ela vai, não sabe nem o que é aquilo, né? E era uma época que se você tivesse o curso de datilografia, você saía empregado já. E aí não existe mais essa função, né? Não, não se fala mais nisso, não tem nenhum equipamento mais. E aí eu acho que a gente tem que aproveitar essa oportunidade dessas mudanças, né? A inteligência artificial veio, eu acho que para ajudar, e a gente tentar, né? Inclusive, vai aparecer outras oportunidades de emprego, né?
0: Com certeza.
1: O engenheiro de prompt é um deles que eu acho que vai acontecer e já está acontecendo, né? E eu acho que é sobre isso. Ô, João, quando você... quando é que eu sei que eu tenho que fazer o tráfego pago ou eu devo terceirizar esse serviço? Porque às vezes o cara fica assim, tá? Às vezes o cara tem um negócio, eu vou pegar o exemplo de um salão de beleza, certo? Eu terceirizo ou eu faço? A partir de quando eu tenho que entender isso, né? Se é mais vantajoso eu terceirizar com um profissional, feito a agência tech, ou eu mesmo devo fazer?
0: Boa colocação. Estaca zero. Você tem que aprender sobre. Então, não precisa estudar para ser um gestor de tráfego, mas você devia ali estudar uma hora, um vídeo do YouTube.
1: Tem muita coisa, né, no YouTube falando sobre
0: uma campanha, como analisar uma campanha. Em dois vídeos, você já vai ter um entendimento. Para quando você, de fato, for aprender para colocar em prática, saber executar. E se for terceirizar, saber analisar o que é que aquilo que o pessoal está te entregando. Qual é o momento de executar e o momento de terceirizar? Se você está no início do teu negócio e você tem tempo, execute. Se você está no início do teu negócio e ele está naquela fase emergencial de sair de um pequeno negócio para um médio negócio, você provavelmente está sem tempo, você está fazendo um pouquinho de tudo. Se você entrar nesse meio de, eu vou fazer tráfego pago só nas minhas horas vagas, uma vez por semana eu vou abrir o gerenciador de anúncios para pausar, criar uma campanha, vai dar errado, terceiriza. O fato é, se você não tem tempo, terceiriza. E tem muitos profissionais no mercado, tem ótimos profissionais que nunca tiveram uma oportunidade para fazer tráfego pago. E com certeza, se você chega e diz assim, olha, eu te pago R$200 para você fazer o tráfego pago, essa pessoa vai aceitar. Então, do mesmo jeito, se você chega em uma agência e pergunta o valor, a agência tem R$1.000 e poucos, R$2.000, vai fazer também. Então, a terceirização é quando você não tem tempo de executar. Tem tempo ou não gosta de fazer o tráfego pago. Faz tráfego pago quando você tem tempo ali livre, tem noites livres na tua rotina, para que você execute e acompanhe.
1: Entendi. Quando eu vejo muito, assim, né, a gente fala de tráfego pago, as pessoas, elas conseguem vender, né, de alguma forma, e ela acha que, muitas vezes, acho que vou pegar esse exemplo que você deu, né? Fazer ou não fazer, como a gente levanta essa questão. E muitas vezes eu vejo uma falta de profissionalismo no conteúdo. E às vezes a gente perde, gasta dinheiro sem precisar. Eu particularmente, assim, eu acho, você falou que você é o especialista, né? Mas assim, eu com a minha experiência, um pouco de experiência que eu tenho, eu vejo que, eu acho que colocar na mão de um profissional, certo? Mesmo como você falou, tendo um investimento pequeno, vale muito mais a pena do que você, às vezes você diz assim, pô, eu queimei dinheiro, eu gastei R$500 e não tive nenhum retorno. Até porque o cara como você, ele vai explicar, olha, esse seu produto, esse seu serviço, ele precisa ter um aprendizado na plataforma. As pessoas têm que entender que, e aí vai ter um momento de retorno, né? Ou não, ou de repente você coloca um produto que aí você tem um retorno imediato, vamos dizer, 5-6 dias, como você trouxe o exemplo. Eu acho que nesse caso, eu acho que eu entenderia, como eu ia nessa sugestão, e entender, porque assim, você tem que discutir também com a pessoa, né? Você vai dizer, ó, joga, faz aí de qualquer jeito.
0: Isso.
1: Né? Eu acho que você tem que entender um pouco e também debater isso com o profissional para que ele possa fazer. Né? Até que veja, é um serviço que não é tão caro, né?
0: Não. E o que eu vejo também, tem muito empresário e empresária que às vezes a empresa é de médio porte, tem poder financeiro para pagar, mesmo que seja um valor acessível de um profissional ali de entrada, mas o proprietário é centralizador. Então, esse às vezes é um problema, porque vai terceirizar, mas vai ficar com aquilo, duvidando do profissional. Eu faço melhor. Se fosse eu, acho que eu faria melhor. Se fosse eu, acho que faria melhor. A sacada é, você deve aprender e entender como funciona. Como, tipo, há 2 anos atrás, você estava numa mentoria onde eu fui convidado para dar uma aula de tráfego pago.
1: Sim.
0: E, tipo, você fez uma campanha lá na hora.
1: Ah, chega legal aquilo.
0: Mas, tipo, você não é gestor de tráfego pago, mas se chega alguém e te mostra o relatório, você entendeu como funciona a campanha.
1: Que eu acho que isso, assim, é bem do empresário, né? Do empreendedor. Ele tem que ter essa pegada, ele tem que entender, sabe? Ele não tem que ser o especialista em tráfego pago, mas ele tem que entender de tráfego pago.
0: Tem que entender. Né? Se vai terceirizar, você tem que entender o mínimo do mínimo do mínimo para poder conversar.
1: Pois é, gente, estamos chegando aqui, a hora passa muito rápido. A hora passa muito rápido, né? E a gente, eu sempre digo isso aqui, graças a Deus eu tenho os convidados que estão vindo para cá, são além de amigos, muitos parceiros, né? E a conversa sempre flui muito bem, né? E no episódio de hoje do Papo de Empreendedor, a gente falou sobre tráfego pago, né? Eu trouxe aqui João Leonel, ele que é CEO da agência Tech. E a gente falou sobre algumas coisas. A gente falou sobre a importância do tráfego pago, as principais plataformas do tráfego pago, né? Segmentação de público, criação de anúncios, gestão de orçamento, métricas de desenvolvimento, né? De análise de desempenho. A gente falou também sobre o mercado, a gente falou sobre inteligência artificial, né? O que impacta, né, dentro dos anúncios de tráfego pago, né? E aqui. E eu achei sensacional, João. Mais uma vez, né? Eu queria que você pudesse fazer um resumo seu também, né? E fizesse as considerações finais para que a gente possa estar encerrando mais um Papo do Empreendedor.
0: Show de bola. Mais uma vez, eu agradeço o convite. Foi uma honra estar aqui conversando contigo, compartilhando com a galera que está assistindo a gente sobre tráfego pago. Um resumo geral que eu deixo para você sobre tráfego pago é o seguinte: se você ainda está naquela sua mentalidade de que eu não preciso investir em algo, em algum canal digital para vender mais, você vai ser ultrapassado logo logo, pode ter certeza. Não é porque o ano 2003 você vendeu 100 mil reais, 2004 você também vendeu 100 mil reais, você manteve, você ficou para trás. Tem alguém que tomou ali a parcela dos 20 mil a mais de faturamento que a empresa ia ter, fazendo o quê? Anunciando nas redes sociais, pagando para ser visto. O que eu posso dizer para você é pague ao tráfego pago, faça tráfego pago, tenha os anúncios online como um segundo vendedor, mais um vendedor na tua empresa.
1: Entendi. E é isso aí, gente. A gente tá chegando aí, né? Chegamos na reta final aqui. Você que nos assistiu, que nos acompanha, se gostou do nosso conteúdo, dá um likezinho lá, se inscreva no nosso canal. Também, João, no meu Instagram, no meu perfil, eu trago dicas também, ali movimento com dicas do meu dia a dia, onde a gente traz esse mundo do empreendedorismo, do negócio. Eu sempre tento trazer esse conteúdo, né, que é importante. E aí a ideia é isso, é chegar naquelas pessoas que estão iniciando um negócio, o cara que é médio empreendedor, o cara que é pequeno empreendedor, que ele curta e ele consiga consumir esse conteúdo pequenininho. Eu sempre faço, imagina, nosso podcast é no máximo de 1 hora e os vídeos que eu consigo colocar, que eu quero colocar, são vídeos de 5 minutos, 10 minutos, para que o cara ali naquele intermédio ali de alguma obrigação dele, ele vá lá e dê uma olhadinha, né? E o objetivo é esse. Não faço isso para monetizar o canal, certo? E aí, por isso que eu peço a vocês, que vocês gostarem do conteúdo, se inscrevam e dê um like para que...
0: Compartilha
1: também, para que isso... Não vou chegar aqui em nenhum momento vendendo nada para vocês, tá? isso aí é como eu tenho esse propósito de vida, para que a gente possa, né, trazer pessoas especiais como você aqui também, né, veio aqui, não cobrou nada também, né, para estar aqui dividindo, né, esse conhecimento, certo? E agradecendo a todos vocês, empreendedores, que nos acompanham aqui também, e até logo, um abraço a todos.
0: Valeu!
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1: 6:59.
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1: Quando a intimidade chega, ir embora é uma opção. Permanecer também. Escolher ficar é pra quem entendeu que a verdadeira magia não está no destino. Aliás, não há destino. Só existe eu e você. O resto é poesia pro nosso amor, pra nossa dor, pra nós. 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

muito boa noite! É, começou! Olha aí que musicão maravilhoso com Isa, meu talismã! 19 horas e 14 minutos aqui na sua rádio estação, já vai sintonizando através de 88.9. E vamos continuar com essa noite maravilhosa, porque segundou, né, minha gente? Graças ao Senhor Jesus, Ele nos abençoou com mais uma semana maravilhosa. Olha aí, minhas queridas. Ótimo serão pra vocês. Vamos juntas? É, vamos juntos aproveitar esse serão maravilhoso com música de qualidade aqui na Rádio Estação. E o nosso WhatsApp já está liberadérrimo para você. É, através do 819-8785-5687. Eu sou a colega Cal e estarei colocando aquela playlist preparada e dedicada especialmente para você. Vamos continuar, né? Bora com tudo aqui. Olha só, uma hora de música aqui na sua rádio estação. Bora continuar. É. Bora seguindo com Murilo Ruf aqui na sua rádio estação. Vem comigo.

0: só quem tá por aqui, Tiaguinho, na sua rádio estação, minha gente. Olha aí, grande sucesso aí de Tiaguinho, 19 horas e 28 minutos aqui na rádio estação. Vamos com tudo que hoje é sério, gente, tá carregada. Pense numa playlist especial dedicada pra você. Já vem participando aí, olha só, nosso WhatsApp, todo carregado de muitas mensagens. Muito obrigada pela sua audiência. Minha galerinha que está no meio das rodovias, das estradas, muito obrigada pela carona. E aumenta o volume, hein? É, que a gente vai curtir com as melhores. É. Pra minha galerinha que também está fazendo seu serão, ninguém solta a mão de ninguém. Todo mundo vai conseguir entregar as peças, se Deus quiser. E com muita música recheada pra curtir, né? Pra que ninguém fique com sono hoje, viu? É, e vamos continuar curtindo aqui com muita música boa pra você. Olha aí, antes disso, olha só quem está aqui no nosso momento WhatsApp. É, pra você que não sabe, a gente tem esse momento dedicado pra você, ouvinte. Pois é, nosso momento onde você pode estar mandando sua mensagem através de mensagem de texto ou em mensagem de voz, através do 819-8785-5687. Pega aí teu papelzinho ou teu próprio celular e já vai aí anotando, viu? 819-8785-5687. Estamos também no nosso site oficial da Rádio Estação, é. Nosso site, radioestação88.com, onde você fica conectado com todas as informações, entretenimento de montão e muita música de qualidade. É só dar o play e aumentar o volume. Muito bem, começou o nosso momento. É, o nosso momento WhatsApp.
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0: E muito bem, olha só quem tá aqui. Conosco, nosso amigo Teteca, desde cedo nos ouvindo. Um beijão pra você, viu, Teteca? Muito obrigada pela sua audiência. Olha só, mandou mensagem também, ó. Boa noite, estou ouvindo seu programa. Agora, nesse exato momento, aqui no São Miguel. Olha aí, nossa galerinha do São Miguel, toda sintonizada. Muito obrigada, viu? A você, Teteca, a sua família e a todos do São Miguel. Um cheiro também, um abraço muito grande pro pessoal da Palestina, do centro. É, tem uma galerinha conectada conosco. Olha só quem tá por aqui também, nosso amigo Beto. Oi, Beto! Boa noite, muito obrigada pela sua audiência. E aí, tá curtindo a programação hoje? Tá carregada, hein? Ó, que tá carregada dos grandes sucessos, grande música. Olha, vários estilos. Hoje a gente tá bem eclético. Vamos continuar a noite de hoje com as melhores pra você. Ó aí, Gustavo Lima chegando aí na sua rádio estação. 19 horas e 31 minutos.
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Aê, voltamos com tudo aqui na sua rádio estação, minha gente. Olha aí, os melhores sucessos pra você. Seja muito bem-vindo, seja muito bem-vinda. 19 horas e 42 minutos aqui na sua rádio estação. Olha só, e o nosso WhatsApp continua liberadérrimo pra você participar através do 819-8755-687. Dedica aquela música que não sai da sua cabeça, é, pra alguém que você ama. Pode ser em mensagem de texto ou em mensagem de voz. Olha aí, mensagem chegando por aí no nosso WhatsApp. Nossa galerinha da Palestina tá conectado conosco. Nossa galerinha dos Serões. Muito obrigada pela audiência de vocês, viu? É sempre um prazer enorme estar com vocês todas as noites. E vamos continuar. Essa daqui eu dedico a todos da Rede Farma, que sempre estão ligadinhos na programação conosco. É, essa daqui é de Guns N' Roses aqui, pra você, aqui na estação. Essa daqui eu dedico a todos os meninos que estão ligadinhos, que sempre estão me escutando. É, e sem mais delongas, vamos continuar a noite de hoje, pessoal. Olha aí, musicão, aumenta o som.

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1: Aê, pessoal, acabamos de conferir juntos. Simone, você é real. Olha aí, Luan Santana, Guns Roses aqui na sua estação. Só música de qualidade. Eita, que musicão. Gente, pense num momento agradável foi passar essa noite com vocês. Olha, mas eu vou ficando por aqui. Mas amanhã estaremos de volta a partir das 19 horas. É, e conto com a sua participação. Vamos curtir ainda com o Xande Avião para continuar essa noite com tudo. Gente, muito, muito obrigada mesmo pela audiência de cada um de vocês. Muito obrigada a você que ligou aí seu celular, ligou aí seu rádio para nos escutar. Um beijão a todos e Deus abençoe. Até amanhã, se Deus quiser.

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1: 7:58.
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0: Está no ar a Voz do Brasil. 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
1: Olá, boa noite.
2: Boa noite para você que nos acompanha em todo o país.
1: Segunda-feira, 5 de outubro de 2026.
2: Vamos aos destaques do dia.
1: Mais de 125 milhões de brasileiros foram às urnas neste domingo para o primeiro turno das eleições.
2: E forças de segurança pública fazem balanço das operações para combater crimes eleitorais. Gabriela Noronha.
3: De acordo com a Polícia Federal, foram apreendidos 2.850.000 reais durante a atuação no primeiro turno das eleições.
1: Fim das bets.
2: Sites e aplicativos de apostas deixam de operar no país nesta terça-feira.
1: E prazo para resgatar saldo em plataformas termina hoje. Graziela Mendonça.
3: São mais de 1.300.000.000 de reais que ainda aguardam resgate nos sites e aplicativos de bets.
2: Outubro Rosa.
1: Mês de falar sobre cuidados com a saúde da mulher e prevenção ao câncer de mama.
2: Saiba como identificar sinais de alerta e onde começar, onde encontrar assistência especializada pelo SUS. Cleide Lopes.
4: O INCA estima 78 mil novos casos de câncer de mama no ano até 2029.
1: Hoje, na apresentação da Voz do Brasil, Luciano Seixas e Mariana Jungmann.
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1: As eleições no Brasil transcorreram com tranquilidade, segundo o balanço das forças de segurança que atuaram em todo o país.
2: As principais ocorrências registradas se referem à propaganda eleitoral irregular e tentativa de compra de votos.
1: E os eleitores não tiveram dificuldades para chegar aos locais de votação.
3: Mais de 321 mil profissionais foram mobilizados em todo o país para garantir a segurança das eleições de 2026. O ministro da Justiça e Segurança Pública, Wellington César Lima, destacou o trabalho conjunto do efetivo, que reúne agentes de forças estaduais, Polícia Federal, Tropa de Contingência, Polícia Rodoviária Federal e Força Nacional.
5: Demonstra muita integração, muita coordenação das forças de segurança e os números, de fato, são muito irrisórios no que diz respeito às ocorrências de maior relevo.
3: De acordo com a Polícia Federal, foram apreendidos 2 milhões e 850 mil reais em bens e valores durante a atuação no primeiro turno das eleições. Até o fim do domingo de votação, foram instaurados 49 inquéritos policiais e 204 pessoas foram conduzidas para as delegacias. O delegado Henrique Oliveira Santos, chefe da Divisão de Repressão a Crimes Eleitorais, falou sobre as principais infrações cometidas.
6: O crime que, por exemplo, mais aconteceu, né, o crime de propaganda irregular no dia das eleições, que já era algo esperado. O segundo crime que mais ocorreu no Brasil inteiro foi o crime de compra de votos.
3: A Polícia Rodoviária Federal também divulgou o balanço. O chefe da comunicação social da PRF, Alexandre Castilho, destaca que além do patrulhamento de rodovias, os agentes atuaram na prevenção e no combate a crimes associados ao processo eleitoral.
7: A PRF registrou quase R$1 milhão em dinheiro vivo e cheques bancários. Ainda houve duas interceptações de ônibus que transportavam eleitores irregularmente.
3: A PRF também restringiu no domingo de eleição o tráfego de veículos de grande comprimento e de cargas superdimensionadas. Segundo a corporação, a medida contribuiu para evitar congestionamentos. Reportagem Gabriela Noronha.
2: E termina hoje o prazo para retirar o saldo em sites ou aplicativos de bets.
1: Com a proibição dos jogos, as plataformas de apostas deixam de operar em todo o país a partir de amanhã.
2: Caso o apostador não retire o saldo a tempo, o valor será devolvido pelos bancos a partir do próximo final de semana.
3: São mais de 1.300.000.000 de reais que ainda aguardam resgate nos sites e aplicativos de bets. O prazo termina às 23 horas e 59 minutos desta segunda-feira. A partir desta terça-feira, os sites e aplicativos deixam de operar, conforme o cronograma de implementação da medida provisória que proibiu as bets no Brasil. A orientação para os usuários é acessar as plataformas em que tem cadastro e solicitar a retirada, ainda que o valor seja pequeno. É a situação da maioria das contas. 96% delas tem saldo abaixo de R$ 25. E quem possui contas em mais de uma empresa deve conferir em cada uma delas. Os valores que não forem retirados voluntariamente dentro do prazo serão devolvidos pelos bancos entre 9 e 14 de outubro. Caso haja algum impedimento para restituição, a partir de 14 de outubro, os recursos serão transferidos à Caixa Econômica Federal, que ficará responsável pela devolução aos apostadores. Graziela Mendonça, para a Voz do Brasil.
1: E o Ministério da Fazenda definiu regras e prazos para encerramento das atividades das empresas de apostas que não possuem mais autorização para funcionar no país.
2: De acordo com portaria publicada pela pasta, as empresas têm até a próxima quarta-feira para enviar saldos finais das contas dos usuários. O levantamento deve considerar os valores que os usuários podem resgatar até hoje.
1: E as plataformas têm até o dia 15 de dezembro para regularizar todas as pendências financeiras referentes ao período em que estiveram em funcionamento.
2: A portaria também exige que as empresas mantenham os dados cadastrais atualizados e tenham um representante legal no Brasil para cuidar de possíveis pendências.
1: Estamos no Outubro Rosa, mês de conscientização sobre o câncer de mama.
2: O movimento reforça informações sobre fatores de risco, métodos de prevenção e apoio às mulheres diagnosticadas.
1: Este ano, o Instituto Nacional do Câncer reforça a importância dos exames para a detecção precoce da doença.
4: Antônia Josimária de Oliveira Lima, moradora do Rio de Janeiro, descobriu um câncer de mama no finalzinho de 2015 e em 2016 operou o tumor, fez quimioterapia e ainda hoje segue em acompanhamento no Instituto Nacional do Câncer, o INCA. Para ela, a doença não representou o fim, mas um recomeço.
8: Hoje eu estou bem, graças a Deus. Comecei a ter uma vida diferente. Você aprende a se valorizar, você aprende a se amar.
4: De acordo com o Instituto Nacional de Câncer, o INCA, o câncer de mama é o mais comum entre as mulheres do Brasil e no mundo. A doença se manifesta de várias formas, como, por exemplo, o aparecimento de nódulos, alterações na pele da mama, que fica com aparência de casca de laranja, e secreções no mamilo. O INCA estima 78 mil novos casos de câncer de mama no ano até 2029 e que a detecção precoce da doença é um fator determinante para a cura, como falou a chefe da divisão de detecção precoce do INCA, Renata Maciel.
9: Então, ficar sempre atenta, tocar as suas mamas. Sentiu algo diferente? Procure o mais rápido possível, porque o diagnóstico precoce ele também permite empregos de terapias menos invasivas, né? menos agressivas, e assim a gente consegue também ter maior chance de cura.
4: O Sistema Único de Saúde oferece gratuitamente todo o tratamento para o câncer. Reportagem Cleide Lopes.
2: E hemocentros de todo o país contarão com recursos federais para a qualificação de serviços.
1: Uma portaria assinada pelo Ministério da Saúde estabelece incentivo federal mensal para aprimorar serviços de hemoterapia.
2: A medida também faz parte das ações para fortalecer a produção nacional de medicamentos derivados do sangue, como a imunoglobulina.
1: O Brasil firmou acordo para ampliar o fornecimento e a transferência de tecnologia do medicamento.
10: A portaria estabelece incentivo federal mensal aos hemocentros de todas as unidades da federação. A medida também prevê melhorias na estrutura dos hemocentros, nos equipamentos e nas condições de processamento e conservação do plasma, componente do sangue utilizado na produção de medicamentos. Além da portaria, também foi anunciado um acordo para ampliar a produção de imunoglobulina e alcançar a fabricação 100% nacional do medicamento utilizado no tratamento de imunodeficiências, infecções bacterianas e alguns tipos de câncer do sangue. Para isso, a empresa brasileira de hemoderivados e biotecnologia